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1: Amigos da Universitária, na audição de hoje, Tereza Cristina e o Grupo Semente, interpretando a música de Paulinho da Viola. Apresentaremos no programa de hoje o disco número 1. Vamos iniciar ouvindo Meu Mundo é Hoje, depois Coração Imprudente e encerrando o bloco Coração Leviano.

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1: Estamos de volta pela Universitária com a música de Paulinho da Viola, interpretada por Tereza Cristina e o Grupo Semente. Vamos ouvir Coisas do Mundo, minha nega. Quando Bate uma Saudade e Samba do Amor, que conta com a participação do grupo Época de Ouro.
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Depois do intervalo, mais música brasileira da melhor qualidade com Tereza Cristina e o Grupo Semente interpretando Paulinho da Viola.

0: horário nobre para a música brasileira e espaço para o talento da nossa gente. Vamos fazer um pequeno intervalo e voltaremos dentro de instantes com a segunda parte deste programa.
1: 9:25.
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Tereza Cristina e o Grupo Semente, trazendo a música de Paulinho da Viola pela Universitária. Vamos ouvir Moema Serenou, Para um Amor no Recife, Choro Negro e No Pagode do Vavá.

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1: A música de Paulinho da Viola com Tereza Cristina e o Grupo Semente para encerrar esta audição que apresentou o disco número 1 do CD duplo. Vamos divulgar depois Tanto Amor com a participação de Paulinho da Viola, Coisas Banais com a participação da velha guarda da Portela e Foi um Rio que Passou em Minha Vida.

0: Chegamos ao final da audição de hoje, que apresentou Tereza Cristina e o Grupo Semente, interpretando a música de Paulinho da Viola, CD duplo, na audição de hoje, disco 1. Mas aqui a palavra que fica é a última, a palavra que fica é a do poeta. E o poeta hoje é o queridíssimo e saudoso Ascenso Ferreira. Hora de comer, comer. Hora de dormir, dormir. Hora de vadiar, vadiar. Hora de trabalhar, pernas pro ar, que ninguém é de ferro.
1: 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Até a próxima audição, um grande abraço a todos e, assim como a vida, o espetáculo continua.
2: 9:57. 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
8: 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Boa noite, caros ouvintes do Escuta Aqui, nosso programa de música de concerto. Eu sou Arthur Otemblade, do Departamento de Música, e estarei com vocês até as 11 da noite. Hoje nós temos poemas sinfônicos inspirados pelo mar. Nós não vamos ouvir La Mer de Debussy, mas vamos ouvir outros. Vamos começar com uma peça para coro e orquestra de Ludwig van Beethoven, chamada Mar Calmo e Viagem Próspera, Opus 112, que aqui será tocada por instrumentos de época pelo grupo, a Orquestra Revolucionária e Romântica, e o coro Monteverde, que será regido por John Elliot Gardner.

Mar Calmo e o outro poema é a Viagem Próspera. Mas aqui ele não põe a letra do poema, ele só se inspira no poema para fazer esse poema sinfônico que vocês vão ouvir agora, executado pela Orquestra Sinfônica de Londres sob a direção de Cláudio Abbado.

Acabamos de ouvir Mar Calmo e Próspera Viagem, de Felix Mendelssohn. Hoje nossa noite é dedicada à música inspirada pelo mar. E vamos então agora ouvir La Mer, de Alexander Glazunov, uma obra de 1889 que será aqui tocada pela Orquestra Nacional Real Escocesa, the Royal Scottish National Orchestra, que será regida por José Cerebrier.

Acabamos de ouvir La Mer, de Alexander Glazunov, uma obra de 1889. E seguiremos agora com um compositor muito pouco conhecido, o lituano Mikalojus Konstantinas Čiurlionis. Essa obra se chama Jūra, que quer dizer o mar em lituano.

0: Acabamos de ouvir O Mar, de Cure Leones. Este foi nosso programa de hoje, dedicado a músicas com inspiração no mar. Eu, Arthur Rotenblad, sou idealizador e apresentador do programa, e à frente dos trabalhos técnicos está Alexandre Silva. Boa noite a vocês e até o próximo programa.
1: 11 horas e 3 minutos. 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
5: O rock encontra o futebol com frequência, especialmente no Reino Unido. A música é componente indispensável em grande parte dos pubs, os bares especializados em bebidas alcoólicas e encontros de grupos sociais. E é justamente nos pubs que boa parte das torcidas se reúne antes ou depois dos jogos de seus times. Memória do Rock selecionou artistas e canções que mostram essa relação íntima entre a música e o jogo mais popular. Eu sou Márcio Aquilissardi. Começamos com uma lembrança triste. A canção You'll Never Walk Alone embala as jornadas do Liverpool, o recordista de títulos domésticos no futebol inglês, ao lado do Manchester United, e está até mesmo no distintivo do time. Mas em 1985 foi regravada, quase como um lamento, por um supergrupo de músicos britânicos, incluindo Paul McCartney, integrantes do Yes, The Who, Girls' School, Motorhead e outros, para apoiar a comunidade de Bradford, cujo estádio foi atingido por um incêndio que matou 56 pessoas. 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

Ouvimos You'll Never Walk Alone, de Richard Rodgers e Oscar Hammerstein II, com o supergrupo The Crowd. Os pop rockers Rod Stewart e Elton John têm uma ligação muito profunda com o futebol. O primeiro chegou a fazer testes no Brentford e às vezes cita o esporte em suas letras, como quando compara a cama de sua amada ao gramado de um campo, na faixa A Night Like This, de 1986. Já Elton John, que aparece aqui na energética I'm Still Standing, de 1983, chegou até mesmo a comprar o Watford, time do subúrbio de Londres.

Ouvimos Rod Stewart na sua A Night Like This e Elton John em I'm Still Standing, dele com Bernie Taupin. O frontman dos Rolling Stones, Mick Jagger, adquiriu recente fama de pé frio. Todos os times por quem ele demonstra simpatia acabam perdendo, como na vexatória derrota do Brasil para a Alemanha, na qual ele esteve presente. A propósito de sua falta de sorte, vamos ouvir Running Out of Luck, de seu primeiro disco solo de 1985.

0: Este foi Mick Jagger na sua composição Running Out of Luck.
1: Onze horas e 21 minutos. 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
4: Era uma noite fria de lua cheia. As estrelas cintilavam sobre a cidade de Santa Fé, que de tão quieta e deserta parecia um cemitério abandonado. Era tanto o silêncio e tão leve o ar que se alguém aguçasse o ouvido, talvez pudesse até escutar o sereno na solidão. Agachado atrás de um muro, José Lírio preparava-se para a última corrida. Quantos passos dali até a igreja? Talvez uns 10 ou 12, bem puxados. Recebera ordens para revezar o companheiro que estava de vigia no alto de uma das torres da matriz. Assim começa O Continente. Assim é o início da saga de Érico Veríssimo, O Tempo e o Vento.
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0: O heavy metal tem alguns exemplos de músicos ligados ao futebol, tema desta edição de Memória do Rock. Poucos são tão apaixonados como Geezer Butler, baterista do Black Sabbath, que chegou a adaptar sua agenda de shows em 2014 para não perder nenhum jogo da Copa do Mundo que acontecia no Brasil, especialmente de sua Inglaterra. Já Brian Johnson, vocalista do AC/DC, é um dos torcedores mais ilustres do Newcastle, do norte do país, e é presença constante nos jogos do time. Já no Iron Maiden, o cantor Bruce Dickinson é fã do Liverpool, mas o guitarrista Steve Harris pende tanto para o West Ham que os dois, banda e time, lançaram um kit esportivo em conjunto com o nome Die With Your Boots On, título de uma canção de 1983 do grupo, que é esta faixa que vamos ouvir. Depois de The Shining com Black Sabbath, lançado em 1987, e For Those About to Rock, We Salute You, com o AC/DC, esta de 1982.

0: A sequência teve Black Sabbath em The Shining, de Tony Iommi, Bob Daisley, Ray Gillan e Jeff Nichols. AC/DC em For Those About to Rock, We Salute You, de Angus Young, Malcolm Young e Brian Johnson. E Iron Maiden em Die With Your Boots On, de Adrian Smith, Bruce Dickinson e Steve Harris.
1: Onze horas e 40 minutos.

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2: 99 graus.
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5: Estamos de volta com Memória do Rock.
6: Memória do Rock joga para a torcida com nomes do rock ativos nos anos 80 que tem ligação com o futebol e é todo mundo do Reino Unido. Integrantes do Smiths, de Manchester, são vistos em jogos do City, um dos times locais. E o título da faixa Franklin, Mr. Shankly, de 1986, é uma menção ao lendário técnico Bill Shankly, que retomou as glórias do Liverpool a partir da década de 60. Do século passado, depois de anos em que o time sofreu na segunda divisão inglesa. Já This Is The One, do Stone Roses, é uma das faixas tocadas durante o aquecimento do Manchester United, time do coração de todos os seus integrantes, com exceção de um.

Ouvimos Smiths na faixa Frankly, Mr. Shankly, de Johnny Marr e Morrissey. E Stone Roses em This Is The One, de Ian Brown e John Squire. Rick Savage, integrante do Def Leppard, foi juvenil do Sheffield United, apesar de ser torcedor do outro time da sua cidade, o Sheffield Wednesday. Outro membro do grupo, Vivian Campbell, é um dos fundadores do Hollywood United, time amador de Los Angeles, para onde a banda mudou operações no meio da carreira. Vamos ouvir do Leppard, Bringin' on the Heartbreak, de 1981.

0: De Steve Clark, Pete Willis e Joe Elliott, ouvimos Bringin' on the Heartbreak com Def Leppard.
1: Onze horas e 55 minutos.
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17: Estamos de volta com Memória do Rock.
0: Esta edição de Memória do Rock faz a ligação entre o rock dos anos 80 e o futebol, com artistas conhecidos por sua paixão por clubes ingleses. Eric Clapton, por exemplo, fez questão de posar com o cachecol do West Bromwich Albion em seu álbum de estúdio de 1978 e usa o apelido H.B. Albion em seus registros de hotel. Vamos ouvir uma canção de 3 anos depois, Catch Me If You Can. Já Elvis Costello, fã do Liverpool, é autor da faixa Turning the Town Red, trilha de abertura de um seriado de TV de 1984 que mostra as desventuras de um menino que tenta participar das categorias de base do time.

Ouvimos agora Eric Clapton em Catch Me If You Can, dele com Gary Brooker, e Elvis Costello na sua Turning the Town Red. Vamos encerrar com uma faixa instrumental que marca, desde a década de 1980, a entrada em campo do Newcastle. Going Home, Theme of the Local Hero, que vamos ouvir, está presente na primeira trilha sonora composta por Mark Knopfler, líder do Dire Straits, em 1983. Quase 20 anos depois, o guitarrista compôs outra trilha para o filme A Shot at Glory, que conta a história de um jogador a ponto de se aposentar que volta à sua pequena cidade natal para ajudar o time local a subir de divisão na Escócia.

0: Este foi Mark Knopfler na sua Going Home, Theme of the Local Hero, encerrando esta edição com nomes ativos no rock dos anos 80 que tem ligação com o futebol. Obrigado por sua torcida e audiência, obrigado ao Everson Urani e ao Marinho Magalhães pelos trabalhos técnicos. Eu sou Márcio Aquilissardi e trago em memória do rock toda semana nomes, histórias e canções do rock dos anos 80. Até a próxima!
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2: Meia-noite e 11 minutos.
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0: Meia-noite e 51 minutos.
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0: Uma hora e 12 minutos.
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0: 1:33.
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0: 2 horas e 7 minutos.
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0: 2 horas e 25 minutos.
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0: 2:39.
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0: 3:24.
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0: 3:41.
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0: 3:56.
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numa faixa de terra de 28 mil hectares, localizada no agreste pernambucano, habitam cerca de 8 mil seres da espécie humana.

0: usa a terra como objeto de especulação. A gente sabe que quando Deus criou a terra, não criou para ninguém fazer da terra um comércio.
1: Muito conveniente para os latifundiários da região.

nós dependêssemos unicamente dos parlamentares brasileiros, então existe no Brasil, não existia mais nenhum. Acho que nós tínhamos sido morto e queimado assim como queimado.

0: 4 horas e 19 minutos.
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0: 4 horas e 33 minutos.
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0: 4:57.
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0: 5:16.
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0: 5:36.
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0: 5:55. 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

0: 6 horas.
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0: 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Quinta-feira, 18 de junho de 2026. Bom dia. Começa agora mais uma edição do Redator Comunitário. O Redator Comunitário. Brasília. Banco Central reduz taxa básica de juros de 14,5% para 14,25% ao ano.
1: O Banco Central decidiu nesta quarta-feira reduzir a taxa básica de juros da economia em 0,25 ponto percentual, ou seja, de 14,5% para 14,25% ao ano. Esta é a terceira redução seguida da taxa Selic. Na prática, a medida pode abrir caminho para uma redução gradual do custo do crédito nos próximos meses, influenciando financiamentos, empréstimos e o consumo das famílias. A decisão foi tomada pelo Copom, o Comitê de Política Monetária, em meio a um cenário de incertezas dentro e fora do país. No exterior, as tensões no Oriente Médio continuam preocupando os mercados e pressionando os preços de commodities, como o petróleo. Já no Brasil, a economia mostrou mais força do que o esperado no início do ano, com atividade aquecida e mercado de trabalho ainda resistente. Por outro lado, a inflação segue sendo um desafio porque os preços continuam subindo acima da meta definida pelo Banco Central. Na avaliação do Copom, existem riscos que podem manter a inflação pressionada, como a alta dos combustíveis, eventos climáticos que afetam a produção agrícola e uma possível desvalorização do real. Por outro lado, uma desaceleração mais forte da economia ou uma queda nos preços das commodities podem contribuir para frear a alta dos preços. Ao anunciar o corte dos juros, o Banco Central afirmou que a decisão busca equilibrar dois objetivos: controlar a inflação e evitar impactos mais intensos sobre a atividade econômica e o emprego. A autoridade monetária reforçou no comunicado que vai continuar acompanhando o cenário com cautela antes de definir os próximos passos da política de juros no país. Da Rádio Nacional em Brasília, Pedro Lacerda.
0: MEC prorroga até 22 de junho o pagamento da inscrição do Enem 2026.
2: O pagamento da taxa de inscrição do Enem 2026, o Exame Nacional do Ensino Médio, foi prorrogado até a próxima segunda-feira, 22 de junho. A informação foi divulgada pelo Ministério da Educação nesta quarta-feira, dia em que o prazo seria encerrado. A taxa de inscrição custa R$ 85,00 e a guia de recolhimento da União para pagar o valor é gerada na página enem.inep.gov.br/participante. O pagamento pode ser feito em qualquer banco, casa lotérica ou em aplicativos bancários, por meio do Pix, cartão de crédito ou débito em conta corrente ou poupança. Segundo o MEC, a quitação da taxa é o que garante a participação dos candidatos não isentos no exame. A aplicação das provas do Enem 2026 acontece nos dias 8 e 15 de novembro. O resultado do exame permite que o candidato concorra a vagas em instituições de ensino superior por meio de programas federais. Pelo SISU, o Sistema de Seleção Unificada, o participante disputa acesso a universidades públicas em todo o país. Ele pode também concorrer a bolsas integrais ou parciais de estudo em faculdades privadas com o ProUni, o Programa Universidade para Todos. E ainda financiar a graduação na educação superior usando o FIES, o Fundo de Financiamento Estudantil. Outro destaque: os resultados individuais do exame podem ser aproveitados em processos seletivos de instituições portuguesas que têm convênio com o INEP, o instituto ligado ao MEC responsável pelo Enem. E o exame também permite certificar a conclusão do ensino médio para os candidatos com 18 anos ou mais que alcançaram a pontuação mínima exigida. Com informações da Agência Brasil, da Rádio Nacional em Brasília, Oussama El Ghauri.
0: 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Após os memes demonstrarem que o povo não está entendendo nem as falas, nem os gestos e decisões de Ancelotti, Treinador testa Endrick nos treinamentos. Rodada da Série B será aberta hoje à noite com o Sport Atlético Goianiense. Náutico atua no sábado. Goleiro de Cabo Verde, Vozinha, tem irmão que mora no Brasil, na região metropolitana do Recife. Saiba quem é. Câmara aprova projeto que permite que o SUS adquira, sem licitação, medicamentos feitos pela Hemobras. Alep debate oficialização da Rua da Guia como território da Jurema Sagrada, no Recife. Fortaleza celebra cinema nacional com exibição no Centro Dragão do Mar. E da trilha sonora do filme O Último Azul, dirigido pelo pernambucano Gabriel Mascaro, a gente fecha a edição de hoje com Nonato Costa, Homem Vento. Um trechinho antes da próxima reportagem.

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1: Na Europa, a indústria de defesa brasileira busca espaço em mercado em expansão.
2: Reportagem Maria Paula Carvalho.
3: Armas, munição, veículos blindados e drones. Ao circular pelos pavilhões da Eurosatory 2026, um dos maiores salões da indústria militar do mundo, em Villepinte, na Grande Paris, o visitante se sente em um cenário de guerra. Uma realidade cada vez mais desafiadora para os países, que para estarem prontos para garantir a paz, se armam cada vez mais. A RFI conversou com o secretário de Produtos de Defesa do Ministério da Defesa do Brasil, o Tenente Brigadeiro Heraldo Luiz Rodrigues, que veio a Paris para o evento.
4: Os gastos em orçamento estão aumentando significativamente em todos os países, principalmente na União Europeia, e isso é que eu chamo de oportunidade. São 24 empresas brasileiras de defesa expondo nessa feira, que é uma feira gigante, talvez a maior do mundo nessa área. E eu tenho certeza que vamos fazer muito bonito e vão ser resultados bastante expressivos. Nós temos muita capacidade, muita tecnologia, empresas excelentes para produção de armamento. Temos já cerca de 4 bilhões de exportação de dólares por ano, então não é uma coisa trivial, é um valor significativo. E esperamos ir aumentando esse valor com o passar do tempo. Sei que o mundo ajuda que isso aconteça no cenário atual, mas a indústria de defesa brasileira está preparada para acompanhar esse aumento de produção global.
3: Este mercado exibe tecnologia de ponta e atualização constante. São mais de 2 mil expositores vindos de 65 países que têm em Paris a chance de apresentar seus produtos, equipamentos e soluções. Até esta sexta-feira, o objetivo é fazer contatos, como explicou a RFI Marcelo de Brito Meira, CEO da Sinandra, empresa de componentes de bombas, que atua nos mercados do Rio de Janeiro, de São Paulo e de Santa Catarina e que está de olho em novos clientes.
5: É o famoso ver e ser visto num mercado que é mundial, né? É global. E o Brasil está começando, já foi um grande player e está voltando a se projetar nesse mercado de novo. Então está aqui para a gente muito importante. Nós fabricamos no Brasil componentes para bombas, munições de artilharia, infantaria, carro de combate. Tudo feito no Brasil, exportado para o mundo, tecnologia brasileira.
3: O Espaço Brasil reúne empresas que atuam em comunicação, comando e controle de drones, cibersegurança, engenharia de sistemas e suporte logístico. 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Vamos ouvir o especialista em negócios internacionais da agência, Daniel Pirola.
6: Principal feira da Europa. Daqui a gente consegue também vender não só para a Europa, para o Oriente Médio, bastante coisa, a Ásia. Então aqui é uma referência do mundo essa feira, para este ano. Então para a gente é uma baita oportunidade estar aqui. Esse ano nós estamos batendo um recorde de

0: refletindo as tensões do cenário geopolítico atual. A presença de forças armadas, representantes de governos, da indústria bélica e de especialistas faz dela um polo estratégico de poder e defesa. No momento em que conflitos internacionais, como as guerras na Ucrânia e no Oriente Médio, impulsionam a demanda por equipamentos militares em todo o mundo, o Brasil busca se posicionar como fornecedor confiável e competitivo. O general de brigada do Exército Brasileiro, Diógenes de Souza Gomes, aponta um diferencial do país e também seu principal desafio.
1: Olha, o que eu observo no tempo que eu tenho de carreira, que a nossa maior capacidade, a nossa maior força é o nosso pessoal. Então, a gente tem realmente um recurso humano diferenciado em relação ao mundo. Não é à toa que você vê brasileiros despontando em todas as áreas. Então, quando a gente fala que a gente está um pouco atrasado em termos de tecnologias, talvez seja apenas por uma falta de investimento. Porque capacidade humana nós temos sobrando. Agora, é lógico que a gente sabe que, em particular, né, o Exército, a gente tem algumas restrições orçamentárias que limitam esse avanço tecnológico. Hoje o Brasil detém uma tecnologia que é um míssil anticarro, fabricado totalmente no Brasil, né, em todos os seus componentes, e que está no estado da arte como qualquer outro míssil de um grande país, né, com um custo muito reduzido. O Exército Brasileiro ele mantém a sua missão constitucional, né, que é a defesa da soberania, a segurança das nossas fronteiras, e isso não é de agora, né, desde o surgimento do Exército, e graças a Deus somos um exército que até hoje não foi derrotado em nenhum dos seus conflitos. Né, e permanecemos com um país gigantesco, que tem riquezas incontáveis.
0: A Eurosatory é um evento estritamente profissional, com acesso restrito a credenciados, entre militares, autoridades, industriais e imprensa. Há diversas conferências e painéis, demonstrações ao vivo de equipamentos.
2: Câmara aprova projeto que permite que o SUS adquira sem licitação medicamentos feitos pela Hemobras.
3: A Câmara dos Deputados aprovou o projeto que permite a contratação direta, sem licitação, para compra de medicamentos hemoderivados ou produzidos por biotecnologia para pacientes do Sistema Único de Saúde. O projeto, apresentado pelo deputado Jorge Sola, do PT da Bahia, não exige licitação quando os medicamentos forem produzidos por instituição pública que seja o único fornecedor desse tipo de produto no país. No Brasil, a única empresa pública do setor é a Hemobras, como é conhecida a empresa brasileira de hemoderivados e biotecnologia, vinculada ao Ministério da Saúde. A empresa processa o plasma doado nos hemocentros para fabricar medicamentos para o Sistema Único de Saúde. Ela produz hemoderivados, que são medicamentos feitos a partir do plasma do sangue humano e usados no tratamento de doenças como hemofilia. Produz ainda medicamentos biotecnológicos, obtidos por meio de engenharia genética, como o chamado fator 8, usado em pacientes com hemofilia A. Medicamentos produzidos por biotecnologia também são usados no tratamento de alguns tipos de câncer e doenças autoimunes. O projeto recebeu parecer favorável do relator, deputado Clodoaldo Magalhães, do PV de Pernambuco, mas foi criticado em plenário por deputados do Novo e do Missão. Para o deputado Gilson Marques, do Novo de Santa Catarina, dispensar licitação para produtos de biotecnologia feitos pela Hemobras prejudica a concorrência e pode encarecer os custos.
4: Com relação aos hemoderivados, de fato, a Hemobras já produz quase que 100% dos medicamentos desse estilo. No entanto, os produtos biotecnológicos é uma ampla gama que vai poder ter quase que um monopólio da Hemobras, e obviamente isso é negativo. Não faz sentido ter esse monopólio forçado com dispensa de licitação de uma única empresa. Vai quebrar todo o mercado que trata e que produz esse tipo de serviço. É inacreditável.
3: O autor da proposta, Jorge Sola, defendeu a preferência para a Hemobras e a produção nacional de medicamentos usados no tratamento de diversas doenças.
5: Existem duas tecnologias que a Hemobras utiliza. Uma é o fracionamento do plasma. Para o fator 8, que é usado em pacientes com hemofílicos, o fracionamento do plasma, presidente, não é suficiente. Por isso foi criada uma segunda planta de biotecnologia, de engenharia genética. O que não pode acontecer é obrigar um processo licitatório onde qualquer empresa de outro país pode querer concorrer quando nós investimos muito para ter capacidade de produção nacional.
3: O projeto

0: que permite a contratação direta, sem licitação, para compra de medicamentos hemoderivados ou produzidos por biotecnologia por instituições públicas, agora será analisado no Senado. Da Rádio Câmara, de Brasília, com informações de Daniele Lessa, Antônio Vital.
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2: Um confronto historicamente equilibrado abre a 14ª rodada da 2ª Divisão hoje à noite. Sport Atlético Goianiense, às 9 horas na Ilha do Retiro. Os clubes já se enfrentaram 15 vezes, 4 vitórias para cada um e 7 empates. Sport e Atlético Goianiense não se enfrentam há cerca de 3 anos. O Sport tem 24 pontos e é o terceiro. O clube goiano tem 17 e ocupa a 13ª colocação. O Atlético Goianiense atua no Recife sem dois dos seus melhores jogadores, goleiro Paulo Vitor, centroavante Gustavo Coutinho. Ambos tomaram o terceiro amarelo na partida diante do CRB. Destaques do time de Eduardo Souza, Guilherme Marques e Bruno José. Barleta e Perotti se destacam no grupo de Márcio Goiano. Confirmando Sport Atlético Goianiense, 9 da noite na Ilha do Retiro. O Náutico só atua na rodada sábado, 7 da noite, contra o Vila Nova em Goiânia. Na edição de amanhã, a gente volta a falar sobre os preparativos do Santa Cruz para o jogo contra o Ipiranga, sábado na Arena de Pernambuco. Goleiro de Cabo Verde, Vozinha, tem irmão que mora no Brasil. Cleidir Dias é professor e vive na região metropolitana do Recife.
3: O goleiro Vozinha virou personagem de destaque da Copa do Mundo de 2026. Ele já conquistou um feito histórico ao assegurar um empate de 0-0 contra a poderosa Espanha, campeã europeia e uma das favoritas para conquistar a taça do Mundial. O feito impulsionou as redes sociais do cabo-verdiano, que já alcançou 11 milhões de seguidores. Muitos são brasileiros que derramam elogios em comentários como "Muralha", "Paredão de Cabo Verde" e "O Brasil está com você". Alguns até brincaram, perguntando quanto ele cobra para fechar o gol do Brasil. Como cabo-verdiano, Vozinha também fala português, como nós. E os brasileiros têm outro motivo para gostar do goleiro. Vozinha tem um irmão que mora no Brasil. Ele se chama Cleidir Dias, vive em Camaragibe, na região metropolitana do Recife, e é professor de matemática. Cleidir veio para o Brasil estudar. Escolheu Recife porque namorava uma pernambucana. Acabou casando com ela e ficando por aqui mesmo. Desde que chegou há 4 anos, ainda não conseguiu se reencontrar pessoalmente com o irmão jogador, mas eles mantêm contato frequente por mensagens e videochamadas. O professor não esconde o orgulho e elogia o irmão mais velho, agora famoso. Diz que Vozinha tem fome de futebol desde criança, quando jogava na rua com outros meninos, com 4 pedras no chão, servindo de balizas para os gols. Na segunda-feira, quando o goleiro de Cabo Verde fez história, o irmão Cleidir publicou um vídeo nas redes sociais comemorando o bom desempenho.
4: Bom dia, Cabo Verde. Dia de muita emoção, de alegria. 15 de junho de 2026 vai ficar marcado no coração de tudo cabo-verdiano.
3: O goleiro Josimar Dias recebeu o nome de batismo em homenagem ao ex-lateral direito brasileiro Josimar, que jogou no Botafogo e disputou a Copa do Mundo de 1986. Já o apelido Vozinha vem da infância. Criado pelos avós, Josimar era muito competitivo no futebol desde cedo e odiava perder. Quando sofria gols, voltava para casa cheio de raiva. Os amigos brincavam dizendo que ele ia reclamar com os avós e passaram a chamá-lo de Vozinha. Cleidir é 3 anos mais novo, e se o irmão mais velho virou uma celebridade na Copa, ele reforça o lado humilde de Vozinha e da família. Em entrevista da imprensa, o professor explicou que todos são adeptos da mentalidade morabeza, palavra do crioulo cabo-verdiano, que significa simplicidade, tranquilidade e acolhimento. Segundo Cleidir, quando a Copa acabar e Vozinha for para casa, vai haver festa por 1 ou 2 dias e depois o goleiro vai colocar um chinelo, um short, uma camiseta e ficar com a família com simplicidade, sem fama nem vaidade. E quando os dois irmãos vão se reencontrar? Se depender de Cleidir, ele garante que será o mais rápido possível. Enquanto isso não acontece, O irmão que mora no Brasil poderá ver Vozinha no mínimo em mais dois jogos. No domingo, dia 21, jogando contra o Uruguai, e no dia 26, contra a Arábia Saudita. E se dependesse da torcida brasileira, o Ozinha vai jogar muito além da fase de grupos da Copa. De Brasília para a Rádio Agência Nacional, Hilton Pimentel.

0: 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Agora destaques online de grandes jornais brasileiros, jornais pernambucanos, blogs e sites independentes. Folha de São Paulo. BC corta juros em 0,25 ponto para 14,25% ao ano e mantém indefinição sobre futuro. Trump se confunde ao falar dos bolsonaros e diz que a situação do Brasil é politicamente perigosa. Não se metam, afirma Lula em reação. Petista diz que nunca foi esquerdista. Itamaraty teme interferência dos Estados Unidos, mas diz que Brasil não é Venezuela. 4-2. Kane marca duas vezes e Inglaterra vence Croácia na estreia na Copa. Panamá leva gol no fim, perde de Gana e continua sem vencer. Sem acertar o alvo e pouco efetivo, como foi a estreia de CR7? Português errou todas as finalizações no jogo. Memes debocham do atacante. Guerra no Irã. Irã e Estados Unidos assinam um acordo para encerrar o conflito e medidas entram em vigor. Vorkaro subornou agente da PF com mesada de R$400 mil para conseguir informações sigilosas. PF encontra comprovante de R$7 milhões com bicheiro contratado por Vorkaro. Banqueiro pagou mesada ao site DCM para suspender críticas contra Master. Você sabe, o Diário do Centro do Mundo já negou essa versão. Avião para as Quengas. Dono do Master organizou viagem com mulheres a Nova York. Restaurantes pagos para Ciro Nogueira têm vinho de R$440 mil. E, na opinião da Folha de São Paulo, Ibanez era só incompetente? Sobre o governador do DF. Carne de gato. Rede que roubava felinos para consumo humano é desmantelada no Vietnã e mais de 400 animais são resgatados. Um dia de fúria. Irritada com orientações sobre check-in após atraso em voo, passageira agride funcionários da Latam em Guarulhos, São Paulo. Há 415 milhões de anos, reconstrução digital mostra o maior escorpião que já vagou na Terra, descoberto no Reino Unido e que chegava a 1 metro de comprimento. Supremo, chapa do PL ao Senado pode ser vetada se Eduardo Bolsonaro for suplente, afirmam especialistas. Condenado político está inelegível por 8 anos. Médico de Minas é investigado sob suspeita de omissão depois das mortes de gestante e filho. Ratinho vai ao Supremo contra Érica Hilton e pede explicações após postagem sobre seu filho. Justiça determina que apresentador exiba direito de resposta de deputada. Drauzio Varella. Entre os desafios de envelhecer, nada chega perto da magnitude dos problemas das demências. Minha paciente Joana foi detida por maus tratos ao tentar lidar com o quadro da mãe. Defesa de Bolsonaro admite ao Supremo pedido de conserto de arma e nega elo com fim de domiciliar. Polícia do DF diz a Moraes que abriu inquérito sobre o caso. Pistola foi apreendida em blitz. Jornal O Estado de São Paulo, trazendo alguns resultados da Copa do Mundo. Uzbequistão 1, Colômbia 3, Gana 1, Panamá 0, Inglaterra 4, Croácia 2, Portugal 1, República do Congo também 1. Exclusivo, PF encontra diálogos de Hugo Mota pedindo a Vorkaro o empréstimo do Master à empresa da cunhada. Presidente da Câmara dos Deputados se recusou por 5 vezes a responder se pediu a liberação do financiamento, mas disse que a operação está dentro da legalidade. Ciro me chamou para ir de carona com Daniel para Lisboa. Não vejo crime, diz Mota. O jornal traz o áudio. Com o banqueiro preso, o bicheiro reclamou: não sei por que Vorcaro não me paga. Contato de Lula com Trump no G7 vai de bom trabalho a embate sobre eleições no Brasil. BC americano. Fed muda comunicação na estreia de Walsh. Adota tom duro e derruba bolsas. Selic a 14,25%. Renda fixa ainda entrega retorno imbatível, mas investidor precisa diversificar. Apostas esportivas. Acabou com a minha vida. Como as bets atraem adolescentes e atrasam até faculdade. Bets e Copa do Mundo. Combinação pode aumentar o risco de dependência. Educação. USP mais brasileiras caem em ranking de universidades e país segue fora do top 100. Trump festeja acordo com o Irã porque não pode parecer um derrotado. Portugal aprova mudança em emissão de visto para estudantes. Medida faz parte do endurecimento da política migratória adotada pelo governo português nos últimos anos. Arma estava desativada para proteger Bolsonaro, que mandou consertá-la, diz defesa. André Mendonça, ministro, diz que advogado do caso Master lhe propôs delação seletiva. Perderam o pudor, disse ele. O Globo, Rio de Janeiro. Oriente Médio, Donald Trump e presidente iraniano assinam acordo para acabar com a guerra. Após cúpula do G7, o presidente dos Estados Unidos assinou uma cópia do documento durante jantar com Macron. BC reduz Selic a 14,25% e deixa próximos passos em aberto diante de inflação pressionada. Com terceira queda consecutiva, taxa iguala ao nível registrado em maio de 2025, após decisão unânime. Pistola apreendida. Defesa diz que segurança de Bolsonaro retirou peça de arma porque medicações psiquiátricas afetam cognição do ex-presidente. Bela Megali. Ciro Nogueira ganha jantar de consolo em meio a investigações de Vorcaro. Bola de cristal. Argentina se aproxima da classificação, mas pode ter campeã mundial no caminho, já na segunda fase. Diogo Dantas. Ancelotti testa Endrick no ataque da seleção e segue observações para encarar o Haiti. Bota o pirraia para jogar, Ancelotti, como diz o meme da internet. O povo não está entendendo sua linguagem, nem o que você faz. Merval Pereira. Hugo Mota quer normalizar a corrupção. Miriam Leitão. A visão de economistas para a redução da Selic e a falta de sinalização com novos cortes. Encontro na França. Não se meta nas eleições do Brasil, diz Lula, após Trump chamar país de politicamente difícil. Confusão. Ouvi dizer que prenderam o Bolsonaro Júnior. Trump confunde filhos do ex-presidente. Reunião no TSE. Presidentes de partidos pedem a Nunes Marques apoio a projetos sobre disparos em massa. Concentração. Todos estão com raiva no país. Novo treinador da Tunísia tenta motivar jogadores após goleada na estreia da Copa. E no blog do Acervo, os últimos momentos antes da morte trágica de Bussunda na Copa do Mundo da Alemanha. O humorista do Cacete Planeta estava no país europeu para cobrir o Mundial, quando foi vítima de ataque cardíaco fulminante há exatos 20 anos. E o Globo traz foto do Bussunda caracterizado como Ronaldo Fofômeno na Copa de 2006. No JC, Estados Unidos e Irã antecipam a assinatura de acordo histórico. Raquel Lira diz que apoio de Lula a João Campos não altera a relação entre Pernambuco e governo federal. Secretário Executivo do MEC vistoria obras do novo PAC no Hospital das Clínicas da UFPE. Intervenções na unidade acontecem sem interromper atendimentos e atividades de ensino e pesquisa. Investimento contempla obras e manutenção. O novo PAC destinou cerca de 100 milhões de reais para a modernização da unidade. O secretário executivo do MEC, Rodolfo de Carvalho Cabral, foi acompanhado pelo reitor da UFPE, Alfredo Gomes, vice-reitor Moacir Araújo e o superintendente do Hospital das Clínicas, Felipe Carrilho. Diário de Pernambuco. Trump assina acordo de paz com Irã. Lula pede que Trump não se meta nas eleições do Brasil. Escalação do Brasil. Ancelotti testa 5 mudanças para o jogo contra o Haiti. E no jornal Folha de Pernambuco, Banco Central reduz taxa Selic em 0,25 ponto de 14,50 para 14,25. Dezenas de jacarés são vistos no açude de Apipucos, na zona norte do Recife. Nas imagens, os animais aparecem reunidos às margens do açude, chamando a atenção de moradores e de quem passava pelo local. Olha, eu vi a cena na internet. Pelo inusitado, o quantitativo até imaginei ser IA, mas o portal da Folha está dizendo que o fotógrafo Tarcísio Augusto registrou dezenas de jacarés no açude Apipucos, zona norte do Recife. Então, o habitat é deles, mas algum fenômeno está acontecendo. Estão todos bem parrudinhos. Agora, blogs e sites independentes, começando pelo DCM. Trump vira o maior cabo eleitoral de Lula ao abraçar os bolsonaros e ameaçar o Brasil. Presidente dos Estados Unidos lamentou condenação de Eduardo, ameaçou jogo duro e levou resposta do petista. O país vizinho do Brasil que reduziu a jornada, aumentou salários e derrubou desemprego. A reportagem falando sobre a Colômbia. Nunca fui próximo. Malafaia abandona Flávio Bolsonaro de vez. E no Brasil 247. Mundo. Trump e Pezeskian assinam um acordo de paz que encerra a guerra entre Estados Unidos e Irã. Irã promete monitorar cumprimento de acordo pelos Estados Unidos sem qualquer leniência. É uma capitulação catastrófica para Israel, diz analista sobre acordo de Trump com o Irã. PF acha diálogo de Hugo Mota sobre empréstimo de 22 milhões de reais do Banco Master à empresa da cunhada. E ainda no Brasil 247, Lindbergh pede ao Supremo volta de Jair Bolsonaro ao regime fechado. Pedido foi encaminhado ao ministro Alexandre de Moraes. Deputado questiona presença de pistola na residência do ex-mandatário.
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0: Alep debate oficialização da Rua da Guia como território da Jurema Sagrada, no Recife.
2: O reconhecimento da Rua da Guia, no Recife, como território sagrado da Jurema e patrimônio ancestral de Pernambuco, foi o tema da audiência pública da Comissão de Educação e Cultura da Alep nesta quarta. A história da Rua da Guia tem relação com a cultura, a boemia e a devoção popular da capital pernambucana. Ficou historicamente conhecida como endereço de entidades sagradas, a exemplo da Mestra Ritinha, nome de grande importância na tradição da Jurema. A jurameira Mãe Kelly falou sobre a relação com o local.
3: Eu não passo com um olhar turístico, eu passo com um olhar de fé, com um olhar de apresentação, com um olhar de orgulho de passar pelo mesmo lugar onde a mestra que eu trabalho, que eu incorporo e que me faz tantos anos feliz, saber que ela esteve lá viva e é viva até hoje e jamais irá morrer.
2: O deputado João Paulo, do PT, que solicitou a audiência, afirmou que a Rua da Guia representa memória, ancestralidade e patrimônio cultural do povo pernambucano.
4: É muito mais do que uma via localizada no Recife antigo. Ela é um espaço de encontro, de celebração, de transmissão, de saberes e de preservação de práticas que atravessam gerações. É justamente essa dimensão espiritual, cultural e humana que precisa ser reconhecida, respeitada e protegida.
2: Durante o encontro, foram destacadas propostas legislativas de valorização das regiões de matriz africana e de combate à intolerância religiosa. A deputada Rosa Morim, do PT, mencionou a lei estadual, originada de projeto de autoria dela, que estabelece o Dia Estadual da Jurameira e do Jurameiro.
1: Uma data de reconhecimento daqueles e daquelas que mantém viva uma das mais importantes expressões espirituais, culturais, identitárias do seu povo. Celebrar o povo juremeiro é reconhecer sua contribuição histórica para Pernambuco e combater séculos de invisibilização do racismo religioso.
2: Rosa Morim informou ainda que fez uma indicação ao governo para que a Jurema Sagrada seja reconhecida como patrimônio cultural de Pernambuco. Já Dani Portela, também do PT, citou o projeto de lei que propõe a inclusão do nome do líder quilombola João Batista, o Malunguinho, no livro do Panteão dos Heróis e das Heroínas de Pernambuco, Fernando Santa Cruz. O texto já foi aprovado pela Comissão de Justiça e segue em tramitação. Da Assembleia Legislativa de Pernambuco, Rebeca Carneiro, com reportagem de Isabela Senra.
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0: O Sintep divulgou em suas redes sociais depoimentos do pessoal da base da educação que participou pela primeira vez do Congresso Estadual do Sindicato. O encontro foi realizado recentemente em um hotel em Gravatá.
6: Me chamo David Avelar, sou da EREM Edson Muri Fernandes, na escola situada em Muribeca, Jaboatão. Esse é meu primeiro congresso, tá? Sou desses professores desse último concurso.
7: Me chamo Lidiane Carla, eu sou professora de filosofia e doutoranda também em filosofia. Sou da
6: sindical, que ela é tão importante e cara pra gente.
7: Ela exige esforço, diálogo e, como os gregos falavam, política e ereté. Então, muito obrigada por essa experiência.
8: Me chamo Fabiana de Melo, sou da EREM Padre Jesusinha, Santa Cruz de Capibaribe. É a primeira vez que eu estou aqui participando desse congresso e achei muito importante todas as falas. Pessoal muito receptivo, atencioso e com boas propostas para nós da rede, tanto estadual quanto municipal, ter o apoio do sindicato.
9: Olá, meu nome é Silvana Alves, sou aposentada, professora de geografia, e a última escola que eu trabalhei foi a Escola Dom Antônio Campelo, em Petrolina. Foi muito grandioso essa oportunidade que eu tive. Pessoa sindicalizada, é isso que eu aconselho. O sindicato Sintep é uma luta constante, né? E através dessa luta que a gente tem as nossas conquistas.
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0: Paulo Freire, nascimento 19 de setembro de 1921 no Recife. Falecimento 2 de maio de 1997 em São Paulo. Patrono da educação brasileira.
10: Nenhuma realidade é assim mesmo. Toda realidade está aí submetida à possibilidade de nossa intervenção nela.
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0: Um novo viés sobre a análise do coordenador-geral do Sindicep Pernambuco, Zé Carlos de Oliveira, sobre o projeto de negociação coletiva que tramita na Câmara. Há uma sintonia com o relator do projeto, mas muita vigilância sobre o comportamento de Câmara e Senado.
12: É, de fato, é uma grande perspectiva para a democratização do mundo do trabalho e é uma grande perspectiva para a consolidação da democracia, do regime democrático e uma grande expectativa nos servidores e servidoras públicas estatutárias do Brasil. Esse projeto de lei, ele trata da ratificação do projeto de lei que dirá como será feita o processo de negociação coletiva no setor público. Haja vista que até hoje a única categoria do mundo que precisa fazer uma greve para entregar uma pauta é o servidor a servidora pública federal. Aliás, o servidor é a servidora pública das três esferas e dos três poderes, porque não temos uma negociação coletiva. A Constituição nos deu o direito de organização sindical, nos deu o direito à greve, mas não reza sobre a negociação coletiva. E ficamos amargando desde 88 até hoje, ficamos à mercê de gestores de plantão. Quando há um governo progressista que tem o interesse de olhar para o mundo do trabalho como um todo e valorizar quem impulsiona a economia e quem impulsiona as políticas públicas, que são os trabalhadores e trabalhadoras, os servidores e as servidoras públicas, no caso do serviço público, quando tem um governo com esse vínculo, com esse viés, muita coisa avança. Quando é um governo como o governo anterior, aí, aliás, depois do golpe da Dilma Rousseff, foram 6 anos de reajuste zero para a categoria. Então, era a destruição do Estado por intermédio da destruição das carreiras, do salário e da estrutura pública organizada dentro do país. Então, esse projeto de lei, ele vai exatamente dizer como será essa negociação coletiva no setor público. Estabelecer prazos e um processo formal de negociação, onde o Estado, digo a União Federal, os Estados e os municípios, a partir da aprovação, terão que montar um cronograma de negociação, como é no mundo do trabalho, no mundo seletista.
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0: Parceria com a China pode ampliar espaço para filmes brasileiros.
11: Um mercado de 1,4 bilhão de pessoas. É esse o cenário que busca ser alcançado pelo cinema brasileiro com o acordo assinado com a China em 2017, que prevê a criação de condições mais favoráveis para a colaboração entre os setores produtivos dos dois países na produção de obras cinematográficas. 16 países já possuem esse tipo de acordo com a China, que permite a coprodução e consequente exibição dos filmes em território chinês. O relator da proposta, senador Humberto Costa, do PT de Pernambuco, destacou que essa é uma grande oportunidade para o Brasil.
13: A relevância do acordo torna-se ainda mais evidente quando se observa a dimensão do mercado cinematográfico chinês, atualmente um dos maiores do mundo, com elevado número de salas de exibição e expressiva movimentação econômica no setor. Nesse contexto, a formalização de um acordo de coprodução representa importante mecanismo para ampliar o acesso das produções brasileiras ao mercado chinês.
11: A China possui pelo menos 43 mil telas comerciais de cinema, um dos maiores parques de exibição do mundo. Da Rádio Senado, Rodrigo Rezende.
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0: Fortaleza celebra cinema nacional com exibição no Centro Dragão do Mar.
14: O Dia do Cinema Brasileiro é comemorado em 19 de junho e faz referência à data em que teriam sido feitas as primeiras imagens da tecnologia do cinematógrafo no Brasil, em 1898, na Baía de Guanabara, pelo italiano Afonso Segreto. Em Fortaleza, a data é celebrada este ano com a exibição de 6 filmes nacionais no Centro Dragão do Mar de Arte e Cultura. A Cine Semana do Centro Dragão do Mar começa na sexta-feira e segue até o dia 25 de junho com filmes cearenses, clássicos restaurados e também lançamentos. Entre as cópias restauradas estão a dramédia que saiu em 1977, Mar de Rosas, de Ana Carolina, e São Paulo, Sociedade Anônima, de Luiz Carlos Person, lançada em 1965. Fábio Rodrigues, curador do Cinema do Dragão, conta que o cinema nacional está sempre presente no espaço e que nesta semana tem ainda mais fôlego.
15: O filme cearense Estranho Caminho, longa-metragem do Guto Parente, vai ter a presença do ator Lucas Limeira para conversar após a projeção. Na outra sala, vai exibir Man Baby, é um filme do Fábio Meira, um diretor de Goiás, uma história de 3 mulheres de diferentes circos do norte e do nordeste do país. Esse filme é muito bonito, muito sensível, feito ao longo de 15 anos.
14: Também faz parte da programação O Último Azul, de 2025, dirigido por Gabriel Mascaro, uma distopia em que a protagonista se recusa ao exílio forçado aos idosos e embarca numa viagem pela Amazônia. Nas sessões regulares, está em cartaz o longa Criadas, de Carol Rodrigues, um drama psicológico sobre duas primas que se deparam com memórias e a herança colonial, onde o racismo age como fantasma. E além dos filmes da Cine Semana, tem duas estreias nacionais já nesta quinta-feira. Dolores, filme de Marcelo Gomes e Maria Clara Escobar, que acompanha uma viúva de 65 anos, ex-viciada em jogos de azar, que sonha em abrir um cassino, e 15 Dias, de Daniel Lieff, adaptação do livro de Vitor Martins sobre um garoto que sofre bullying na escola. Para conferir os horários e quais sessões são gratuitas, é só acessar o site dragãodomar.org.br. Da Rádio Nacional em São Paulo, Sara Kines.
0: Gabriel Mascaro é aqui do Recife, diretor de O Último Azul, obra que explora a atmosfera da Amazônia com elementos sonoros de vento e floresta. E da trilha sonora de O Último Azul, Nonato Costa interpreta Homem-Vento.

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1: 6 horas e 57 minutos.

0: Fala, minha joia! Você já ouviu falar na pesquisa Rede Terreiro? É um ensaio do pesquisador da UFBA, Fernando Ferraz. Essa obra nos faz olhar para a dança negra não apenas como um movimento bonito, mas sim como uma expressão viva da nossa ancestralidade, memória e resistência. Ferraz cria o conceito de Rede Terreiro e ele transforma o terreiro, lugar sagrado nas culturas afro-brasileiras, em um espaço simbólico de afeto, trocas e criação na dança. O pesquisador defende que temos que ter uma escuta atenta para os saberes que vêm do corpo, da oralidade e das comunidades, para finalmente romper com aquele olhar europeu que sempre quis dizer o que era arte ou conhecimento. A pesquisa mostra que a dança negra contemporânea é um território de muitas vozes, pois ela une o passado e o presente, a tradição e a inovação. Não é só repetir gestos, é recriar, transformar e afirmar quem somos. O pesquisador Fernando Ferraz reforça que o corpo negro é um criador de conhecimento. A Rede Terreiro nos lembra que dançar é resistir e celebrar, e que cada gesto carrega um tempo antigo. Quando o corpo negro dança, ele está recontando histórias, afirmando seu pertencimento e reinventando o presente. Uma ação das rádios Universitária FM e Rádio Paulo Freire, Universidade Federal de Pernambuco.
1: E o espetáculo continua de segunda a quinta às 21 horas, horário nobre para a música brasileira, espaço para o talento da nossa gente.
2: 6:59.
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1: O programa de hoje é um convite à sua entrega. Entrega à música que pode mexer com os seus sentimentos, tocar os seus valores, abrir o seu coração, chegar pertinho da sua alma, para que você, através da música produzida para a terapia holística de muito sucesso usada hoje no mundo inteiro, inclusive dentro de hospitais, que é o Reiki. Então vamos nos entregar à música composta para o Reiki e ao mesmo tempo nos abrir para que ela nos toque, nos dê leveza e vá diretamente àqueles pontos que dentro do nosso corpo estão precisando de relaxamento. Bom dia mesmo. Entregue-se à música produzida para a terapia holística intitulada Reiki.

estamos apresentando músicas para a terapia holística Reiki. Esse programa é dedicado a você, a sua entrega à música, para que você use aquela filosofia indiana do satsang, estar diante de, entregar-se ao mestre. E o mestre hoje aqui é a música Reiki para tocar os seus sentimentos.

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1: Bom dia. Bom dia mesmo. 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Vamos fazer um pequeno intervalo e voltaremos dentro de instantes com a segunda parte deste programa. Bom dia. Bom dia mesmo.

0: 7:32.
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1: Estamos de volta com o mesmo convite da abertura do programa. Um convite para que você se entregue à música produzida para o Reiki. Essa terapia holística, usada no mundo inteiro, inclusive aqui em Recife, há clínicas especializadas. Alguns hospitais já utilizam essa técnica. Médicos já convidam especialistas em Reiki. Há formação em Reiki. Qualquer pessoa pode se formar em Reiki. São vários estágios e você poderá aplicar em você mesmo a terapia do Reiki. Então vamos ouvir uma música que vai tocar profundamente a sua alma, a sua mente e o seu corpo. E tenha um bom dia. Um bom dia mesmo.

No segmento final do programa de hoje, nós vamos fechar essa trajetória quando nós estamos nos entregando a música aplicada ao reiki, a terapia holística reiki, que basicamente é a imposição de mãos sobre o corpo da pessoa, principalmente em alguns pontos onde a vibração demonstra que está precisando de cuidados. Muitas vezes a própria pessoa percebe isso. E como disse no início, você pode tornar-se um mestre em reiki, aplicar o reiki em outras pessoas e aplicar o reiki em você próprio. Isso não é nenhuma dádiva especial. Não há ninguém extraordinariamente nascido para isso. O reiki está à disposição de todas as pessoas. Procure informações. Vamos nos entregar a música final do programa de hoje, que ela vai permitir que você perceba como ela vai direto ao seu corpo, ao seu coração, à sua alma, aos movimentos que pulsam dentro dos seus valores vitais.

0: apresentamos na audição de hoje Músicas para a Terapia Holística do Rei. O programa teve a edição de Edson Henrique, foi gravado no Laboratório de Imagem e Som do Departamento de Comunicação Social da Universidade Federal de Pernambuco. Apresentação de José Mário Ostrogesso. Até a próxima audição. 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Produção e apresentação, José Mário Ostrogesso. Até a próxima audição. Um grande abraço a todos e um bom dia. Bom dia mesmo.
1: Sete horas e 57 minutos. 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
5: Antes de se tornar um dos artistas mais influentes da história da arte, Vincent van Gogh foi ele próprio profundamente influenciado. Exposição em cartaz no Castelo de Albert Oase, nos arredores de Paris, propõe revisitar o pintor a partir dessas forças. Religiosas, culturais e artísticas que moldaram seu olhar antes do mito e que atravessaram posteriormente as novas gerações. Para falar sobre esse percurso, eu conversei com o curador da mostra, Wouter Vanderlin, um dos maiores especialistas em Van Gogh no mundo.
6: Entre as primeiras influências de Van Gogh está, antes de tudo, a religião. Ele nasceu em uma família profundamente religiosa. Era filho de um pastor protestante. Isso significa que cresceu em uma tradição com pouquíssimas imagens, marcada pelo iconoclasmo holandês. Nessa visão, busca-se eliminar as representações visuais porque elas seriam um desvio da fé verdadeira. É assim que essa ideia é formulada e vivida nas comunidades protestantes das quais Van Gogh fazia parte.
5: Mas a família de Van Gogh trazia uma particularidade.
6: Os filmes de Vincent Van Gogh eram uma chance de arte, o que é bastante curioso. Existe esse paradoxo dentro da família. De um lado, protestantes calvinistas bastante rígidos. De outro, três marchantes de arte, todos de altíssimo nível social. E Vincent Van Gogh, muito cedo, desenvolve um gosto pela imagem. Ele possui uma cultura forte, porque nasce dentro de uma família que valoriza a educação. É criado com uma formação bastante rigorosa e, ao mesmo tempo, muito completa. Quatro línguas, literatura e, claro, também arte. Aos 16 anos, um de seus tios aceita recebê-lo como aprendiz na empresa ligada ao mercado de arte. Ele não será particularmente bom nessa função, mas ainda assim passa 7 anos trabalhando nesse ambiente. Durante esse período, milhares de gravuras passam por suas mãos. Como tinha uma memória excepcional, essa experiência constrói completamente o seu repertório interno e seu catálogo mental e forma de maneira decisiva o seu olhar.
5: Van Gogh só decide se tornar artista mais tarde, aos 27 anos.
6: Vincent Van Gogh é em grande parte autodidata. Ele aprende o ofício sozinho. Não entra em um ateliê para seguir um mestre, nem passa por uma formação tradicional. De vez em quando faz alguns cursos aqui e ali, mas nunca dura muito, porque ele tinha um caráter absolutamente impossível. É assim que ele desenvolve um estilo muito pessoal até os anos 1885 e 1886. Nesse momento, Vincent tem 33 anos e, como artista, praticamente não saiu dos Países Baixos. Depois entra em cena Theo, seu irmão, que está instalado em Paris e que seguiu o caminho que Vincent não seguiu, o do mercado de arte. Pepel quem convida o irmão a ir para Paris e a descobrir o que a cidade poderia oferecer a um artista como ele. Nesse período, ele descobre as estampas japonesas que o marcam profundamente e entra em contato com artistas como Polsinhac, Émile Bernard, Paul Gauguin, Georges Seurat, grandes nomes do neo-impressionismo. Ele também vê obras dos grandes impressionistas, como Monet, Degas e Pissarro. Esse conjunto, essa mistura de influências, vai contribuir de forma decisiva para a formação do estilo Van Gogh.
5: Nos últimos meses de vida, Van Gogh escolhe outro destino, onde produz de forma quase ininterrupta.
6: O verso Oásia é de fato um território extraordinário, e Vincent Van Gogh tinha plena consciência disso. No fim da vida, quando acredita estar condenado, convencido de que tinha sífilis e de que morreria em breve, ou ao menos entraria em mais uma crise terrível, ele decide que não quer passar por isso em uma casa de saúde nem em um hospital. Ele quer fazer à sua maneira, e quer fazê-lo no país dos quadros, o verso Oásia. É aqui que Van Gogh se impõe um último esforço colossal e pinta mais de 70 telas em apenas 70 dias. E ao final dessa série absolutamente impressionante, no momento em que percebe que uma nova crise está se aproximando, ele decide assumir suas decisões e dar fim à própria vida.
5: A exposição Van Gogh Influencer fica em cartaz no Castelo de Alberto Rolaus até o dia 3 de janeiro de 2000.

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1: Está nas mãos dos senadores a análise de uma série de medidas antiambientais que a bancada ruralista acaba de aprovar a toque de caixa na Câmara dos Deputados. Projetos de lei visam enfraquecer os mecanismos de controle do desmatamento, amputam em 40% a área protegida de uma floresta na Amazônia e até transferem para o Ministério da Agricultura e Pecuária o poder de designar quais são os animais com risco de extinção no Brasil. Por aqui, eu sou a Lúcia Misa. Sobre isso que o Planeta de hoje vai conversar.
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1: Esse novo pacote da destruição, denunciado por entidades ambientalistas, começou a ser apresentado no chamado Dia do Agro da Casa, em 19 de maio. Com apoio do presidente da Câmara, Hugo Mota, sem debate público nem aprofundamento técnico sobre as propostas, as votações ocorreram num ritmo acelerado, sem que houvesse margem de manobra para obstruções. Em uma coletiva de imprensa, o ministro do Meio Ambiente e Mudança do Clima, João Paulo Capobianco, advertiu que a ofensiva representa um esforço concentrado dos deputados para aprovar projetos que interferem diretamente na gestão ambiental do país. Vamos ouvir.
3: Realmente é um movimento extremamente grave, porque opera em várias frentes simultâneas que tem um poder de impacto sobre a gestão ambiental no Brasil de proporções nunca vistas. É uma ação coordenada, diferentes projetos que atacam diferentes áreas de competência e, portanto, é um retrocesso inimaginável. Um projeto que vão exigir um trabalho grande aí do governo federal nas próximas semanas.
1: Quatro textos são particularmente preocupantes. O PL 2564, que altera a Lei de Crimes Ambientais. O PL 5900, que amplia os poderes do Ministério da Agricultura na agenda ambiental. O PL 2486, ao diminuir os limites da Floresta Nacional de Xamanchim, uma das mais ameaçadas do Pará. E o PL 364, destinado a reduzir o escopo da Lei de Proteção da Vegetação Nativa. Esses projetos enfraquecem o arcabouço brasileiro de combate às ilegalidades no momento em que as exigências para a compra de commodities brasileiras aumentam aqui na Europa, um dos principais parceiros comerciais do Brasil. A aprovação desse pacote pode acabar acarretando prejuízos para as exportações do próprio agronegócio, do ministro Capobianco.
3: Isso tem, inclusive, relação direta com a própria credibilidade do setor frente a contextos muito desafiadores, como agora as diretivas da União Europeia, por exemplo, que exige a comprovação de não desmatamento nas exportações, importantes de produtos brasileiros, a sociedade internacional vem quebrando. Então, nós estamos fragilizando o sistema de controle ambiental que não vai beneficiar o conjunto do agro, vai beneficiar uma parcela reduzida do agro que segue considerando a legislação ambiental.
1: Para falar melhor sobre esse assunto, a gente convidou uma das grandes especialistas do Brasil em políticas públicas, é a Sueli Araújo, coordenadora dessa agenda no Observatório do Clima, e ela própria, ex-presidente do IBAMA. Seja então muito bem-vinda aqui ao Planeta Verde, Sueli.
4: Obrigada, Lúcia, é um prazer estar com vocês.
1: Prazer é todo nosso, Sueli. E a gente assistiu aí a essa aceleração do desmonte ambiental em poucos dias, né? Algo que não chega exatamente a ser inédito no Brasil, a gente já viu em outros anos, né, Sueli? Mas que demonstrou também uma incapacidade ali do governo de evitar que essa agenda passasse. Na sua opinião, o governo fez o que estava ao seu alcance para segurar essa boiada passar?
4: Bom, isso foram quatro projetos de lei aprovados na Câmara e o governo se posicionou contrariamente do ponto de vista do mérito, mas não mostrou qualquer força para obstruir as votações. Na verdade, isso vem ocorrendo, ocorreu no final do ano passado, por exemplo, com a Lei Geral do Licenciamento Ambiental. O Congresso tem se mostrado uma arena muito complexa.

0: as organizações têm ido para a via judicial. Nós, a partir da aprovação no Congresso, tem os vetos, depois o Congresso derruba tudo, nós temos apoiado ações judiciais, principalmente movidas por partidos políticos diretamente no Supremo Tribunal e outras ações também na Justiça Federal de primeiro grau. O que não é uma boa saída, Lúcia. A ação judicial deveria ser a última alternativa, né?
1: Com certeza.
0: Mas elas têm se tornado cada vez mais frequentes. Hoje o Observatório do Crime acompanha, na condição de autor ou de apoiador, 38 ações judiciais, é muita coisa. É uma pena que tenhamos chegado a essa situação, né, em que a demanda judicial é a única via possível.
1: E vocês trabalham com a possibilidade de esse pacote ser um pouquinho desidratado, pelo menos no Senado, ou no Senado a gente vai assistir um procedimento semelhante ao que a gente viu na Câmara?
0: O Senado é uma casa menor, em geral a advocacy é um pouco mais viável. E nós vamos tentar, assim, colocamos toda a turma em campo já no Senado, esses dias eles já conversaram com a advocacy, mostrando o quanto que eles são graves em termos de

0: é uma área que é considerada um hotspot de biodiversidade. A parte dos embalos remotos, que foi bastante divulgada, o texto até deixou de proibir embalos remotos. Na prática, ficou tão ruim quanto era, porque eles exigem notificação para poder fazer um embalo remoto, e acabou, porque...
1: Ou seja, avisar o desmatador, né, de que vai ter uma fiscalização.
0: Uhum. Isso. Então eles escrevem, pode ser feito com uso de imagens de satélite, mas se precisar notificar, acabou, porque é uma medida cautelar, né?
1: Claro.
0: Você parar o desmatamento enquanto ele está acontecendo. Se for da burocracia do processo administrativo, aí acabou, e eles têm. É uma visão no globo, assim, em geral, da regra ambiental como entrave. Então, entrave nós tiramos da nossa frente, Lúcia. Então,
1: exatamente.
0: Essa visão que os representantes do agronegócio têm mostrado no Congresso já há bastante tempo, mas tem piorado, porque com o executivo mais fraco na arena legislativa, as coisas passam todas, né? Não adianta eu sou do meu ambiente, eu sempre sou ao contrário com delícia, né? Quando eu estava votando, nada disso tem adiantado.
1: Ele ressaltou um aspecto, inclusive, que me chamou a atenção, que ele falou que grande parte do agronegócio já entendeu a importância de produzir de maneira sustentável, de mostrar que essa produção está sendo feita conforme as regras, né, está se adaptando nesse sentido, e que seria uma minoria de produtores que se beneficiariam dessas medidas que estão sendo aprovadas. É isso mesmo? A gente está falando de um grupo maior de produtores rurais que estão alinhados com a sustentabilidade no Brasil?
0: Se nós considerarmos quem já foi multado, recebeu tipo de auto de infração, na verdade não é a maioria.
1: Pois é. Eu até achei que

0: quis fazer um afago, né? Mas talvez uma jogada política, mas...
1: Não é mais isso, mas os representantes políticos do agronegócio têm se mostrado muito negacionistas da própria importância da política ambiental. E é um tiro no pé, Lúcia, porque quando a gente aumenta o desmatamento, gera degradação, a gente piora as condições de produção para o próprio agronegócio, que precisa de água, de biodiversidade, né? Precisa de um equilíbrio ambiental, precisa de perder água todos os anos, como tem ocorrido nas nossas bacias hidrográficas, estão também em capacidade de hídrica. Isso não interessa o agronegócio, então não faz sentido, né? A representação do agro no Congresso não está à altura do que o agro representa para a nossa economia, isso é uma verdade. Agora, as explicações são variadas, né? Primeiro, tem que escolher representantes melhores, mas também os parlamentares acabam fazendo um se expondo e preservando a imagem dos produtores. É uma relação política complexa, mas eu concordo com o ministro do Meio Ambiente de que os parlamentares, a maior parte da bancada do agro, não inteira, tem exceções, mas a maior parte da bancada do agro não tem se mostrado à altura da importância que o agro tem que fazer.
2: E esses projetos de lei enfraquecem o arcabouço brasileiro de combate às ilegalidades aí num momento em que as exigências para comprar de commodities brasileiras aumentou aqui na Europa, né? E esse pacote, se ele entra em vigor, ele pode acabar acarretando prejuízos na prática para as exportações do agronegócio?
1: É um tiro no pé do ponto de vista ambiental, de equilíbrio ambiental, e um tiro do pé do ponto de vista econômico, né? É uma burrice, na verdade, uma visão simplista, que reduz tudo a eu não quero ter regras. E quem vai sofrer é a nossa produção, principalmente voltada para exportação, tem impacto imediato, né? Quando você libera tudo, você não tem como garantir rastreabilidade, que é a principal exigência, né? Em termos de exterior, de para compra dos produtos, e fica tudo mais complicado. É uma pena, e acho que a solução para as pessoas entenderem isso e votarem melhor, né?
2: É, exatamente. É o que eu iria abordar, o contexto das eleições, né? Porque isso acontece há alguns meses apenas dos brasileiros irem às urnas de novo para escolher presidente, escolher os seus próximos representantes. Nós temos aí esses dois Brasis, né, Sueli, correndo em paralelo. Um que compreendeu esses desafios das mudanças climáticas, da preservação das florestas, da biodiversidade, que lidera também as negociações internacionais sobre esses temas, mundo afora, e outro que simplesmente não quer saber desse assunto. Então, como é que estão se desenhando as coisas aí nesse horizonte das eleições de outubro, Sueli?
1: Não vai ser simples essa campanha eleitoral, principalmente para a presidência. Está bastante dividida. A torcida é para que realmente não haja interrupção nos esforços do governo, principalmente de combate ao desmatamento. Nós temos que reconhecer os resultados positivos deste governo em relação ao controle do desmatamento. Eles abaixaram as taxas bastante e não foi só na Amazônia, em geral, em todos os biomas. Tem problemas, tem algumas contradições na política ambiental do governo Lula 3, principalmente na área de energia, né? Essa decisão de expansão expressiva da produção de petróleo. Hoje o Brasil passou para sétimo maior produtor de petróleo do mundo e quer caminhar para frente, quer competir lá com a Arábia Saudita. Isso é contraditório com a posição de líder climático que o país tem assumido, né? Já há anos, né? Hoje o petróleo passou a soja nas commodities de exportação. E isso é sim contraditório, com resultados expressivos para os campos, né?
2: E essa pauta já entrou na pauta da campanha, Sueli? A gente já está ouvindo aí a oposição vir com esse argumento para conquistar eleitores de que querem diminuir a regulamentação ambiental no país? Isso já está entrando na campanha ou ainda, por enquanto, é um tema mais específico, talvez?
1: Entre os produtores rurais, com direção para os produtores rurais, entre os sempre. E um dos esforços da rede do Observatório é tentar colocar a questão ambiental, a questão climática, nas diferentes plataformas dos candidatos. Tem candidatos que nem adianta tentar, né? Que nós sabemos.
2: Claro.
1: Mas nós estamos com um esforço, já começou agora há alguns meses, e vamos até as eleições, de tentar inserir o tema. Eu acredito que uma força para o tema está na possível, na provável vinda do El Niño, que no final deste ano aprontar efeitos bem negativos, né? E da última vez que ele veio, a coisa foi feia, mas tivemos inclusive secas na Amazônia, nós ficamos sem água na Amazônia, tivemos a grande enchente no Rio Grande do Sul. Então é bom entender que em épocas de emergência climática não dá para votar em candidatos eleitoristas.
2: Exatamente, fica aqui o recado, né? Celia Araújo, coordenadora de políticas públicas do Observatório do Clima, obrigada aqui pelos seus esclarecimentos e dessa análise tão importante, alguns meses apenas, de os brasileiros aí escolherem quem vai passar a liderar o país a partir do ano que vem. Obrigada por estar conosco.
1: Eu te agradeço isso.
2: Planeta Verde fica por aqui. Quem fez a edição de áudio foi a Valerie Royer. Edição final de Elcio Ramalho. Eu sou a Lúcia Miesel. E quinta que vem tem mais Planeta.

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0: 8 horas e 56 minutos.
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2: Aclamada pela crítica e considerada uma das obras mais importantes da literatura brasileira, A Hora da Estrela, de Clarice Lispector, conquistou diversos prêmios ao longo dos anos. Em 1985, sua adaptação para o cinema tornou-se um marco do audiovisual nacional e permanece, até hoje, como um clássico do cinema brasileiro. Um retrato sensível e realista do êxodo geográfico marcado pela desigualdade e pelo preconceito. A trajetória de uma mulher nordestina nos convida à reflexão. Quantas Macabeas existem no Brasil? Se você gosta de se debruçar sobre o cinema brasileiro, A Hora da Estrela é a pedida certa. Uma obra que escancara os muitos Brasis que coexistem dentro do nosso país.
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8: 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Everaldo, essa greve atual de 2026 começou no dia 23 de fevereiro. 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
14: Olá, ouvinte da Rádio Paulo Freire. Eu sou Ricardo Rocha.
15: E eu sou Victoria Maxi. Nós dois somos estudantes de publicidade e propaganda aqui da UFPE.
14: Tá começando agora o Tramas em Frequência, o programa em que a gente usa o gênero da radionovela e do melodrama como uma forma de falar de problemas sociais. Neste programa, vamos ouvir histórias que conscientizam sobre temas como machismo, compulsão por compras, entre outros assuntos.
15: E qual será a primeira história de hoje?
14: Hoje a gente começa com um tema que está enraizado na nossa sociedade e ainda é extremamente atual.
15: Acho que o Brasil tem uma boa quantidade de mazelas sociais que podem se encaixar nessa descrição, Ricardo.
14: De fato. Mas a xenofobia toca em um ponto muito sensível, principalmente pra gente aqui do Nordeste. É sobre o peso de ter que provar o tempo todo que você merece estar em um lugar que você mesmo conseguiu ocupar.
15: Ah, então vamos falar sobre pertencimento?
14: Sobre pertencimento, sotaque, violência, preconceito.
15: Impressionante como temos que nos reafirmar sempre para mostrar o nosso valor, né? Mesmo quando você estudou, lutou e conquistou esse espaço como qualquer outra pessoa.
14: É exatamente disso que fala a radionovela, Dois Brasis. A história de uma menina que saiu de Pernambuco para o Sudeste para realizar o sonho de cursar medicina.
15: Mal posso esperar para descobrir o que esse capítulo de Dois Brasis tem guardado para nós.
14: Então vamos ouvir.
16: No capítulo anterior, Ana conquistou sua vaga em medicina, depois de meses de dedicação no cursinho. Mas para seguir seu sonho, precisou deixar sua cidadezinha no interior de Pernambuco e se mudar para São Paulo.
17: Tripulação, preparar para o pouso.
18: Parece um sonho estar aqui, nem acredito que no fim tudo deu certo.
16: O que ela não imaginava é que o desafio não seria apenas acadêmico. A Rádio Paulo Freire apresenta mais um capítulo da radionovela Dois Brasis.
18: É aqui, o primeiro dia dos próximos 6 anos.
19: Oiê, bom dia, você é nova aqui, né?
18: Oi, bom dia, sou sim.
19: Primeiro período?
18: Isso.
20: Mocota que eu queria apadrinhar uma caloura, meu. Você tem cara de ser mó simpática.
19: E como você se chama?
18: Ana Clara.
19: Pode crer, eu sou a Lu, essa é a Bá e aquela ali é a Du. Seja bem-vinda.
18: É um prazer conhecer vocês.
20: Que sotaque diferente.
19: Você não é daqui, né? Deixa de ser leiga, Edu. Isso é sotaque do Norte. Óbvio que a mina não é daqui.
18: Na verdade, eu sou do Nordeste, de Flores, no interior de Pernambuco.
19: Quem buscou agora, Lu? Mas é a mesma fita, meu. Vocês lá de cima falam tudo igual.
18: Oxe, é bem diferente.
19: Fala alguma coisa.
18: Como assim?
19: Qualquer fita. É engraçado.
18: Oxe, que besteira.
20: Parece até que tá imitando.
19: Que bonitinho.
18: Não, eu falo assim mesmo.
20: É até meio embaçado destacar o que a mina tá falando.
19: Sim, parece outro tipo de português.
21: Eu tenho uma prima que mora ali por perto, inclusive.
18: Ali aonde?
21: No interiorzinho, perto de Natal.
20: Sério, meu? Você nunca falou dela?
21: Sim, é de uma parte meio esquecida da família. Ela fala bem simples, que nem a Ana.
18: Véi, eu falo do mesmo jeito que vocês.
19: Viajou, é super diferente.
18: Falando assim, parece até que eu sou um alienígena.
20: Mas é quase isso, meu.
21: E você estudou lá na sua cidade mesmo, Ana?
18: Tive que ir pra cidade vizinha pra estudar.
19: E tinha cursinho bom?
20: Nem sabia que tinha cursinho pra medicina por lá.
18: Tinha sim, tanto é que eu tô aqui agora.
21: Eu não imaginava que alguém de lá passava em medicina aqui.
18: Alguém de lá? Sério? Essa conversa tá ridícula.
20: Fica sussa, Paraíba. A gente só tá tentando ser legal.
19: Mano, vocês estão se ouvindo falar? Deixem a mina em paz. Era só o que faltava. Silêncio, pessoal. A defensora de minorias vai falar.
18: Olha, eu realmente não vou nem perder o meu tempo falando com pessoas com uma mente tão pequena.
21: Ilu, ela ficou estressadinha.
18: Pra quem se acha tão superior só por ter nascido num cérebro diferente, vocês são bem burrinhos.
20: Se enxerga, garota. Se você continuar assim, vai desejar nunca ter saído do fim do mundo de onde você veio, filha.
18: Eu saí da minha cidade, deixei minha família, amigos, tudo que eu conhecia para vir atrás do meu sonho. Não vou admitir ser diminuída por uma paulistinha mostrada, não.
19: Sim, Teca. É só o primeiro dia de aula.
21: Vai ser um curso muito longo se você não entender o seu lugar aqui.
19: Deixa elas pra lá, Ana. Não precisa ficar se justificando pra ninguém, não. A esquisita e a Paraíba. Essa dupla eu quero ver. Ignora, Ana. Elas são assim com todo mundo.
18: A situação evoluiu muito rápido. Que loucura. Tô até me tremendo de raiva.
19: Não é a primeira vez que esse grupinho me escolhe alguém pra Cristo, não. Com a acolhida da minha sala, foi a mesma coisa.
18: Não imaginava que meu primeiro dia de faculdade seria assim. É bem frustrante.
19: Fica sussa. A gente pode almoçar juntas depois da aula.
18: Tu é de que período?
19: Tô no segundo. A ideia é da minha turma acolher a sua.
18: Acho que não funcionou muito bem, né?
21: Ela é só do terceiro período. Não era nem pra estarem lá, mas tá suave. Ainda vai ter muita coisa pela frente.
18: Não sei se isso me assusta, me conforta.
16: Quando o preconceito aparece disfarçado de curiosidade, nem sempre é fácil reconhecer. Mas para a Ana, o desafio agora vai além de permanecer. No próximo capítulo, até onde vai o limite entre brincadeira e desrespeito? Ficamos por aqui com mais um capítulo de Dois Brasis. Produção, roteiro, edição e locução por Tailane Maiara, Laura Beatriz, Luane Souza, Maria Eduarda Curry, Maria Eduarda Marins e Pedro Costa. Essa radionovela foi produzida por alunos do curso de Publicidade e Propaganda sob orientação da professora Cecília Almeida.
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15: Adorei, Ana, toda empoderada no final. E perdi tudo com o pessoal tentando fazer o sotaque lá do Sudeste.
14: Reparação histórica que chama, né? Bom, depois dessa reflexão sobre xenofobia, agora a gente vai falar sobre um tema bem comum na realidade de muitos jovens hoje em dia.
15: Eita, qual o tema, Ricardo?
14: É o cyberbullying, que pode começar com comentários ofensivos, humilhações em jogos online, ataques em redes sociais. Enfim, toda agressão repetitiva e direcionada a alguma pessoa no meio digital é considerado cyberbullying.
15: Pois é, Ricardo. É como se fosse um mal silencioso. A vítima acha que precisa aguentar aquilo para ser aceita pelo grupo, mas no final das contas ela só acaba se machucando.
14: Tu sabia que, segundo o boletim técnico Escola que Protege, do Ministério da Educação, o cyberbullying é uma forma de violência psicológica que afeta diretamente a vida social e emocional de quem sofre?
15: Mas ainda bem que tem forma de proteger quem sofre e punir quem faz isso.
14: Como? Tem lei pra isso?
15: Tem mais de uma, na verdade. Mas vou te falar as mais importantes pra todo mundo entender que a justiça funciona.
14: Fala pra gente.
15: A primeira lei é 13.185 de 2015, o Programa de Combate à Intimidação Sistemática. Essa lei obriga escolas a identificar situações de violência e implementar ações de suporte à vítima.
14: E não só isso. Aqueles que praticam podem responder na justiça por outros crimes, como injúria, perseguição e calúnia.
15: Sempre bom lembrar desses detalhes. Cyberbullying não é piada.
14: E é justamente sobre isso que fala a radionovela a seguir. Uma história sobre a linha tênue entre diversão e limites no ambiente digital.
15: Então bora aumentar o volume que vai começar mais um capítulo de Terra de Ninguém.
1: Bem-vindos a mais um capítulo da sua novela predileta. A Rádio Paulo Freire apresenta Terra de Ninguém. No capítulo anterior, Everaldo se queixa das atitudes de Roberto durante o último jogo.
22: E aí, Everaldo? Não entra mais no Discord, né?
23: Já eu vou achar que não gosta mais da gente, hein?
24: Não sei, gente. Da última vez eu fiquei desconfortável. Até falei pra minha mãe que aquele tal de Roberto não largava do meu pé.
22: Que isso, mano? É só umas brincadeiras. Esquenta com isso não, pô. Outra coisa. A Cris vai estar lá, vice cabaço.
24: Cris? Tá. Mesma hora de sempre, né?
22: Mesma hora, hein? Até mais tarde.
1: Fique agora com o capítulo de hoje. Naquele mesmo dia, Everaldo está terminando seus estudos para poder entrar na chamada com seus amigos.
24: Terminei. Eles já devem estar na cal já. Vou entrar.
22: Até que enfim esse cabaço apareceu.
25: Oi, Everaldo. Oh. Não sabia que tu ia aparecer hoje.
24: Oi, Cris. Oi, gente. Tão fazendo o quê?
22: Bora ligar a câmera aí, Everaldo? Ou tá com vergonha dessa tocarinha de virgem? Calma, Roberto. Ele acabou de entrar. Pera aí, é brincadeira, pô. Vai esquentar só com a zoadinha dessas.
24: Poxa, gente. Eu só queria jogar um pouquinho.
25: Ih, que a boneca ficou nervosa.
22: Falando em jogar, Eu tava vendo umas fotos aqui, achei aquela tua, depois derrapar na bola, velho. Tu ficou todo sujo. Vou mandar lá no grupo pro povo ver, tá?
25: Onde você conseguiu essa foto? Ela é muito boa.
22: Eu não consigo parar de rir.
2: Caiu que nem merda. Gente, apaga isso, por favor.
22: Se eu não apagar, pô, tu vai fazer o quê?
25: Ih, ele quitou, hein?
2: Pô, gente, será que a gente não se passou nessa, não?
22: Ah, para, era só brincadeira. Esse viadinho sempre leva tudo a sério também.
1: Algumas horas depois...
22: Caramba, já estamos há 3 horas jogando.
3: E o Everaldo nem voltou ainda, né?
25: Deixa ele lá, diretamente do bueiro onde ele saiu. Ele deve estar processando a foto ainda.
4: Roberto, desliga esse computador agora!
22: Ué, o que foi, mãe?
4: Eu não vou falar duas vezes. Desliga essa merda agora!
22: Por quê?
4: Você ficou louco? O que é que você tá pensando?
22: Como assim? O que foi?
4: Sabe o que foi? Sabe quem me ligou agora? A polícia, Roberto! O que é que tu tá fazendo com a tua vida, menino? Cyberbullying, sério?
22: Quê?
3: Ih, alguém se lascou, hein?
25: Ih, vai levar esporro da mamãe.
1: E agora? O que vai acontecer com Roberto? Não perca o próximo capítulo de Terra de Ninguém. Uma emocionante novela produzida por alunos do curso de Publicidade e Propaganda da UFPE, sob orientação da professora Cecília Almeida. Roteiro de João Rafael Santana, João Gustavo Moura e Rafael Gomes. Edição de Cecília Ribeiro e vozes de Eduardo Soares, Maria Eduarda Soares, Cecília Ribeiro, Rafael Gomes, João Rafael Santana e João Gustavo Moura.
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15: E agora, hein? O que vai acontecer com o Roberto? Porque ele começou jurando que não passava de brincadeira e depois, ó, tomou 3 batidinhas na porta.
14: Pois é.

0: assunto. Uma pergunta. Você acredita que meninos bons podem se tornar homens violentos?
1: Não só acredito, como reafirmo. É só a gente ver os dados sobre feminicídio e violência contra a mulher. De acordo com o Fórum Brasileiro de Segurança Pública, o Brasil registrou, em 2025, 1.568 feminicídios, o maior número da última década.
0: É revoltante. Eu vi recentemente na Netflix, e já fica a dica para os nossos ouvintes, um documentário chamado Por Dentro da Machosfera. Ele fala sobre a representação da hipermasculinidade e da comunidade Red Pill.
1: Nossa, é muito importante debater esse assunto, principalmente quando 8 a cada 10 mulheres são assassinadas por parceiros ou ex-companheiros. E Ricardo, quer saber de uma coisa?
0: Claro, qualquer informação verdadeira e verificada sobre esse assunto pode ajudar.
1: O Ministério da Justiça e Segurança Pública, nesse ano de 2026, desenvolveu um sistema chamado Centro Integrado Mulher Segura, que vai monitorar situações de vulnerabilidade e orientar ações preventivas baseadas em evidências. Para as mulheres que nos escutam, busquem na sua ferramenta de pesquisa Centro Integrado Mulher Segura e saibam mais.
0: Realmente, é necessário assegurar que a busca por ajuda seja efetiva. Não podemos aceitar mais violência e mais mortes.
1: E são vários tipos de violência, viu?
0: E é? Quais?
1: Por exemplo, existe a violência patrimonial, que é quando ele quer controlar os seus bens, o seu dinheiro. A verbal é a que começa com humilhações e xingamentos. A violência sexual é o abuso, a invasão ao corpo da mulher contra a vontade dela. A psicológica é quando ele mexe com o emocional da mulher por meio da manipulação, comprometendo a saúde dela. E, por fim, a violência física, que é quando há a agressão corporal.
0: Que aula para os nossos ouvintes, Max.
1: E é por isso que precisamos educar os meninos longe da tal masculinidade tóxica, né?
0: O quê?
1: Masculinidade tóxica. Coisa que você vai aprender a evitar escutando a nossa próxima radionovela, Vê Se Vira Homem.
2: Você está ouvindo a radionovela Vê Se Vira Homem. No capítulo anterior, Lucas chegou em casa com um aborrecimento típico da adolescência.
3: O que esse menino tem? Ele é mole demais, ele tem que deixar de ser fresco.
2: Estressado com o que mais o pai poderia dizer, Lucas se trancou no quarto e chamou os amigos para jogar. No meio da partida...
4: Bora, gente! Mata! Olha ali! Não, vocês são ruins demais, pô. Jogam que nem mulherzinha.
2: O clima fica tenso porque ninguém concorda com esse modo de falar. Fique agora com o capítulo de hoje de Vê Se Vira Homem.
5: Ai, Lucas, tu é completamente machista, cara. E, sinceramente, eu não quero ser amiga de homens que pensam como você, tá? Tchau.
6: Véi, tu fosse ridículo agora, viu?
4: Enche não. Eu vou falar com o Paulo, que é mais amigo meu que vocês tudinho junto.
2: Ainda abalado pela briga, Lucas foi até a praça se encontrar com Paulo, seu amigo que estava no terceiro ano.
7: Aê, finalmente apareceu.
4: E aí, Paulinho? Cara, tive uma briga ontem.
7: Mulher, né?
4: Oxi, como que tu sabe?
7: Tenho experiência, são todas iguais, véi.
4: Isa, minha amiga da sala, ela disse que eu sou machista.
7: Hoje em dia, se tu não abaixa a cabeça pra ela, se tu vira machista.
4: Exato. Por isso eu gosto de falar contigo, tu me entende demais, véi.
7: Tu tem que parar de dar moral, Lucas, já essa aí vai querer ficar contigo. É só tratar elas assim, confia.
4: Oxi, não, pô, Isa é só minha amiga.
7: Peraí, boy, tô mexendo de mensagem aqui, deixa eu ver.
4: Aposto que é mulher, né?
7: Cara, olha essa merda. O pessoal vai me avisar que Camila, minha ex, postou foto com outro cara.
4: Que isso, Paulo? Fica calmo, véi. Tu nem sabe se é só um amigo.
7: Ela fez isso pra me provocar. Ela pensa que eu sou otário. Mulher tem que aprender a respeitar.
2: Paulo vai embora. Lucas fica sozinho, sem saber como reagir. Mas uma coisa ficou clara para Lucas. Paulo era muito parecido com o pai dele. Mais tarde ainda naquela noite, Lucas recebe uma ligação.
7: Alô, Lucas? Tá aí?
4: Tô sim. E aí? O que foi?
7: Cara, eu fiz besteira. Me ajuda, eu tô ferrado.
4: Oxi, o que aconteceu?
7: Eu vim atrás da Camila, fiquei aqui na frente da casa dela esperando. Eu só queria falar com ela, mas aí ela ficou falando do namorado. Ela ficou me provocando.
4: Quê? O que que tu fez?
7: Eu dei um chega pra lá nela. Não era demais, pô.
4: Tu tá maluco, véi. Tu batesse nela?
7: Não foi nada demais, eu juro. Aí ela gritou que ia chamar a polícia, eu saí correndo de lá. Véi, você tem que me ajudar, deixa eu me esconder na sua casa, me ajuda.
4: Tá doido? Na minha casa? Vai acabar sobrando pra mim. Como é que Camila tá?

0: eu sei lá, eu saí correndo. Você tem que me ajudar, só você vai me entender.
1: Véi, isso é demais. Tu não devia nem estar falando comigo. Eu não quero me envolver nisso não, me deixa em paz.
2: Lucas vai tremendo até sua cama e começa a chorar. Ele quer esquecer tudo que acabou de ouvir. Mas a mesma frase se repete várias vezes na sua cabeça.
0: Só você vai me entender, só você vai me entender, só você vai me entender.
3: Lu, o que aconteceu?
1: Paulo, manha, bateu em Camila.
3: O quê? Meu Deus, o Paulo fez isso? Como ela tá?
1: Eu não sei, manha. Ele disse que precisava da minha ajuda.
3: Da sua ajuda? E tu vai ajudar?
1: Claro que não, mãe. Olha o que ele fez. Eu não sei o que fazer, eu tô péssimo.
3: Então escuta esse sentimento, porque é ele que tá te mostrando que isso não é normal. Não existe isso de tratar mulher dessa forma, não.
1: É que eu tava fazendo as mesmas coisas que Paulo.
3: Que bom que você percebeu antes do pior acontecer, filho.
2: No mesmo dia...
1: Oi, Isa. Tudo bem?
4: Oi, Lucas. O que foi, hein?
1: Eu só tô te ligando pra te pedir desculpa. Eu sei que eu fui um babaca naquele dia. E te prometo que isso não vai acontecer mais.
4: Ai, Lucas. Tudo bem, tudo bem. Obrigada por isso, tá?
2: No dia seguinte, Lucas acordou e ficou pensativo. As palavras da mãe ecoavam na sua cabeça. E pela primeira vez, ele começava a questionar tudo o que tinha aprendido sobre ser homem.
5: Mãe, eu já me decidi.
6: Boa tarde. Qual é a sua emergência?
5: Eu quero fazer uma denúncia.
2: Você escutou mais um capítulo de Vê Se Vira Homem. Uma produção da Rádio Paulo Freire, a rádio que fazemos juntos. E lembre-se, para casos de violência contra a mulher, denuncie 180. Roteiro por Bruna Luiza, Andrew Vicente, João Vitor de Lira, João Vitor dos Santos e Renan Rodrigues. Edição de áudio de Ricardo Gonçalves. Narração por Ricardo Gonçalves, João Vitor de Lira como Lucas, Andrew Vicente como pai de Lucas, Andrew Vicente como Danilo, João Vitor dos Santos como Isa, Renan Rodrigues como Paulo, Bruna Luiza como mãe de Lucas, Andrew Vicente como policial. A radionovela foi produzida para a disciplina de produção e redação para a rádio, do curso de Publicidade e Propaganda da UFPE, com a orientação da professora Cecília Almeida.
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8: E aí, Ricardo, aprendeu?
2: Demais. Realmente, a masculinidade tóxica está presente na criação de muitos meninos. E é importante que esse ciclo lhe seja rompido.
8: E você pode romper, refletindo sobre suas atitudes, como fez o Lucas, e denunciando qualquer caso de violência contra a mulher, seja ela patrimonial, verbal, sexual, psicológica ou física. Disque 180 e denuncie.
2: Agora, o Tramas em Frequência vai para uma pequena pausa. Mas antes, temos duas histórias incríveis para a gente escutar. No próximo bloco, vamos ouvir sobre compras compulsivas com a rádio novela Sem Limites e sobre o excesso das redes sociais com a vida que você posta. Até já.
8: Fica aí que a gente já volta.
9: Nove horas e 23 minutos.
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14: Voltamos com o último bloco do Tramas em Frequência. Eu sou o João Rafael Santana.
15: E eu sou Cecília Ribeiro.
14: Cecília, deixa eu te perguntar aqui. Alguma vez tu já comprasse alguma coisa, assim, porque tava se sentindo meio mal e só queria ficar um pouquinho mais feliz?
15: Rapaz, já. E eu acho que todo mundo já fez isso alguma vez na vida, né?
14: Pois é. O problema é quando isso acontece tantas vezes que a pessoa começa a perder o controle sobre o que compra.
15: E geralmente, nem percebe que tá passando por isso. As compras deixam de ser uma necessidade e acabam virando uma forma de lidar com problemas e emoções.
14: E é justamente sobre esse tema que fala nossa próxima radionovela. Uma história sobre compulsão por compras e as consequências que esse problema pode trazer para a vida de uma pessoa e de sua família.
15: Então aumenta o volume, porque já vai começar Sem Limites.
16: Você está ouvindo a radionovela Sem Limite, apresentada e divulgada pela Rádio Paulo Freire. A primeira quinta-feira de 2026 amanhecia cheia de felicidade e grandes expectativas pelos cantos de Recife, exceto em uma casa, no bairro da Torre, que recebia a visita da polícia.
17: Caraca, ninguém atende, vamos ter que invadir. Essa casa parece que não vem ninguém aqui faz muito tempo. Tem um monte de correspondência que ninguém nem tocou aqui na porta.
18: Bicho, o tanto de caixa que tem aqui. Prada e Louis Vuitton só marca cara. Uma sacola dessa aí que nem foi aberta é 5 meses do nosso salário.
19: As duas policiais entram à procura da dona da casa, Rebeca, mais conhecida como Beca.
18: Senhora! Senhora, acorde! Você tá bem?
20: O quê? Quem são vocês? E o que estão fazendo aqui? Ah, não. Eu dormi demais e acabei perdendo a promoção da Casas Baiana.
21: Quê?
18: Promoção? A senhora foi dada como desaparecida. Recebemos um boletim de ocorrência sobre o seu desaparecimento.
20: Aham. E você não tá me vendo aqui, não? E quem emitiu isso?
22: Fui eu. Mas pelo que eu tô vendo, tu tá bem, né?
19: Marina é a irmã mais nova de Beca, que junto à família resolveu pedir a ajuda de 2 amigos policiais, depois da irmã passar mais de 3 dias sem dar sinal de vida.
22: Eu tentei de tudo pra te achar, Beca. Já tinha vindo antes aqui na tua casa, te mandei mensagem, telefonei e tu sumiu. Tu não aparecia, não respondia nada e nem retornou minhas ligações. A gente tá te procurando e tu age assim. Qual é o teu problema, cara? Tem dias que a gente tenta falar contigo pra saber como tu tá.
20: Eu tô bem, Marina. Só não tive tempo de responder ainda. Você sabe que eu também tenho minhas responsabilidades. Quando eu não tô no trabalho, tô tentando organizar minhas coisas por aqui. Isso também demanda tempo, sabia? Desculpa vocês chegarem aqui e tá tudo desse jeito. Fiz algumas compras e ainda não tive tempo de guardar. Como eu te disse, Marina, tenho trabalhado demais e estou sem cabeça para essas coisas. Mas estou bem, como podem notar. Querem uma xícara de café, alguma coisa para beber?
17: Não, obrigada. Fico feliz de ver que você tá bem. Mas eu acho que o melhor agora é vocês conversarem a sós. Vamos indo.
22: Muito obrigada, pessoal. Desculpa aí o incômodo. Olha, me desculpa pela exaltação. Eu sei que tu tem tua vida, mas a gente tá precisando muito de tu nesse momento. A mamãe e a vovó foram roubadas, fizeram compras de mais de 5 mil reais nos cartões das duas. E a gente não sabe de onde veio. A gente só descobriu descobriu na farmácia quando foi comprar umas coisas pro vovô e o cartão não passou. O banco disse que vão investigar, mas que não parecia golpe porque todas as compras foram feitas com o código do cartão certinho.
19: Todo aquele falatório deixou Rebeca enjoada. Ela sentiu o coração acelerar e suas mãos ficaram frias, mesmo que estivesse segurando a chaleira quente. Na sua cabeça se passavam as compras das últimas semanas. Ela não podia ter gasto aquilo tudo. Não era possível que o limite tivesse acabado assim. Marina observava a irmã calada, imóvel, distante. Não que isso fosse novidade. Afinal, ela só estava ali porque a polícia interviu. Sabia que tinha algo de errado, algo que a irmã não queria falar.
0: A mãe não havia contado para a irmã que tinha emprestado o cartão para a Beca.
22: Beca, você tá me ouvindo?
20: Hã? É claro que eu tô, eu só...
22: Por que tu tá falando assim? Olha pra mim, o que tá acontecendo? Tu tá muito estranha. Olha tua casa, toda bagunçada.
19: Beca se sentia esgotada, não sabia explicar muito bem. Mas as coisas andavam confusas pra ela também. Em meio ao emocional todo bagunçado, Beca comprava coisas que, na sua cabeça, poderiam fazer com que ela se sentisse melhor. Com certeza, muitas delas poderiam ser úteis e facilitar o dia a dia que parecia tão pesado. Mas no fim, o único peso que ela carregou foi o da própria compulsão por compras.
20: Eu tenho uma coisa pra te contar.
19: Marina para tudo. As duas irmãs ficam cara a cara na cozinha bagunçada. Copos empilhados, sacolas encostadas na parede, etiquetas de preço espalhadas pelo chão. O silêncio parecia durar uma eternidade.
22: O que foi, Beca? Me fala.
20: Eu pedi o cartão da mamãe emprestado. Faz umas semanas. Ela disse que podia usar só uma vez, numa emergência.
22: Só uma vez?
20: Eu usei mais de uma vez. Eu não consigo parar, Marina. Toda vez que eu tô mal, eu entro nos sites, nas lojas e... Dá uma sensação que passa tudo por um tempo. Aí passa e eu preciso comprar de novo.
22: Beca, a mamãe não tem dinheiro pra isso. A vovó também não, tu sabe disso. A gente tá usando dinheiro pra comprar remédio. Tu tem noção do que tá fazendo?
20: Eu sei. Mesmo assim eu fiz. Fui comprando, achando que pagava no mês seguinte, que dava conta, que era a última vez. Mas aí chegava outra promoção, outro lançamento, e eu não aguentava.
19: Marina olha para a irmã, não com raiva, mas com algo que dói mais. Não ter percebido antes o que estava acontecendo.
22: E quanto era no total?
20: Quase 80 mil reais. Entre os meus cartões, o da mamãe e o da vovó.
19: E agora? Beca conseguirá achar soluções para suas dívidas? Descubra no próximo capítulo de Sem Limites.
20: Sem Limites é uma produção de Ariadne Monteiro, Laís Coelho, Maria Eduarda Lino, Maria Luísa Leite, Maiara Mello e Victoria Maxi. Estudantes de Publicidade e Propaganda na UFPE, sob a supervisão da professora Cecília Almeida. Se você está vivendo o mesmo que Beca ou conhece alguém que esteja nesse tipo de situação difícil, procure o CAPS mais próximo.
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15: Caramba, essa história foi forte, viu? Às vezes, a compulsão por compras é tratada como brincadeira, ou só como uma falta de controle passageira. Mas ela pode ter impactos muito sérios na vida das pessoas, gerando dívidas que podem se tornar uma bola de neve difícil de sair.
14: E o mais importante é lembrar que existe ajuda. Reconhecer esse problema já é o primeiro passo para evitar que a situação se torne ainda mais difícil.
15: Se você ou alguém próximo está passando por uma situação parecida com a de Beca, não tenha medo de procurar ajuda profissional.
14: Agora, mudando um pouquinho de assunto, é impressionante como hoje em dia basta abrir o celular para ver a vida de centenas de pessoas ao mesmo tempo, né, Cecília?
15: Pois é, Rafael. E no meio de tanta foto perfeita, tanta rotina bonita e tanta gente feliz na internet, a gente começa a se comparar, né? E até a se cobrar também.
14: Total. Sem perceber, a gente vai se cobrando mais, achando que precisa ser interessante, produtivo, bonito e feliz o tempo todo.
15: E isso não é achismo não, viu? A American Psychiatric Association divulgou que isso tem impactado diretamente a saúde mental das pessoas. Para você ter uma ideia, 43% dos adultos americanos estavam mais ansiosos em 2024 do que no ano anterior. e os jovens entre 18 e 34 anos aparecem como os mais afetados emocionalmente.
14: A verdade é que, nas redes sociais, muita gente sente a pressão de parecer feliz e perfeito o tempo inteiro, né?
15: Exato. E aí vem a pergunta: até que ponto as pessoas estão vivendo de verdade? Ou será que só estão tentando mostrar uma vida perfeita?
14: Pois é, até porque a vida real ainda acontece fora do feed.
15: Pois é.
14: E é exatamente esse universo de aparências, comparações e pressões das redes sociais que você vai acompanhar na nossa próxima radionovela.
15: Sim, pessoal. É uma história que vai fazer você pensar sobre o que você mostra e sobre o que você esconde nas redes sociais.
14: E com vocês, a vida que você posta.
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4: Hello, Seg Lovers! Semana 3 de protocolo. Galera, hoje foi treino de força de manhã, 3 horas de estudo à tarde e à noite fechei o contrato com a fornecedora da marca. Parece loucura, mas eu juro que quando você tem rotina, o dia estica. Bora! Oi, Carol!
21: Oi, Mari! Tô te vendo todos os dias nos stories, mas a gente não conversa de verdade faz um tempo, né?
4: É, o mês tá corrido, concurso, a marca, os conteúdos.
21: E como tá indo tudo isso? É muita coisa ao mesmo tempo.
4: Tá indo, é corrido, mas tá indo.
21: Você tá dormindo direito?
4: Tô sim, 5, 6 horas. É suficiente, tem gente que funciona com menos.
21: Marina, você não quer sair esse final de semana, não?
4: Sábado tenho que gravar o conteúdo da semana, domingo talvez.
21: Poxa, um talvez. Tudo bem, então. Eu entendo.
1: Mais uma semana se passa e Marina recebe outra ligação.
23: Olá, Marina. Boa tarde. Tudo bom? A gente adorou teu perfil. A consistência que você tem é rara. A gente queria fechar uma campanha, 3 semanas, mostrando o produto integrado à rotina que você mantém de forma tão natural e delicada.
4: Adorei! Faz muito sentido com o que eu acredito. Com certeza a gente consegue alinhar.
23: Ótimo, ótimo. Vamos nessa então. Tenho certeza que você vai tirar de letra. Se der certo essa parceria, podemos fechar o ano inteiro também, tá bom?
4: Três semanas. Mais 3 semanas de 6 da manhã, concurso, marca e story todo dia. Tudo bem, dá certo sim. Na verdade, será que dá? Nossa, ainda tem o concurso. Eu quero passar. Ou eu aprendi a querer postar que tô estudando. Olha esse comentário de uma seguidora. Você me inspira a ser melhor todo dia. Como você dá conta de tudo? Mas eu penso, eu gosto de correr ou eu gostava de correr? Quando foi que viver e postar virou a mesma coisa? Quando foi que eu comecei a contar os passos? A assessora falou, do jeito que você já faz naturalmente. Naturalmente? Faz quanto tempo que eu não faço nada naturalmente? Eu comecei a postar porque eu achava que minha vida tinha algo que valia mostrar. Que dava pra acordar cedo, treinar, estudar, construir alguma coisa. E ainda dar conta de tudo. E dava. Por um tempo dava. Mas em algum ponto eu parei de fazer pra mim e comecei a fazer pra provar que ainda dava. Pra 300 comentários... Pra mim mesma? Chega. A que ponto eu cheguei? Acho que está na hora de dar um ponto final nisso.

Oi, gente. Hoje eu não acordei cedo, não corri com meta, não estudei, não gravei nada até agora. Fui caminhar na chuva, voltei encharcada, não sei quanto tempo fiquei, nem levei meu celular. Vou dar um tempo daqui, um tempo pra mim. Isso não é um adeus, é só um até logo. Acho que eu preciso me desconectar das redes para que eu possa me conectar comigo mesma novamente.

0: Oi, Carol, tudo bem, amiga? Olha, você ainda quer sair? Podemos marcar esse final de semana. Tô com saudades e queria conversar.
1: Meu Deus, amiga, é claro, vamos marcar sim. Como é que você tá? Me conta tudo.
2: E essa foi a história, a vida que você posta. Espero que tenham gostado e ficado reflexivos, assim como eu, admito. Até a próxima. A vida que você posta teve produção de Rafaela Saldanha, Luiz Felipe Góes, Lara Rego Barros, Maria Clara Chaves, Ana Júlia Moura, Thaís Caminha. Edição de Luiz Felipe Góes, com as vozes de Ana Júlia Moura, Maria Clara Chaves e Felipe Góes. Essa radionovela foi produzida por alunos do curso de Publicidade e Propaganda da UFPE, sob orientação da professora Cecília Almeida. Um beijo, professora Cecília!
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4: Eita, conheço muitas Marinas, mas que bom que ela conseguiu se encontrar no final, né?
5: Sim, exatamente. Tá muito normal da nossa geração ter cada vez mais Marinas. Mas o importante é sempre a gente ter a capacidade de olhar para si e saber quando é a hora de parar ou de dar uma segurada.
4: Aham, bizarro como a gente normalizou isso. Postar antes de viver virou um novo comum. E muitas vezes até postar por obrigação mesmo, né? Tipo, ah, se eu não postar, eu não fui.
5: Pois é. Inclusive, fiquei bem reflexiva depois dessa radionovela, viu? Por isso, a nossa sugestão de hoje para os ouvintes é: desconecte um pouco do celular e da internet. Marque uma saída com os amigos, faça uma caminhada com o namorado ou namorada, aproveite um almoço em família ou até reserve um momento só seu, lendo um livro na calma do dia. Porque a vida é muito maior do que aquilo que a gente tenta mostrar nas redes sociais.
4: E com essa, a gente encerra mais uma edição do Tramas em Frequência.
5: A gente espera que vocês tenham curtido as histórias de hoje, se divertido e também refletido sobre as temáticas.
4: Eu sou o João Rafael Santana.
5: E eu sou Cecília Ribeiro. E esse foi o Tramas em Frequência, um programa produzido pelas turmas de redação e produção publicitária para a rádio, com supervisão da professora Cecília Almeida.
4: Esse programa contou com a apresentação de Victoria Maxi, Ricardo Rocha, Cecília Ribeiro e a minha, João Rafael Santana.
5: Malu Leite e João Lira deram aquele apoio na operação de streaming. E Maria Eduarda Cury e Renan Rodrigues ficaram na operação de áudio.
4: A supervisão dos trabalhos técnicos foi de Catarina Polônio e Igor Cabral. E a direção de arte foi de Andrew Vicente e João Victor Santos.
5: A gente agradece a audiência e espera você na próxima edição.

0: 9:44.
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2: Os técnicos administrativos em educação são os profissionais que atuam nas universidades e institutos federais. O principal desafio da categoria é a alta evasão que acontece principalmente por causa da disparidade da remuneração nos diferentes poderes. A greve de 2024 buscou reestruturar a carreira, com o objetivo de diminuir a evasão e dar melhores condições aos servidores ativos e aposentados. Agora, em 2026, estamos em greve para que o governo cumpra com o acordo de 2024.
3: O STF define. Greve é a paralisação coletiva e temporária do trabalho a fim de obter, pela pressão exercida em função do movimento, as reivindicações da categoria ou mesmo a fixação de melhores condições de trabalho. Greve é um direito do trabalhador garantido pela Constituição de 88 e regulamentada pela Lei de número 7.783. Nesta segunda-feira, 23 de janeiro, foi dado início à greve dos técnicos administrativos em educação, que desde 2024 está lutando por melhorias da classe. E quem veio para nosso estúdio esclarecer dúvidas e falar sobre a greve é o coordenador-geral do Sindicato dos Trabalhadores das Universidades Federais de Pernambuco, o SINTUFEP, e membro na liderança do coletivo Travessia e Tais na Luta em Pernambuco, Celton de Paula. Eu gostaria de reforçar que a greve que está acontecendo agora em 2026 ocorre devido à falta de cumprimento de tópicos do acordo de greve de 2024. Celton, quais foram os tópicos que foram ou não cumpridos deste acordo de 2024?
4: Eu vou citar primeiramente os dois principais. Não é que eles não tenham sido cumpridos. O RSC ele segue no nosso projeto de lei que já passou pelo Congresso, pelo Senado e agora vai para a sanção presidencial, que é o reconhecimento de saberes e competências. Inclusive, esse foi talvez o ponto principal para nós termos encerrado a greve 2024. E não só o RSC, como também 30 horas para todos, sem redução salarial. Então, assim, as 30 horas e o RSC foram pontos-chave.
5: Prezado ouvinte, não estranhe se nossa programação estiver um pouco diferente. É que nós, técnicos administrativos em educação, estamos em greve desde o dia 23 de fevereiro de 2026. Reivindicamos que o governo cumpra com todos os pontos do acordo da última greve de 2024. A Rádio Paulo Freire mantém seu compromisso com a formação dos alunos de comunicação e com os produtores independentes. 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

0: 9:56.
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4: Estou aqui com o Everaldo Araújo, ex-dirigente do Sintufep, e ele também faz parte do comando de greve, neste dia 10 de junho de 2026. Tu explica pra gente o que seria a questão da paridade e a questão da racionalização?
5: A paridade, já praticamente, ela está resolvida com a Lei 15.367, que foi aprovada agora, o artigo 5, ele aprovou o fim da lista tríplice. Né? Mas aí a gente está querendo que o governo feche conosco um grupo de trabalho para que tenha um decreto e que tranquilize a toda a comunidade universitária com relação aos processos eleitorais para reitores, as consultas sejam paritárias e não mais o modelo 70-15-15. A gente quer essa tranquilidade. A outra parte é a racionalização. É porque existe uma injustiça dentro da nossa carreira. Você tem alguns cargos, como, por exemplo, o auxiliar de administração, o auxiliar de enfermagem. Eles fazem atividades cotidianas praticamente iguais à dos técnicos. E no final do mês, eles têm uma diferença salarial de quase R$1.200. Nós queremos o quê? Nós queremos que, ao ser analisado o fazer, tenha uma equiparação salarial da classe C com a classe D, né? E que a gente resolva por aí, sem entrar nas questões que são jurídicas colocadas hoje, são fatores impeditivos, né, que colocam como provimento derivado, né, uma ação anticonstitucional. E aí a gente quer sair desse antro estreito e colocar o pessoal numa discussão do fazer cotidiano.
4: Prezado ouvinte, não estranhe se nossa programação estiver um pouco diferente. É que nós, técnicos administrativos em educação, estamos em greve desde o dia 23 de fevereiro de 2026. Reivindicamos que o governo cumpra com todos os pontos do acordo da última greve de 2024. 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
8: Olá, ouvinte da Rádio Paulo Freire, seja muito bem-vindo a esta edição do programa O Que Tem Para Hoje. Eu sou Gabriela Paz, estudante de jornalismo da UFPE, e é um prazer estar aqui com você. Hoje temos um programa repleto de notícias, eventos e cultura para quem nos acompanha. No dia 20 de junho de 2026, às 5:30 da tarde, a Academia Pernambucana de Letras apresenta o recital Alavanto com Todas as Letras, com o grupo Flauta de Bloco, com muito xote, chachado, forró e baião para esquentar o clima junino. E quem traz os detalhes desse encontro especial é o coordenador do projeto Música na PL, Carlos Amaral.
9: O projeto Música na PL é promovido pela Academia Pernambucana de Letras. Anteriormente, ele era coordenado pela professora Eliana Caldas, uma das fundadoras do curso de música da Universidade Federal de Pernambuco. Eliana também foi gestora geral do Conservatório Pernambucano de Música por duas ocasiões e integrante da Academia Pernambucana de Letras. Nesta nova fase do projeto, a gente volta a promover recitais mensais dedicados à música de câmara, tanto vocal quanto instrumental. E o próximo convidado é o grupo Flauta de Bloco, idealizado pela professora Daniele Cruz, do Departamento de Música da UFPE. O grupo Flauta de Bloco é formado por flautas doces, cordas dedilhadas e percussão, e promove a valorização e a pesquisa do repertório pernambucano baseado na música popular e folclórica. Para o projeto Música na PL, neste mês de junho, lançamos o desafio para que o grupo Flauta de Bloco tocasse um repertório totalmente dedicado às festas juninas. E é isso que o grupo vai levar neste próximo sábado, dia 20 de junho, às 17h30, para o Auditório Mauro Mota, da Academia Pernambucana de Letras.
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8: Como estudante e observando o cenário internacional, eu estou abrindo um parêntese como forma de expor a minha visão sobre os rumos da Copa do Mundo de 2026. Muito além dos gols e da festa nas arquibancadas, o que me move é o desconforto com os bastidores do evento. É importante refletirmos sobre como as tensões globais e os impasses diplomáticos estão sufocando o espírito esportivo, transformando o maior espetáculo do mundo em um palco de exclusão e rigidez política. A Copa do Mundo sempre foi vendida pela FIFA como o maior símbolo de união entre os povos, mas o início do torneio nos Estados Unidos tem provado exatamente o oposto. Longe dos holofotes, dos estádios, os bastidores revelam um choque entre a celebração do futebol e a rigidez da política migratória norte-americana. O que estamos presenciando não é a festa da integração, mas sim o reflexo de um mundo repartido por tensões geopolíticas, racismo e xenofobia. Casos como do atacante iraquiano Ayman Hussein, retido por 7 horas para interrogatório no aeroporto de O'Hare, em Chicago, e do árbitro somali Omar Artan, que teve sua entrada negada nos Estados Unidos, mesmo portando credenciais oficiais da FIFA. Não são meros erros burocráticos, eles mostram um tratamento desigual e preconceituoso, direcionado principalmente às delegações sul-globais. Enquanto os torcedores de nações como Irã e Haiti enfrentam uma barreira invisível com cancelamento em massa de vistos nas fronteiras dos Estados Unidos, o evento ele se fecha numa bolha de privilégios, com ingressos que chegam a atingir a absurda marca de R$50 mil. A Copa do Mundo escancara um processo de elitização extrema. O futebol, que historicamente conhecido como esporte do povo, ele passa a ser um produto exclusivo para a elite financeira. Então, diante da soberania das leis de segurança dos Estados Unidos, a FIFA se mostra impotente. A FIFA, que antes era uma entidade que costumava ditar regras, agora ela se curva à política de Washington e de Donald Trump. Então, no fim das contas, a grande lição que esta Copa está, infelizmente, nos deixando é que o gramado virou o espelho exato de um planeta dividido por muros e disputas geopolíticas cruéis. Então, as fronteiras, infelizmente, venceram o futebol. Em plena época de Copa do Mundo, o coração do torcedor bate muito mais forte. Mas até que ponto a paixão pelo futebol e o fanatismo cego podem distorcer a nossa realidade e afetar nossas relações? Então é isso que vamos entender na coluna Neurociência em Questão sobre Obsessão e Fanatismo, produzida por Viviane Louro.
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10: Você já percebeu que tem algumas pessoas que possuem ideias fixas que não mudam por nada nesse mundo? Inclusive, há pessoas que matam ou morrem por ideais políticos, religiosos ou por obsessão em alguma pessoa. A isso chamamos de fanatismo. Esse termo vem do latim fanáticos, que originalmente significava inspirado por uma divindade. e atualmente diz respeito a qualquer comportamento marcado por devoção extrema ou irracional. Quando a gente fala em fanatismo, seja político, religioso, esportivo ou ideológico, estamos falando de algo muito além de opinião forte. Estamos falando de um processo cerebral profundo que envolve identidade, emoção, recompensa e, muitas vezes, de uma forte inibição da racionalidade. Quando uma crença se torna central na vida de uma pessoa, ela não fica apenas guardada na memória como um dado qualquer. Ela se integra ao seu senso íntimo, que dá a ela a sensação de certeza e identidade. Quando alguém é confrontado com argumentos contrários às suas crenças mais importantes, áreas ligadas ao processamento de ameaças, como a amígdala cerebral, entram em ação e o cérebro reage como se estivesse defendendo o próprio corpo. Além disso, quando defendemos um grupo, uma causa ou uma ideia, reforçamos a sensação de pertencimento. Isso faz com que o nosso cérebro libere dopamina, criando a sensação de confirmação de estarmos do lado certo, mesmo que não estejamos. Mas e o pensamento crítico, a razão? Pois é, se estamos emocionalmente muito envolvidos com algo, regiões importantes para o raciocínio analítico e para a tomada de decisão podem ficar inibidas. Isso significa que, diante de informações conflitantes, o cérebro de um fanático tem mais dificuldade em avaliar evidências de forma objetiva e a tendência é a pessoa criar algum argumento que valide sua crença que é fortemente enraizada pela emoção. Mas é possível evitarmos cair na armadilha do fanatismo? A resposta é sim. A própria neurociência nos dá pistas de caminhos para isso. Uma delas é fortalecer habilidades do córtex pré-frontal, como autoconsciência, tolerância, resiliência, aceitação da ambiguidade e capacidade de revisão de crenças. Outra estratégia é ter abertura para conversar com pessoas diferentes e ouvir opiniões diversas à sua. Isso ajuda a ter uma mente mais aberta e menos fanática. Portanto, da próxima vez que encontrar alguém defendendo uma ideia com ferocidade desproporcional, lembre-se de que pode haver muito mais acontecendo ali dentro do que uma simples teimosia. Pode ser amígdala, dopamina, inibição do pré-frontal, tudo misturado numa dança neural complexa. Por hoje é isso. Esse conteúdo foi produzido por Viviane Louro e eu, Emília, fiz a locução. Semana que vem tem mais e permaneça sempre curioso.
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8: A Comissão de Meio Ambiente da Assembleia Legislativa de Pernambuco realizou uma audiência pública urgente para discutir os impactos do fenômeno climático Super El Niño no estado de Pernambuco. O monitoramento meteorológico aponta que o fenômeno deve atingir a região de forma mais intensa entre o segundo semestre do ano de 2026 e o início de 2027. O objetivo do encontro foi traçar estratégias preventivas e articular ações entre o governo, a defesa civil e os municípios para aliviar os efeitos na agricultura e no abastecimento de água. Especialistas alertam que o aquecimento anormal das águas no Oceano Pacífico pode alterar severamente o regime de chuvas, provocando estiagem prolongada em áreas do Agreste e do Sertão de Pernambuco. Diante do cenário preocupante, parlamentares cobraram investimentos em infraestrutura hídrica e planos de contingência para apoiar os produtores rurais locais. A mobilização busca antecipar os riscos e garantir a segurança hídrica e alimentar da população do estado de Pernambuco. Para mais informações, acesse o site alep.pe.gov.br. Repetindo, alep.pe.gov.br. Ainda falando sobre questões climáticas, sabia que o Serviço Defesa Civil alerta você se mantém mais informado nos dias de chuva? Uma solução que permite o envio de mensagens de textos para os celulares das pessoas que estejam em localidades de risco de desastres naturais, como alagamentos, enxurradas, enchentes, deslizamentos de terra e vendavais, ou causados pelo homem. Para recebimentos dos alertas, o celular deve estar conectado à rede móvel 4G ou 5G. A mensagem aparecerá sobreposta ao conteúdo que está sendo acessado no celular e, a depender da gravidade do alerta, também será emitido um sinal sonoro similar a uma sirene. Para receber os alertas de chuva no seu bairro, é só enviar um SMS com o seu CEP para o número 40199. Repetindo, 40199. O Museu da Abolição, localizado no bairro da Madalena, inicia uma nova fase no mês de junho de 2026, com a inauguração de duas exposições inéditas. As mostras Que Herança Você Vai Poder e Restituir o Possível marcaram o primeiro projeto museográfico da instituição após a reforma do prédio histórico. No primeiro piso do Museu da Abolição, a coletiva Que Herança Você Vai Poder reúne 25 artistas e mais de 30 obras, propondo uma reflexão profunda sobre o racismo estrutural e o que de fato restou após a abolição em 1888. No térreo, a amostra Restituir o Possível traz um valioso recorte do acervo de cultura material africana, composto por esculturas e máscaras de 12 países, ampliando o debate sobre os impactos do colonialismo. Além disso, os visitantes podem conferir o novo memorial logo na entrada do casarão, que resgata a trajetória do museu fundado em 1957. A visitação é totalmente gratuita e fica aberta ao público de segunda a sexta, das 9 da manhã às 5 da tarde, e aos sábados, da 1 da tarde às 5 horas da tarde. Uma excelente oportunidade para valorizar a memória e a resistência afro-brasileira. Para obter mais informações, acesse o Instagram do Museu, Museu da Abolição, repetindo, Museu da Abolição. A Galeria de Artes do Sesc Casa Amarela apresenta a exposição intitulada O Que Somos Se Não Água e Carvão, do artista Maicon Akiro. Com visitação totalmente gratuita, a mostra convida o público recifense a explorar uma sensível imersão artística e visual até o dia 10 de junho de 2026. A Galeria de Artes do Sesc funciona como importante polo de difusão artística na zona norte da capital, promovendo acesso democrático às artes visuais. É uma excelente opção de passeio cultural para quem busca prestigiar a produção artística contemporânea e as galerias locais. A Galeria de Artes do Sesc fica aberta para a recepção do público em geral das 9

Livros, a plataforma Mac Livros do governo federal, e é o melhor lugar para você ficar por dentro do mundo literário. E o melhor, totalmente gratuito. Hoje, as plataformas conta com um acervo com mais de 25 mil obras de escritoras e escritores brasileiros e internacionais. Você pega emprestado um livro e tem 14 dias para ler. Depois desse tempo, você já pode ler outro. Você pode acessar através da sua conta Gov, baixando o aplicativo Mac Livros no seu celular ou acessando o site maclivros.com.br. Repetindo, maclivros.com.br. É só pesquisar seu autor desejado ou o nome da obra e clicar em emprestar. Se você não conseguir ler em 14 dias, você pode renovar o empréstimo. Agora vamos escutar um interprograma produzido por Catarina Polônio sobre a cantora e compositora paraibana Cátia de França. O especial passeia por sua rica discografia, desde os clássicos 20 Palavras ao Redor do Sol até o álbum No Rastro de Catarina, indicado ao Grammy de 2024. Aumente o som para conhecer a força, a poesia e a história de Cátia de França.

0: A gente ouviu 20 palavras girando ao redor do sol, nome do disco homônimo de Kátia de França. O nome do disco e da música foi inspirado numa poesia de João Cabral de Melo Neto. Este primeiro álbum de Kátia de França foi lançado em 1979.
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0: Catarina Maria de França Carneiro nasceu em João Pessoa no ano de 1947. A artista é filha de Adélia França, primeira educadora negra do estado da Paraíba.
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0: Kátia de França conta que foi sua mãe quem lhe deu o apelido de Kátia. A artista sempre teve contato com a arte e começou a tocar piano aos 4 anos. Quando ela tinha 16 anos, ela se mudou para o interior de Pernambuco para estudar em um colégio interno na cidade de Belém de Maria. E foi nesta escola que Kátia de França aprendeu a tocar violão. A gente ouve agora Não Há Guarda-Chuva, que fecha Estilhaços, segundo disco de Kátia de França, lançado em 1980.
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A gente ouviu Yorubá, música que abre o terceiro disco de Kátia de França, chamado Feliz Demais, lançado em 1986. A gente percebe a influência da cultura nordestina na obra da artista. E não é só da música, é poesia, é prosa, é história, é política, é tudo. A carreira de Kátia de França é bastante rica. A artista trabalhou em parceria com artistas como Elba Ramalho, Zé Ramalho, Sivuca, Jackson do Pandeiro, Amelinha e Juliana Holanda, por exemplo. A capacidade de absorção de tudo permite que a artista lance coisas como seu quinto disco, chamado Kátia de França Canta Pedro Osmar, lançado em 2005. Esse álbum tem uma sonoridade que remete a um jazz bastante brasileiro. É um disco que a gente escuta até furar. Deste disco a gente ouve Nó Cego, com Kátia de França.

0: impressionante como artista como Kátia de França não tem visibilidade do tamanho da sua grandeza. Em 2016, ela lançou Hóspede da Natureza, seu sétimo álbum. E é desse álbum que a gente escuta Rio Capibaribe com Kátia de França.
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No ano de 2024, Kátia de França lançou seu 8º disco chamado No Rastro de Catarina, que foi indicado ao Grammy de Melhor Álbum de Rock ou de Música Alternativa em Língua Portuguesa. Em 2025, aos 78 anos, Kátia de França foi Artista do Ano do Prêmio Profissionais da Música do Brasil. O reconhecimento veio tardiamente, mas veio. E é do disco No Rastro de Catarina que a gente ouve a música Bósnia, um reggae com letra atemporal.

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1: E aí, curtiram o som? É com ele que encerramos esse primeiro bloco do Que Tem Pra Hoje. Vamos para um rápido intervalo, mas voltamos já já com o segundo bloco. Até daqui a pouco.
2: 10:27.
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9: Você sabia que o ajuste anual do salário mínimo é garantido por lei? E você sabia que os servidores do Poder Executivo, como nós, técnicos administrativos em educação, não temos uma lei equivalente? Infelizmente, existe a falsa ideia de que todo funcionário público recebe altos salários. Na verdade, a maioria dos servidores públicos são do Poder Executivo e trabalham na educação, saúde e serviços essenciais. E a média salarial não é alta como a dos funcionários dos poderes Legislativo ou do Judiciário.
10: Prezado ouvinte, não estranhe se nossa programação estiver um pouco diferente. 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
1: Bom dia para você que nos acompanha na Rádio Paulo Freire. Voltamos agora com o segundo bloco do programa, O Que Tem Para Hoje. Eu sou Gabriela Paz, estudante de jornalismo da UFPE, e apresento essa edição do programa. Racismo estrutural e a desigualdade de gênero criam barreiras que limitam o acesso a empregos dignos e salários justos, perpetuando um ciclo de vulnerabilidade. E é isso que vamos entender mais. É isso que vamos entender na coluna Feminismo em Questão sobre o Trabalho e Vidas Precários, produzido por Betânia Ávila.
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12: Olá, eu sou Betânia Ávila, pesquisadora do SOS Corpo. Nossa conversa de hoje é sobre trabalho e vida precários, no sentido de que a inserção no trabalho precário gera, consequentemente, uma vida precária. A informalidade no mercado de trabalho impacta de maneira muito forte as mulheres, principalmente as mulheres negras. Segundo a pesquisa do DIEESE de 2024, 37,55% das trabalhadoras estavam na informalidade. Destas, 41,9% eram mulheres negras. A ideia de informalidade está diretamente relacionada com a ausência de um contrato de trabalho e de direitos trabalhistas, gerando as condições de trabalho precário. Em 2017, durante o governo golpista de Temer, a reforma trabalhista estabeleceu novas mediações para relações de trabalho entre trabalhadores e trabalhadoras e o patronato, que serviu para favorecer os patrões e patroas e retirar muitos dos direitos trabalhistas existentes até aí. A estrutura do mundo do trabalho é configurada pelas relações sociais de classe, raça e de gênero, sendo também um fator fundamental da reprodução dessas relações e, portanto, das desigualdades socioeconômicas. Para as mulheres, a divisão sexual do trabalho é em si um fator de precarização. A precarização do trabalho produtivo das mulheres tem como uma de suas dimensões a falta de regulação do tempo de trabalho, que borra as fronteiras temporais entre o trabalho produtivo e reprodutivo. transformando a jornada de trabalho das mulheres não só intermitente, como também, em muitos casos, simultânea. A temporalidade, marcada pela tensão entre trabalho produtivo e reprodutivo, é uma experiência fundamentalmente das mulheres, decorrente da divisão sexual e racial do trabalho.
13: O SOS Corpo, em 2016, fez uma pesquisa que tratou das questões diretamente relacionadas à vivência concreta de mulheres trabalhadoras inseridas em trabalhos precários. Nessa pesquisa, investigamos a situação e as relações de trabalho de três categorias: lavanderia, para lavagem e restauração de uniformes de trabalho de operários de empresas de mineração, costura por peças a domicílio para empresas de confecções e construção civil. Como resultado da pesquisa Trabalho e Autonomia Econômica das Mulheres, uma análise crítica, descobrimos que os efeitos das jornadas intermitentes de trabalho estão no corpo e na vida das mulheres. O trabalho reprodutivo exige esforço, produz cansaço e sofrimentos específicos e também são feitos de forma precária, porque a inserção precária no mercado de trabalho gera condições de vida precária nos espaços da vida privada. Com essa dinâmica de trabalho, motivada pelas extensas jornadas em determinadas condições de precariedade, as trabalhadoras não têm tempo de descansar e de repor a energia que gastam nesses trabalhos. O que emerge da pesquisa, através das narrativas do vivido por essas trabalhadoras, expressa uma configuração de jornadas de trabalho onde se materializa a exploração da força de trabalho remunerada e também a exploração feita através do trabalho reprodutivo gratuito. Só analisar a relação entre esses dois trabalhos pode dar a extensão da exploração do trabalho para a acumulação do capital e para a reprodução social. Na organização social desse sistema, os trabalhos produtivo e reprodutivo não são possíveis de serem conciliados. São as mulheres que enfrentam no cotidiano os antagonismos da relação entre esfera produtiva e esfera reprodutiva, como esferas separadas, investindo cotidianamente o seu tempo e sua energia por conta das jornadas de trabalho formadas desses dois trabalhos. Por isso, utilizamos a noção de vida precárias, onde existem corpos que importam e corpos que não importam nesta sociedade globalizada, quando estamos falando dos efeitos das consequências da superexploração do trabalho sobre os corpos de trabalhadoras e também de trabalhadores. Mas ter uma profissão e uma renda própria confere às mulheres, em algum grau, autoestima, independência e realização pessoal, expressões subjetivas de autonomia. É por isso tudo que, na atual configuração do mundo do trabalho, a organização das trabalhadoras inseridas em relações de trabalho precário pode ser uma ferramenta concreta para a produção de arranjos coletivos que diminuem, no cotidiano, as dificuldades de suas condições de vida e, sobretudo, na conquista de direitos, enfrentamento ao patronato, criação de uma perspectiva política de consciência crítica e organização que leve à radicalização das lutas trabalhistas.
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1: A Secretaria de Defesa Social de Pernambuco lançou um site chamado Denúncia Interativa para o recebimento anônimo de denúncias de crimes. A ferramenta permite registrar ocorrências como feminicídio, estupro, tráfico de drogas, maus-tratos animais e entre outros. Não é necessária a identificação na hora da denúncia e o serviço oferece dois formatos: por áudio, com orientação da assistente virtual Vivi, e por formulário, onde você preenche com a informação do tipo de crime, local, descrição e anexos como fotos e vídeos. A plataforma utiliza a inteligência artificial para filtrar trotes e denúncias falsas e conta com suporte por chatbots, voicebots. E apesar de já estar em funcionamento, a versão final, com melhorias, deve ser lançada até setembro de 2026. Então, se você precisa fazer uma denúncia, acesse o site denunciainterativa.sds.pe.gov.br. Repetindo, denunciainterativa.sds.pe.gov.br. A torcida pelo hexacampeonato da seleção brasileira na Copa do Mundo de 2026 vai ser embalada por muito forró no Recife. No sítio Trindade, principal ponto das festas juninas na Zona Norte, o público pode se preparar para apresentações imperdíveis que celebram as tradições nordestinas e de graça. No decorrer do calendário de exibições, o palco principal vai receber os homenageados Caju e Castanha, Geraldo Azevedo e Forró do Moído. Já no dia 24 de junho de 2026, a véspera de São João ganha uma programação especial, começando à tarde com o pavilhão das quadrilhas infantis e shows de Cristina Amaral, Joyce Alane logo em seguida. Lembrando, a programação musical no sítio Trindade, nos dias de comemorações da Copa, faz pausas estratégicas de 90 minutos para que todos assistam aos jogos e retornem com toda a energia logo após o apito final. A Academia Recife é um projeto público da Prefeitura do Recife por meio da Secretaria de Turismo e Lazer, que coloca à disposição da população 28 polos gratuitos para a prática de exercícios e promoção da saúde. Com mais de 60 mil inscritos, o programa oferece musculação, ginástica localizada, alongamento, dança e treinamento funcional. Além do Cross Recife, o primeiro projeto público de cross training do Brasil, cada academia conta com equipamentos, espaço ao ar livre para exercícios e acompanhamento profissional com educadores físicos e nutricionistas. O programa também promove atividades comunitárias, como rodas de diálogo, passeios temáticos, eventos culturais, como serestas e festas juninas, além de ações relacionadas à qualidade de vida, prevenção de doenças e educação em saúde. Infelizmente, o programa de hoje está encerrando por aqui. Esta edição foi produzida e apresentada por mim, Gabriela Paz, estudante de jornalismo da UFPE. Na operação de áudio, Aniele Caetano. Na operação de streaming do YouTube, Daniel Alexandre. Sob supervisão técnica de Igor Cabral. E para encerrar, mantendo o tema cultura, vamos conhecer um pouco mais sobre o trabalho da artista Lia de Itamaracá. E quem nos conta mais sobre ela é Catarina Polônio no quadro Som do Dia. Tchau, tchau e até o próximo que tem para hoje.
15: Muito bem, Lia. Lia, todo o pessoal que fez este disco com você está muito feliz, mas feliz mesmo. Principalmente o Fernando Boys e eu, que tivemos a ideia de fazer o disco. E ouvindo sua bela voz, mas bonita mesmo, a gente chegou a entender por que a TV Globo, o Jornal Globo, TV Tupi, Diário de Pernambuco, Canal 2, Jornal do Comércio, Diário da Manhã, Rádio e TV Universitária do Recife e tantos outros órgãos de imprensa lhe prestigiam. O que você gostaria de dizer agora, Lia?
16: Eu sou uma pernambucana muito feliz. Aproveito a oportunidade para agradecer a todos que me apoiam.
15: Ô, Lia, e você acha que este disco vai ter sucesso em todo o Brasil?
16: Se todos os brasileiros gostam de ciranda como eu, este meu primeiro disco será um sucesso nacional.
10: A gente ouviu um trechinho de uma faixa do primeiro disco de Lia de Itamaracá, lançado em 1977. O disco se chama Rainha da Ciranda e quando ele foi gravado, Lia tinha 33 anos. Dá pra perceber a voz dela bem mais jovem. Vamos ouvir a faixa Ciranda de Lia, que tem um arranjo tocado com instrumentos de corda, bem no estilo armorial.
16: Eu sou...

Maria Madalena Corrêa do Nascimento, moradora ilustre da Ilha de Itamaracá, patrimônio vivo de Pernambuco. Lia de Itamaracá também é comendadora da Ordem do Mérito Cultural, título concedido pelo Ministério da Cultura. Essa honraria se deve a toda uma vida dedicada às manifestações culturais de Pernambuco.

A gente ouviu Lia de Itamaracá com a música Preta Cirandeira, do disco Sou Lia, lançado no ano 2000. Lia de Itamaracá é pop, tanto que já tocou no Abril pro Rock e é sempre convidada para tocar pelo Brasil e pelo exterior. Já fez participações em filmes como Em Recife Frio e Bacurau, de Kleber Mendonça Filho. Lia também colabora com a cena musical mais atual. Um exemplo é o disco Ciranda Sem Fim, produzido por DJ Dolores, lançado em 2019. A sonoridade do disco é bem modernosa, tipo na música Lua Ciranda.

A música Lua Ciranda é uma composição de Jussara Marçal e Alice Coutinho. Tem o grupo Bongar na percussão, André Julião no acordeon, Rogério Samico na guitarra e Léo D nos sintetizadores. Tem a base rítmica da ciranda e um arranjo que viaja por vários estilos.

0: Em 2019, a Universidade Federal de Pernambuco concedeu a Lia de Itamaracá o título de doutora honoris causa. Lia de Itamaracá é importante, tá pensando o quê? A gente ouve agora Lia de Itamaracá e André Moraes com Mar de Fogo, faixa lançada em 2021. Mar de Fogo tem coro das filhas de Baracho, Dulce e Severina. A música não é bem uma ciranda, é um ponto de macumba, tipo um maculelê misturado com funk carioca e rock and roll.
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2: 10:48.
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4: Eu estou aqui no auditório Professor Jorge Lobo, no Centro de Ciências da Saúde, neste dia 10 de junho de 2026. E eu estou também aqui com o Everaldo Araújo, ex-dirigente do Sintufep, e ele também faz parte do comando de greve. Quais seriam esses pontos que ainda não foram cumpridos?
5: Questão da paridade, temos a questão da reabertura dos grupos de trabalho para a discussão dos cargos vagos e avagar, a nomenclatura, né, e o aperfeiçoamento dos cargos. Nós temos a racionalização, nós temos a questão dos aposentados que não entraram no PCC, tá, e eles ficaram de fora, são muito pouco, mas o governo transige em não querer colocar o pessoal. São mais os 12 pontos de pauta, mas esses são os mais fundamentais, porque mexem diretamente com a carreira, sem grandes impactos orçamentários.
4: Prezado ouvinte, não estranhe se nossa programação estiver um pouco diferente. 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

nada, absolutamente nada. E só vai mudar, infelizmente, quando um dia nós partimos para uma guerra civil aqui dentro. Né? E fazendo um trabalho que o regime militar não fez. Matamos 30 mil. Começando com o FHC. Não deixar pra fora, não. Matando. Se vai morrer alguns de vocês, tudo bem.

0: passado bem recente, curtia pederastia. Vai acabar com a regalia. Mano, que você tá falando? Sua marra é de ditador, tá mais pra mamador. Mamando em nossa teta há mais de 28 anos.
1: A plateia composta de 100% gays, lésbicas, bissexuais, travestis, transexuais e transgênero. Essa turma toda reunida dessa comissão de direitos humanos e minoria me dá asco de referir essa comissão.
2: Agora você de casa contrataria um motorista gay pra levar seu filho na escola? Tá na cara que não. Eu não gostaria de ter vizinho meu, um casal homossexual, morando ali com meus filhos pequenos em casa. No meu tempo era coisa rara pra encontrar um gay. Ninguém não tinha outro nome, era uma bicha na rua, que era como tu falar, né? Era um viadinho.
3: O filho começa a ficar meio assim, meio gayzinho, leva um couro, ele muda o comportamento dele.
4: E se começa a ter uma amizade gay, tem tudo pra ser um gay no futuro. E eu olho pra você e falo o seguinte: vocês querem que o teu filho no futuro tenha a minha cara ou a cara do meu colega aqui do lado?
5: Agora, gostar de homossexual? Ah, vai lá, ninguém gosta.
6: PF7, primavera fascista, isso não é um teste. JBS, pagou o churrasco do PSL. PF7, primavera fascista, isso não é um teste. JBS, Jair Bolsonaro, safado, conhece?
7: Vocês tão mal de professor de histórias, aula que você matou de história. As fake news do Facebook.

0: Campina.
1: Quatro descendentes. Mais velho lá, que andava sete arrobas. Não fazem nada. Eu acho que nem para procriadores da

empregaria com meu salário. Ah, mas tem muita mulher que é competente. Já

0: Segurança, quero ver se eu tô de peça, resolvo fazer a cobrança.
1: Maioria é uma coisa, minoria é outra. Minoria tem que se calar, se curvar a maioria. Acabou. Eles é que tem que nos respeitar. É o contrário, é o contrário.

0: 11 horas e 19 minutos.
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2: Você sabia que o ajuste anual do salário mínimo é garantido por lei? E você sabia que os servidores do Poder Executivo, como nós, técnicos administrativos em educação, não temos uma lei equivalente? Infelizmente, existe a falsa ideia de que todo funcionário público recebe altos salários. Na verdade, a maioria dos servidores públicos são do Poder Executivo e trabalham na educação, saúde e serviços essenciais. E a média salarial não é alta como a dos funcionários dos poderes Legislativo ou do Judiciário.
3: Estamos conversando sobre a greve nacional dos técnicos administrativos em educação. Por isso, contamos com a presença aqui em nosso estúdio de Celson de Paulo, coordenador-geral do Sintofep.
4: A gente sabe que nem sempre a sociedade encara a greve com bons olhos, porque ele já tem o funcionário público, na visão dele, eles já são que nós somos parlamentares, que nós moramos em apartamentos de luxo, temos carro para nos buscar e nos trazer, mas nós somos classe trabalhadora. E o executivo, dentro do âmbito nacional e federal, é a pior remuneração do serviço público. Então, o que a gente briga hoje é justamente para fazer com que isso aqui ainda exista. A educação e o que você vê aqui como base estrutural só é o que é hoje por conta dos movimentos paredistas. Se a gente não reivindicar, inclusive, brigar, né, inclusive incentivar os reitores a brigar por orçamento, isso aqui fecha. Então, enquanto a gente estiver aqui lutando, fazendo greve e querendo reivindicar nossos direitos, a gente está lutando também, principalmente pelos estudantes.
0: Prezado ouvinte, não está...

0: Se nossa programação estiver um pouco diferente. 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
2: Na puta chegou aqui.
3: Peraí, tio.

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2: 11 horas e 48 minutos.
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4: Estou aqui com o Everaldo Araújo, ex-dirigente do Sintufep, e ele também faz parte do comando de greve. E assim que foi deflagrada a greve, no dia 23 de fevereiro de 2026, o governo publicou a Lei 15.367, no dia 31 de março, e essa lei reestrutura parte do Serviço Público Federal, também cria o RSC, que é o Reconhecimento de Saberes e Competências, também cria a nova carreira de analista técnico do Poder Executivo Federal, cria o regime de plantão e ficou de fora as 30 horas, né, que faz parte do acordo de greve de 2024, e ficou de fora também a questão dos aposentados. Everaldo, o que a publicação da Lei 15.367 interfere na pauta da greve de 2026?
5: A Lei 15.367, no seu artigo de 39 a 42, ela estabelece o plantão 12/60, mas, ao mesmo tempo, no artigo 42, ele cria um empecilho a você ter as 30 horas para todos. Isso quer dizer o seguinte, ele coloca lá que esse plantão de 12 horas será para quem trabalha com atendimento ao público externo. A interpretação de público externo, né, não é somente docente. Nós temos uma outra interpretação que está até disposto no artigo 5º da nossa lei de carreira, que é a lei 11.091, né, que dispõe que é o nosso atendimento a todos os públicos. Então, há um conflito de legislação e que hoje todo normativo deve ser revisto. E às 30 horas volta a ser uma disputa local, porque a gente vai ter que fortalecer as comissões internas de carreira e refazer as discussões local por local, provando que há um atendimento ao público, que o público não é só o aluno, mas os diversos usuários da universidade.
4: Eu sei que em relação ao RSC, com a publicação da Lei 15.367, o que está faltando agora seria a regulamentação, bem como a regulamentação da jornada de plantão, né?
5: Falta a regulamentação do RSC, né? Como eu já disse, ele está lá na Casa Civil, nós negociamos uma parte. Assim que sair esse decreto, a gente monta as comissões internas aqui na universidade para abrir os processos. Com relação às 30 horas, né, é o que eu disse a você, nós vamos ter que, a partir da interpretação da lei, do que está, aí sim a gente vai ter que ter uma nova visão, um novo trabalho sobre a legislação, os normativos internos da universidade, da flexibilização de jornada de trabalho.
4: Prezado ouvinte, não estranhe se nossa programação estiver um pouco diferente. 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

filhos, a vida é como é. Ensine-os a não enfrentar e sim desviar dos conflitos. 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Nunca é tarde. Quem tem atitude e força de vontade faz sua parte. Não é um covarde.

0: quem precisa, segue a cena. 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
3: Programa ATI na onda do cotidiano. Um programa que tenta desmistificar o uso da tecnologia da informação em seus diversos limites, em seus diversos... Nesta leva de gravações, nessa segunda temporada do programa, resolvemos começar atacando uma área que tem uma importância muito grande, que é a área política. E a área política, olhando também pelo lado da economia criativa, é um espaço onde a tecnologia da informação tem ganhado assim, uma grande notoriedade, tem empreendido uma série de ações e de boas novas, né, que as pessoas trazem, através dos seus usos, para uma divulgação maior da tecnologia e um letramento também maior das pessoas. Na área partidária, por exemplo, nós podemos encontrar, além das diversas transações que são possíveis serem feitas no escopo de um partido político, também podemos encontrar as diversas ações que as pessoas políticas, vereadores, deputados, senadores, etc., fazem da malha tecnológica para poder empreender ações que tragam algum benefício social. Claro que se expõe a uma maior, como poderíamos dizer, uma maior expressão das suas ações, um maior acompanhamento dos atos que são feitos por eles, mas também conseguem capitalizar e granjear uma série de pessoas e uma série de atividades que pessoas fazem e que são depositadas no escopo da tecnologia, dos diversos artefatos computacionais, para fazer com que seja difundida, seja divulgada a ideia de que a tecnologia leva um certo tipo de progresso, um certo tipo de controle para as atividades dessas pessoas que militam em torno da coisa pública. E vamos ouvir pessoas que têm, além de responsabilidade com isso, têm também alguns exemplos, algumas exemplificações do seu engajamento, tanto político do lado dos partidos, quanto político do lado pessoal. E a gente vai tentar extrair do posicionamento dessas pessoas aquilo que é mais útil, aquilo que é mais importante para compreendermos qual é o uso da tecnologia da informação dentro dos aspectos de governabilidade, de governo e da ação das pessoas que exercem algum tipo de poder nesse país. Vamos entrevistar pessoas que são cientistas políticos e esses cientistas políticos vão nos dizer para a gente quais suas diversas impressões sobre um conjunto não trivial de coisas. O primeiro dessas pessoas é o professor André Regis, que é aqui da cidade, de Recife, e foi vereador e vai explicar para nós como usou a tecnologia da informação para o desenvolvimento do seu mandato. Programa ATI na Onda do Cotidiano, um programa que você sabe, meu querido ouvinte, tenta desmistificar o uso da tecnologia da informação em seus diversos âmbitos de aplicação. E sempre traz pessoas que têm uma representatividade grande para a gente conversar, bater um papo aqui sobre tecnologia da informação e, evidentemente, na aplicação da área da pessoa. Estamos agora com o professor André Regis de Carvalho. Ele é um dos professores mais queridos do curso de administração aqui, uma pessoa que tem reconhecida penetração na sociedade pernambucana. Ele já foi vereador, ele tem, assim, muitos contatos com jornalistas, essa é uma pessoa que tem um bom papo, certamente. André, muito obrigado por ter participação aqui no nosso programinha. E eu começaria você, obviamente, com sua apresentação, se for necessário, e fazendo aquela primeira pergunta, né? O que é que você imagina que a tecnologia da informação e seus artefatos podem contribuir para a atividade político-social?
4: Bem, professor Jairo Dornelas, para mim é um grande prazer estar com você nesse seu programa. Para mim é uma honra. estar trocando umas ideias com você, que é a nossa referência, não é, no curso de administração da Universidade Federal de Pernambuco, uma pessoa admirada por todos. Muito obrigado pelo convite.
3: Eu que agradeço.
4: E de estar aqui com você. Quanto à sua pergunta, veja, e você mencionou aí que eu fui vereador do Recife, né? Então, eu sempre acreditei que a tecnologia da informação pode contribuir demais para a atividade político-social. E eu, quando eu da oportunidade de ser vereador, o grande problema era quando eu iniciei o mandato, eu fiquei pensando, olha, o que é que eu vou fazer para contribuir com a solução de algum problema. A área escolhida foi a área de educação, a educação pública da cidade do Recife. Mas isso poderia ser qualquer área. Era a área que eu me sentia mais próximo por ser professor e também por entender que, enquanto a gente não resolver o problema da educação básica do Brasil, nós não chegaremos a um patamar desejável em termos de desenvolvimento civilizacional. Atividade política brasileira, atividade exercida, ela é exercida muito apartada desse ferramental de tecnologia da informação. É tudo muito improvisado, é tudo sem o devido zelo ao trato da informação, aos objetivos também por trás das ações. Então, o que é que eu pensei? Olha, antes de qualquer coisa, era preciso que a gente tivesse um diagnóstico. Sim. Da rede do Recife. Ninguém sabia nada, Jairo, sobre o que é a rede. Se você perguntar a qualquer pessoa da cidade, as pessoas não sabem como funciona, como ela está estruturada, mas isso vale para hospitais, isso vale para parques, isso vale para os equipamentos públicos de uma forma geral. A minha posição era de fiscal do executivo, era um vereador de oposição. Então, o que a gente fez foi, primeira coisa, era buscar as informações, transformar dados dispersos em informação estruturada. Depois disso, dar transparência a esses dados, para permitir que a sociedade, a imprensa, os órgãos de controle pudessem acompanhar a rede. Porque a partir do momento que todo mundo soubesse do que era o problema, ou os grandes players soubessem o que era o problema, a gente poderia partir para uma nova fase, que era uma fase de descoberta das soluções a serem encaminhadas. Então, eu tenho certeza que se houvesse uma maior propagação, inclusive, do potencial em termos de transformação de mandatos a partir da tecnologia da informação, acho que os parlamentares até iriam buscar mais apoio técnico, porque os parlamentares não buscam apoios técnicos. Tem muitas assessorias, tem recursos para assessoria, mas sendo que os parlamentares não têm o conhecimento da temática, não sabem onde buscar, nem sabem também da importância. Então, eu acho que foi uma grande vantagem ter vindo da universidade, ser um docente de uma universidade e estar acompanhando isso no meu entorno. Eu fiz questão de levar isso para a atividade. Então, tem muito a contribuir, muito. O Brasil é carente de informações para que possamos solucionar os nossos grandes problemas.
3: Evidentemente, a gente tem dois tipos de informação, que são aquelas informações já sistematizadas, que você está se referindo, como da rede, de descoberta, de localização e tudo mais, e tem aquelas informações que permitem que a pessoa se multiplique e possa influenciar determinados conjuntos de pessoas a partir de uma configuração de uso de recursos computacionais. Você acredita que o uso dos recursos computacionais por uma pessoa, como um vereador, como um político, ele pode influenciar outras pessoas e fazê-las, inclusive, mudar de ideias?
4: Ah, sem dúvida. Veja, não é fácil, mas foi isso que justamente que eu busquei, porque a gente precisa ampliar a zona de influência, né? Assim, você precisa, olha, como é que eu vou levar esse problema para a sociedade para que eu ganhe maior visibilidade e que eu ganhe mais apoio. Apoio para transformar. Isso é uma coisa interessante de você ir buscar apoio nesse sentido, né? De aliados. E aí uma coisa interessante, veja. Uma coisa é o dado aberto, né? Que você vai lá e pega no IDEB, Prova Brasil. Aí eu sei o que é. Então, mas isso é importante que a população saiba, está à disposição da população. Mas as pessoas não sabiam, por exemplo, as condições de infraestrutura das escolas. Então, a minha equipe, ela ia para as escolas, ela coletava as informações, nós tratávamos as informações, tabulávamos os dados, produzíamos estudos. A partir dos estudos, a gente entrava com requerimentos, os requerimentos para que o secretário tomasse providências pontuais sobre problemas urgentes na rede. Agora, aí uma coisa importante em termos de aliados institucionais. O que a gente fez, Jário? A gente... um dos grandes riscos quando você está na arena pública é você ser acusado de que você está apresentando informações para ganhar votos, para que você seja beneficiado politicamente. Então, eu levanto um problema, pode ser falso, eu posso falsear um dado, eu posso ser desleal na apresentação de um dado, enviesar para causar um dano à administração.
5: É evidente. Não só na coleta, mas também... Não só na coleta, me desculpe, mas também no tratamento, né? O tratamento analítico que você dava esse dado não tinha, tinha que ser um tratamento baseado numa apuração concreta, numa apuração metodológica adequada.
4: Exatamente.
5: O professor André Regis é o professor doutorado em ciência, doutor em ciência política, e é um jurista eminente, ele é advogado de base, e trabalha, como a gente está vendo aí, com influências. Ele parecia dizer que não tinha, assim, mas ele está vendo que ele trabalha com dados, e tratamento de dados, análise de dados muito grande. André, para encerrar o nosso papo aqui, que a gente já está se aproximando do final, eu pularia a terceira pergunta que você respondeu, mas a quarta pergunta que a gente tem aqui seria: que papel ou papéis você vê aí para o uso da TI dentro da pirâmide de social e organizacional?
4: Olha, eu acho que a principal função é dar suporte ao processo decisório. E, lamentavelmente, as coisas são decididas sem as informações adequadas. Então, acho que isso é fundamental para orientar tanto o parlamento quanto o executivo, para subsidiar, não é? Também, por exemplo, nesse projeto Raio-X das escolas, as informações subsidiavam as nossas denúncias, os nossos requerimentos, que ganhavam robustez. Então, para nossa satisfação, inclusive, vários julgados do Tribunal de Contas do Estado, como, por exemplo, para regularização de fardamento, de entrega de fardamento, de kit escolar, de merenda, citavam o nosso trabalho. Então, isso por quê? Porque também servindo de apoio aos órgãos de controle, não é? Então, economia, por exemplo, acho que há um desperdício muito grande por falta de informações. A gente, depois que a gente conseguiu adquirir todo o know-how de coleta de informações, disponibilizamos para a população, também fizemos uma proposta de transformação da rede. Lamentavelmente, não foi adiante. Assim, ninguém chegou a querer implementar uma nova rede. Mas hoje... por tudo que a gente fez, lamentavelmente o programa não seguiu, né? Depois que eu deixei a vereança, houve descontinuidade. Então a gente perdeu, nós tivemos uma série histórica de 8 anos e depois foi perdido, esse histórico. Mas, fundamentalmente, a tecnologia da informação é fundamental para que a gente possa mudar o patamar da administração pública no Brasil. Já acho que estamos falando aí do ponto de vista público, né?
5: E tu achas que tem espaço para uso da inteligência artificial nesse jogo?
4: Ah, total, total. A gente fez isso pré-inteligência artificial, né? Então, o tempo Veja uma coisa interessante aí, que eu tinha muitos assessores. Eu tinha, quando eu entrei na Câmara, eu tinha 23 assessores. É muita gente, né? Você, poxa, 23 assessores? E até perguntaram para mim, olha, por que você não tem menos assessores para você demonstrar que você é comprometido com o dinheiro do contribuinte? Aí eu disse, olha, primeiro que aí falta informação da população. Porque se eu tivesse menos assessores, o meu custo seria o mesmo. Porque a Câmara, ela não devolve dinheiro. Assim, o dinheiro que está na Câmara, se um vereador não gastar, volta para a Câmara gastar, outros vereadores vão gastar, então. Uhum. E também eu disse, olha, eu tenho 23 assessores, é muita gente. Mas 23 assessores, se eu colocar para que essa turma possa fiscalizar 25% do orçamento da prefeitura, 320 escolas, 98 creches, 23 pessoas já não é demais. Isso. Se eu tivesse naquela época a tecnologia da informação, a inteligência artificial, a velocidade dessa turma seria outra. A gente faria tudo com muito mais

0: política pública, né? É importante. Mas imagine se você tivesse todos os vereadores concentrados em áreas distintas, um na infraestrutura, outro na saúde, outro na educação, outro no meio ambiente. E aí a gente teria um parlamento com capacidade de contribuir efetivamente para a qualidade superior da administração pública na cidade. Isso também vale para o Estado, e
1: É claro.
0: claro que também para o Ministério, para o Congresso
1: Poder
0: Nacional.
1: estadual. André, muito obrigado pela entrevista. Meu tempo está aqui acabando. Eu agradeço bastante aí. Extremamente esclarecedor. E certamente os nossos ouvintes vão gostar. Muito obrigado.
0: Obrigado pelo convite, inclusive, professor, pelas suas perguntas e me motivou até a escrever um artigo sobre a importância da tecnologia da informação e a experiência que eu tive como vereador do Recife através da execução da plataforma Raio X das Escolas. Muito obrigado.
1: Ok, valeu, muito bom. Pronto.
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4: 12 horas e 18 minutos.
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estudante de piano e arquitetura, a compositora e cantora escreve sobre suas experiências amorosas, como na música Apartamento 204, que o refrão diz: "Eu erro que só, mas podia ser pior". Mesmo

0: As músicas Apartamento 204 e Migalhas são do primeiro disco de Joyce Alane, lançado em 2024. O álbum se chama Tudo é Minha Culpa.
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0: vai... A gente percebe nos arranjos das músicas de Joyce Alane influência do brega, da sofrência, do piseiro, do pagode, do xote e do baião. A gente tem a impressão de estar ouvindo algo novo e antigo ao mesmo tempo. Tipo na música Aqui Não, que inclusive foi indicada ao Prêmio Multishow de 2023 na categoria Brasil.

A gente ouve Idiota Raiz com Joyce Alane e João Gomes. Joyce Alane reforça a importância tanto das versões musicais que faz, quanto das parcerias que fortalecem mutuamente o trabalho de muitos artistas independentes.

A gente ouve agora uma canção do disco Casa Coração, que Joyce Helene lançou em 2025. O disco é inteiro de versões e parcerias. A gente ouve uma versão cantada por Joyce Helene em parceria com Chico César. A música é um clássico nordestino. Lembrança de um Beijo, de Acioli Neto.

0: 12:28.
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0: O erótico pode ser mais do que desejo ou estética. Pode ser também linguagem, política, memória e território de resistência. Neste episódio do Papo no Auge, conversamos com Rita Alves, do Mulheridade Preta, coletivo que discute o erotismo decolonial para negras, mulheres negras. Rita é também autora do livro Urbanidade Gospel, Megatemplos Evangélicos na Experiência Urbana, pelo Ateliê de Humanidades Editorial de 2023. É estudiosa das megachurches evangélicas brasileiras, é doutora em Planejamento Urbano e Regional pelo Instituto de Pesquisa e Planejamento Urbano e Regional da Universidade Federal do Rio de Janeiro e mestra em Comunicação Social pela PUC do Rio. Realizou estágio pós-doutoral em Planejamento Urbano, cujo tema de pesquisa foi a experiência dos membros e frequentadores do megatemplo evangélico com as políticas de urbanidade gospel e racionalidade neoliberal. Suas produções acadêmicas durante a última década têm por interesse as corporações evangélicas como agentes estratégicos na produção das megachurches, tendo como bases fundamentadoras a formação da urbanidade, a gestão urbana e a produção de arte, ingredientes que retroalimentam a crescente e escalar adesão ao cristianismo evangélico nas metrópoles brasileiras. Rita é ainda curadora de arte, roteirista audiovisual e ensaísta boudoir. Nesta conversa, vamos falar sobre como o corpo, o prazer e a imagem podem desafiar heranças coloniais e produzir novas narrativas sobre liberdade, identidade e autonomia. Um diálogo sobre arte, pensamento decolonial e os sentidos profundos do olhar sobre o corpo negro. Doutora Rita, seja muito bem-vinda aqui ao Papo no Auge. Eu tô muito curioso, né, pro que vai ser o nosso papo de hoje. Satisfação imensa poder conversar com você. Como primeiras perguntas, o que lhe levou ao mundo da arquitetura, ao estudo das mega igrejas, ao ensaio boudoir, e eu quero saber o que é isso, e aos estudos decoloniais? Uma profissional e estudiosa, super eclética, vale salientar. Uhum. Seja bem-vinda, tá?
1: Oi, Saulo. Olá, público que nos ouve. Muito obrigada, Saulo, pelo convite e pela oportunidade de não só falar, mas também esclarecer, né, enegrecer esse outro lugar de fala e de existência de nós mulheres negras, né? Essa live aqui eu acho que vai ser muito importante para a gente situacionar esse momento histórico que nós vivemos de exercício, de direito, de luta pelo nosso corpo erótico no mundo, que é algo que foi muito apagado e negligenciado ao longo dos séculos. Bom, antes de mais nada, para você entender como que se dialoga esse lugar entre erotismo, evangélicos, como é que essa relação germinou, eu primeiro preciso situar quem eu sou e de onde eu vim. Eu sou uma mulher negra do Rio de Janeiro, da Baixada Fluminense. Para quem não conhece, Baixada Fluminense aqui no estado do Rio de Janeiro é uma região metropolitana periférica, que compreende

em muitas expressões regionais brasileiras, o evangelicalismo está muito presente na Baixada Fluminense. E eu preciso também situar-me enquanto uma mulher religiosa, né? Eu sou cristã até os dias de hoje. Eu praticamente, não digo que nasci em berço evangélico, mas eu entrei na religião evangélica a partir de 5 anos de idade, quando da conversão da minha mãe. E desde então, minha mãe me formou toda a minha infância e adolescência no protestantismo. E isso é uma coisa interessante de situar, porque da mesma maneira em que eu atravessei algumas opressões no protestantismo, por outro lado, o protestantismo me livrou de outras opressões urbanas. Como, por exemplo, foi através do protestantismo que eu adquiri um gosto pelos estudos, pela leitura, pela arte, né? Porque eu entrei primeiramente na Assembleia de Deus e depois migrei para a Igreja Metodista, que é uma igreja de formação mais tradicional, muito voltada para a leitura, para o conhecimento, para a produção teatral, músicas. Então, o meu ambiente de infância e adolescência foi nesses territórios. Então, isso foi gerando em mim um outro olhar sobre a cultura, né? Um gosto diferente pelo saber, pelo conhecimento. E a partir dessa formação e desse gosto, eu, por exemplo, nunca quis me envolver com drogas, nunca fui muito assim de passar, de virar a noite na rua, embora a rua também seja um lugar, né, de aprendizado e de muitas experiências, mas assim, eu tive uma trajetória diferente do geral das adolescentes do meu território, né? Então, por isso aí que eu também considero o protestantismo que foi uma célula de captura e de escape para muitas outras opressões que as mulheres negras vivem até hoje, né? No tempo presente. Então, só que por eu viver o protestantismo na década de 90, né? Eu sou de 88, eu faço 38 anos daqui a alguns dias. Então, a minha adolescência, ela foi nessa década de 90. E esse período é um período que, inclusive, eu situo histórica e epistemologicamente no livro Humanidade Gospel, que é o período de maior cisma, digamos assim, dos discursos religiosos, né? Quando a gente está entrando ali nas novidades do século XXI, então os discursos conservadores começam a se chocar com essas novidades modernas e contemporâneas que estão acontecendo. E vão acontecer, sobretudo, na temática do corpo feminino, das roupas que as mulheres vestem, dessa apresentação da mulher evangélica do mundo. E eu ali, adolescente já, eu considero que eu sempre fui muito artista nesse sentido, porque mesmo eu sendo, né, de Assembleia de Deus e tal, eu já gostava muito, assim, de performar, de atuar como apresentadora de televisão. Eu brincava disso na rua, né? De apresentadora de televisão, de Paquita. Então, eu tinha, assim, essas ousadias, né? Sempre tive. De dançar na escola. Eu considero que era algo, assim, muito subversivo, né? Para uma menina adolescente daquele contexto. E é nessa emergência aí que eu acredito que o erotismo, a sensualidade, ela começa a abordar, despertar dentro de mim. E essa subversão, ela vai aparecer, por exemplo, nas linhas vermelhas, como as que estão aqui, nos brincos grandes, na maquiagem. Então, tudo isso foram pequenas estratégias de mudança que as meninas evangélicas passaram a adotar para contrapor esse discurso conservador do corpo. O quanto o corpo feminino foi reprimido nas suas expressões e apresentações. E o quanto isso trouxe, por exemplo, de consequências deletérias para as mulheres. Que consequências deletérias são essas que eu cito? Por exemplo, casamentos arranjados, a impossibilidade de escolher os seus parceiros, a impossibilidade de programar uma gravidez, um planejamento familiar, sabe? Então, isso aí são interseccionalidades que foram atravessando a minha vida e a vida de muitas outras mulheres negras. E quando eu entro na universidade, eu sou formada em ciências sociais, né, a minha formação de base, é um momento assim que eu começo a contestar, a entender tudo aquilo que eu estava passando e vivendo e a refletir a respeito disso, né?

0: embora eu não tenha tido uma ruptura ali naquele momento com a religião evangélica, isso é uma coisa assim até rara, né? Porque geralmente as pessoas do evangelicalismo, quando entram na universidade ou quando entram em contato com outras epistemes, elas geralmente rompem, né, com essa lógica. Mas eu sempre fui uma pessoa que quis transformar essa lógica. E foi a partir daí, né, dessas travessias, dos relacionamentos amorosos que eu fui vivendo, que também foram grandes fontes de aprendizado para mim, que eu comecei a construir a persona mulheridade preta, né? Eu digo que é uma persona porque é algo assim que pouca gente consegue fazer como eu faço. E aí digo sem falsa modéstia, porque foi um aprendizado mesmo que foi vivido a partir das interações, desses relacionamentos que eu tive, da interação com o universo da arte, né? E também a partir dessa observação e ação que eu fui tendo no universo evangélico. Quando o Megatemplo chega para mim, e aí foi algo mais recente, né? Há cerca de 10 anos, 2026 está fazendo exatamente 10 anos, que o fenômeno, o objeto Megatemplo chegou até mim, foi quando eu estava para a seleção do doutorado na UFRJ, né? No IPUR. Foi o doutorado em planejamento urbano, que eu cursei, que foi assim um divisor de águas na minha formação, porque o urbanismo é uma ciência que nos coloca assim muito frente a frente, né, com as desigualdades sociais. E aí são desigualdades que nos atravessam de múltiplas maneiras, né? E um dos campos em que eu fui perceber isso de forma mais premente e urgente foi esse atravessamento estético da mulher negra no campo erótico, nos relacionamentos, entendeu? Eu fui começando a perceber e entender quais eram os atravessamentos de classe e renda que afastavam as negras de certas experiências eróticas. Eu fui entendendo por que que na minha adolescência, início da juventude, eu não vivi certas experiências eróticas que outras meninas brancas, por exemplo, vivem e sempre viveram. E é algo que a gente vai falar um pouco mais à frente, né? O que que diferencia tanto essa experimentação erótica da negra no mundo? Foi o urbanismo que me deu essa base, entendeu? A partir desse entendimento do território, esse distanciamento das mulheres negras, das principais fontes de prazer, de cultura, de leitura, de conhecimento. Né? Então, a territorialidade, eu digo que é um dos ingredientes basilares para essa transformação de vida da mulher preta. Isso eu fui aprender no urbanismo. E também nas megachurches, porque o que que acontece? Os megatemplos brasileiros hoje geralmente estão concentrados, né, em zonas urbanas, isso, né, de uma malha de transporte, uma malha viária intensa. Muitos deles são como verdadeiros shopping centers, né? Onde ali você tem acesso a múltiplas coisas, múltiplos serviços. É uma estratégia de encapsulamento tão grande, né, das pessoas evangélicas, que é como se eles não precisassem sair do megatemplo para nada. Não precisam sair nem mesmo para encontrar os seus relacionamentos, porque muitas dessas igrejas, inclusive, elas promovem, né, suas festas, seus encontros. Então, o megatemplo, ele é um grande objeto de estudo para você entender a transformação das lógicas linguísticas, estéticas da religião evangélica hoje, porque eles foram entendendo que precisavam fazer isso para se manter no mundo, porque senão ninguém ia mais querer ser crente. Né? Então, o meu estudo do megatemplo, ele também foi me aproximando desse outro entendimento das transformações estéticas que as mulheres evangélicas foram paulatinamente fazendo, absorvendo, contradizendo, entendeu? Então, hoje você vai no megatemplo, você não vê mais diferença nenhuma da mulher que é de fora da igreja e de dentro da igreja, em termos estéticos, que eu digo, não necessariamente em termos de valores. Mas a estética hoje, ela está assim, bem mais igualitária, bem mais clean, mais democrática para todas nós, o que é muito bom, entendeu? É muito bom para as mulheres ter esse direito à escolha, né, de como se maquiar, de como se pintar, de como se vestir. Então, isso foi uma grande, assim, libertação, uma emancipação, que eu digo, que as mulheres evangélicas conseguiram viver, sabe? E apesar da grande moralidade que a gente vê em algumas correntes evangélicas, eu digo algumas correntes evangélicas porque a gente sabe que o protestantismo não é igual, né? Nem nas correntes, nem nas filosofias e nem nos territórios. Se você for nos territórios populares, você vai ver estratégias femininas e feministas muito mais diferentes do que nas classes médias e altas, mas ainda assim, as igrejas evangélicas e algumas megachurches têm, sim, protagonizado aí uma diferença estética para as mulheres nos dias de hoje. Então, é importante frisar isso, né? Que a persona Mulheridade Preta ou o projeto estético Mulheridade Preta, ele vai nascer nesse contexto de protestantismo como uma forma, uma linguagem de existência, de revelar a existência da mulher negra nesse lugar evangélico e da mulher negra bonita e sensual na igreja também, né? Sabe? Então, essa foi a minha intenção quando eu criei essa personagem, que nasceu na pandemia, Saulo. Foi assim, em 2019, eu fui convidada por um fotógrafo, Felipe Campos, a fazer um ensaio sensual. Eu não conhecia exatamente o que era o boudoir, e aí você me pergunta, o que é o termo boudoir? O boudoir é um estilo de fotografia sensual onde a mulher está como um quarto de vestir. Geralmente, os ensaios de boudoir eles são feitos só com lingerie, né? Ele tem essa proposta. E eu lembro muito bem que era o mês de dezembro de 2019, o Felipe Campos tinha alugado uma casa lindíssima, onde ele fez assim um projeto de fotografar mais de 10 mulheres em um dia só. E eu fui a última mulher daquela noite. Eu fui a última mulher, não que seja propositalmente, mas era porque o horário possível. E aquilo foi muito bom para mim, porque como o meu ensaio foi o último ensaio, já estávamos muito mais relaxados, entendeu? O fotógrafo já tinha fumado bastante e tal, então estava assim, uma vibe muito livre. E foi a primeira vez que eu me permiti ser fotografada só de lingerie por alguém, porque até então eu nunca tinha experimentado isso. E eu gostei dessa experiência, sabe? Eu fui entendendo assim, poxa, se eu mando nudes para fulano, ciclano, beltrano, por que eu não posso fazer um ensaio tão sensual e tão bonito para mim mesma, né? Me redescobrir a partir dessa fotografia, a partir desse momento. E quando ele me trouxe o pacote de fotos editado, até então eu nunca tinha tido acesso a uma fotografia profissional daquele jeito, né? Com toda aquela expressão de beleza, isso para mim foi assim um acontecimento, um grande acontecimento mesmo, porque ali eu pude entender a bela mulher que eu era e como eu gostaria de transmitir isso para outras irmãs pretas também, o quanto elas são bonitas, o quanto elas são maravilhosas, o quanto elas podem se descobrir a partir da fotografia. E aí, timidamente, naquele período de pandemia, né, março, abril de 2020, para ocupar o tempo, comecei a postar no Instagram essas fotos desse ensaio que eu fiz. E eu lembro assim que as pessoas ficavam chocadas, maravilhadas, porque na minha rede pessoal, as pessoas nunca tinham visto fotos de mulheres negras assim, só de lingerie. Olha que eram lingeries assim, gospel, né? Eu digo lingeries evangélicas que eram calcinhas, né, mais fechadinhas, era um body de renda. Quem for acompanhar o perfil Mulheridade Preta no Instagram vai ver que as primeiras fotos elas eram assim. E aí as pessoas começaram a achar aquilo tudo lindo, maravilhoso e me pediam para postar mais. Eu comecei a postar. E rapidamente o Instagram ele foi dispersando as minhas fotos para um monte de gente. Entendeu? Nesse um ano eu fui experimentando assim, um crescimento grande da minha rede, um engajamento, e vinha gente, né, de várias partes do Rio e do Brasil acessando o meu perfil. E aí o mesmo fotógrafo, que ele é muito meu amigo, o Felipe, me deu a ideia, ele falou assim, vamos fazer o segundo, vamos fazer o terceiro. E aí, nessa de fazer um e outro ensaio, ele me deu a ideia de criar um OnlyFans. E foi quando eu criei o OnlyFans aí que o projeto estético ele teve uma expressão maior, né? Porque foi quando eu comecei a acessar o erótico para valer. mas sempre também recorrendo, né, a todas as epistemologias do planejamento urbano, entendendo também como que esse corpo negro podia se apresentar eroticamente. O que, que eu queria transmitir a partir desse meu erótico? Qual o erótico que eu quero mostrar? Que eu acho que tem a ver também com outras perguntas que você vai fazer. Então, basicamente, esse é o link que se faz, né, entre o projeto Eu, Urbanismo e a Mega Church. Eu resumiria essa pergunta dizendo que essa passagem dos anos 2000, século XXI, é um momento de expressão estética diferenciada das mulheres evangélicas. É um momento onde as mulheres evangélicas estão dizendo: somos mulheres, somos pessoas desejantes, namoramos, né, casamos, transamos. Então, a gente também quer falar sobre isso. A gente também quer entender, ouvir e experimentar a respeito dessas temáticas. Então, imbuída dessa energia é que eu criei o perfil Mulheridade Preta, o projeto, né? Que hoje eu diria, sim, que é um coletivo, porque é algo que vem tendo a aderência bem grande das mulheres, pelo menos assim, das mulheres no meu território, as mulheres da universidade com quem eu transito. Eu sempre sou convidada também a palestrar e a falar sobre isso, a convidar outras mulheres a fotografar comigo também. Então, tem sido assim uma militância muito grande e muito importante aqui no Rio de Janeiro.
1: Ô doutora, veja, para a gente finalizar aqui esse regozijante bate-papo, veja, se a gente pensa o erótico como território decolonial, que tipo de transformação cultural pode emergir quando mulheres negras passam a narrar, produzir e dirigir suas próprias imagens de desejo, né? Quem perde e quem ganha quando mulheres reivindicam o direito de desejar abertamente, de gozar tranquilamente?
0: Sim, eu acho que quem perde é a branquitude. Totalmente, sabe, Saulo? Em todos os sentidos. Porque olha só, vamos lá, vamos pensar assim. Quais são os campos em que a branquitude, falando assim, nessa relação de gênero, em que ela mais se manifesta? Eu acho que é no âmbito doméstico, né? É um âmbito assim em que você vai ver de forma mais radical essas assimetrias de gênero e de raça. Então, quando você tem uma mulher negra passando a existir sexualmente, reivindicando o seu erótico, você vai, por exemplo, ver essa mulher negra querendo sair mais cedo do seu trabalho para poder ir a uma festa, para poder ir a um baile, para poder encontrar com o seu amado ou a sua amada, entende? Então, são momentos em que assim, o erotismo negro vai começar a negociar com essa branquitude, com a existência dessa branquitude. Então, à medida que as mulheres negras vão se encontrando eroticamente, reivindicando esse lugar, esses espaços, quem perde é a branquitude. Não só nessas relações capitalistas também, mas eu acho que até mesmo nas relações culturais, educacionais, as mulheres negras começam a transitar mais por outros espaços, começam a serem mais percebidas, desejadas, ter mais direitos de escolha. E aí, nesse trânsito amoroso, nesse mercado amoroso, se tem mais mulheres negras namorando, amando, desejando, quem perde é a branquitude, né? Porque antes eram só elas que tinham esse direito de exercer o amor, e agora não, as mulheres negras estão aqui, né, na pauta da vida e reivindicando também, sabe, essa existência. Eu tenho visto, por exemplo, no Instagram, um movimento que tem sido muito legal, de muitas influências negras, postando fotos, sim, sabe, namorando, amando, gozando, viajando, porque segundo elas, elas dizem o quê? Que por serem militantes, por estarem atuando, né, nas frentes de luta negra, muitas pessoas acham que postar fotos do seu gozo, né, ou do seu namoro, ou delas com roupas decotadas, sexys e tal, isso é como se estivesse vulgarizando a luta negra, quando na verdade não é nada disso, muito pelo contrário. Quando a mulher negra ela está gozando, ela está vivendo, ela está amando, ela está ali se fortalecendo para a luta antirracista, sabe? Eu acho que as pessoas elas precisam começar a entender isso.
1: E depois desse grande bate-papo aqui erótico, pomposo, regozijante. A gente, infelizmente, chega ao fim do Papo no Auge de hoje. Eu conversei com a doutora em Planejamento Urbano pela Universidade Federal do Rio de Janeiro, artista visual e escritora Rita Alves, autora do Mulheridade Preta, Erotismo Decolonial para Mulheres Negras, na pauta O Erótico e o Decolonial. Doutora Rita, enorme, enorme satisfação conversar com você. Obrigado pela partilha generosa aqui com a gente e por sua presença em nosso podcast. Quem quiser saber mais sobre a temática e sobre seu trabalho, onde lhe encontrar, brigadão, viu?
0: Obrigada a você mais uma vez, Saulo, pelo convite, pela oportunidade de estar aqui abrindo um pouco mais, né, essas energias, esses canais eróticos para todos os seus ouvintes. Bom, quem quiser me conhecer melhor, encontrar mais do meu trabalho, podem acessar Facebook e Instagram, @mulheridadepreta.
1: Muito massa, ela é muito fera, ela é muito fera. Obrigado mais uma vez, doutora Rita, muito, muito obrigado. E se você gostou desse conteúdo, não esqueça de avaliar o podcast Papo no Auge nos principais agregadores de áudio. Também nos siga nas mídias sociais, no Instagram, @PapoNoAuge, no LinkedIn, estamos lá no Saulo Novaes, no YouTube também, a gente está no YouTube, né, onde a gente está integralmente, né, e também nos tocadores de podcast. Um grande abraço para todo mundo, bora pro auge e bora transar, galera, valeu.
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0: 13:29.
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2: Eu estou aqui no auditório Professor Jorge Lobo, no Centro de Ciências da Saúde, neste dia 10 de junho de 2026. E eu estou também aqui com o Everaldo Araújo, ex-dirigente do Sintufep, e ele também faz parte do comando de greve. Everaldo, essa greve atual de 2026 começou no dia 23 de fevereiro. Tu acha que essa greve ainda pode durar mais tempo?
3: Essa greve pode sim durar mais tempo, depende da iniciativa do governo abrir um canal de negociação. O governo fechou propositadamente todas as portas do MGI, né, e estranhamente abriu uma perspectiva de diálogo com o MEC, tá? Mas sem uma densidade para a resolutividade de nossos problemas, que é o fechamento dos últimos pontos da pauta que não foram cumpridos. Nós queremos, estamos lutando pelo cumprimento integral do acordo.
2: Prezado ouvinte, não estranhe se nossa programação estiver um pouco diferente. 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

um país chamado Brasil, onde acontecem coisas incríveis. Nós vamos contar como é que o naturalista Augusto Husky se tratou da doença terrível que ele pegou dos sapos venenosos. Dr. Augusto Husky, o naturalista e os sapos venenosos. Ele era naturalista porque gostava da natureza, estudava a natureza, entendia os bichos, as matas, as formigas, os passarinhos e defendia a natureza. Não deixava ninguém derrubar árvores, queimar florestas, poluir rios, matar e arrancar a pele dos animais. Não deixava. Dr. Augusto Husky, mais vale um pássaro voando que dois nas mãos. Mas antes de contar onde, como e por que os sapos venenosos envenenaram o Dr. Husky, quero ver quem adivinha qual o bicho que ele mais gostava. Dou-lhe uma, dou-lhe duas, dou-lhe três. O beija-flor. Beija-flor.

Que sapos bonitos! Vou estudar esses sapos. E levou alguns sapos para examinar melhor na casa dele. Ih, mas ele não sabia que aquele tipo de sapo, quando ficava nervoso e irritado, soltava um veneno terrível que podia ser mortal. Cuidado, Husky! E agora ele estava envenenado. Dr. Augusto Husky, o naturalista, envenenado. Tentou os hospitais, as farmácias, drogarias, consultou médicos.

todo mundo acompanhou pelas fotografias. A gente via ele ali ao lado dos dois amigos, Raoni, Sapaí. E o Dr. Hans, o naturalista, pôde então concluir o seu trabalho. Feliz, ele foi atrás dos beija-flores que faltavam para completar seu livro. Beija-flor de papo branco, beija-flor da mata virgem, beija-flor de topete, beija-flor de colarinho, beija-flor...

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6: Olá, ouvinte da Rádio Paulo Freire e você que nos acompanha pelo YouTube. Está começando mais uma edição do Que Tem Para Hoje. Eu sou Alisson Félix, estudante de Rádio TV e Internet da UFPE, e apresento esse programa para você. Pernambuco está mais perto de conquistar novos reconhecimentos para produtos e expressões culturais que fazem parte da identidade do Estado. Nesta semana, o SEBRAE Pernambuco e a Agência de Desenvolvimento Econômico de Pernambuco, a ADEP, protocolaram junto ao Instituto Nacional da Propriedade Industrial, o INPI, os pedidos de indicação geográfica para o artesanato em barro do Alto do Moura, em Caruaru, o artesanato em madeira de Sertânia e a renda Renascença de Poção. As indicações geográficas são importantes instrumentos de valorização dos territórios, dos saberes tradicionais e das cadeias produtivas locais. Além de reconhecer a qualidade e a reputação de produtos associados a uma região específica, o selo também contribui para o desenvolvimento econômico, a geração de renda e a preservação de expressões culturais que atravessam gerações. E para conversar sobre esse tema, a gente recebe Roberta Andrade. Ela é administradora e atualmente atua com inovação territorial no SEBRAE Pernambuco. Roberta, seja muito bem-vinda ao Que Tem Para Hoje.
7: Obrigada Alisson, obrigada a todos os ouvintes da Rádio Paulo Freire.
6: Seja muito bem-vinda. As indicações geográficas, elas são reconhecidas como um importante instrumento de valorização dos territórios e das tradições locais. Para a gente começar, o que é uma indicação geográfica e por que ela é tão importante para os produtores de cultura da região?
7: Perfeito. Então, a indicação geográfica é também muito conhecida como IG, né? Muita gente chama a IG do vinho, a IG, enfim. A indicação geográfica, ela é uma espécie de ativo, né, de propriedade intelectual, territorial e coletivo. Então, é um reconhecimento que é dado na forma de um registro, né, que para o consumidor ele consegue identificar isso através de um selo, com essa indicação de ser uma indicação geográfica, e ele é concedido pelo INPI, né, que também é o mesmo órgão que regulamenta, né, e faz análise e deliberações de registros de marcas e patentes. E a indicação geográfica é essa forma, né, dessa propriedade intelectual coletiva territorial. Ela é muito importante para que a gente proteja um determinado território, um grupo produtivo, que ganhou notoriedade, né, pela produção de algo, pela preservação desse saber fazer, passado de geração em geração, e que muitas vezes pode ocorrer o que a gente chama de usurpação, né, desse nome territorial, desse nome comercial. Então, a gente tem um exemplo muito bom, que é o queijo da Canastra, que é uma indicação geográfica. E antes de ter a indicação geográfica, as pessoas usavam dessa notoriedade, dessa fama do queijo da Canastra, fazendo o queijo da Canastra em todo lugar, menos na Canastra, e colocando lá nas embalagens queijo Canastra, né? Então, apenas através da indicação geográfica, esse conjunto de produtores e aquele território, ele pode, de fato, ter um instrumento legal de proteção para que eles não esse tipo de prática ela não ocorra. Então, a indicação geográfica, na verdade, ela surgiu como um mecanismo de proteção, para que não haja essa usurpação do nome comercial. E que, muitas vezes, esses produtos que pegavam, surfavam na onda desse nome, eram produzidos em outros locais, às vezes não detinham o mesmo padrão de qualidade, as mesmas características, né, que são peculiares daquele produto. E muitas vezes o consumidor terminava, né, além de ser lesado, pegando um produto que não era o de fato o original e também, né, atribuindo que, de repente, o queijo da Canastra não é tão bom assim, né? Porque eu comprei um queijo que está dizendo que é da Canastra e não era bom, né? Então, a proteção ela é fundamental. Mas a indicação geográfica, ela mostrou também um universo de possibilidades de ampliação de mercado para esses territórios e para esses produtores. Existe, de fato, uma camada de consumidores que conhecem bem esse conceito e que procuram, de fato, indicações geográficas para consumo, né? Tanto porque tem a garantia de que está consumindo um produto que tem padrões de qualidade, que tem controle, como também pela questão da valorização, né, desses produtos e serviços. Então, vem junto com a proteção uma série de outros benefícios, né?
6: Sim, com certeza. E, recentemente, como eu falei na abertura, o SEBRAE e a ADEP protocolaram no INPI os pedidos de indicação geográfica para o artesanato em Barro do Alto do Moura, o artesanato em madeira de Sertânia e a renda Renascença de Poção. O que esse momento representa para Pernambuco?
7: Então, é um importante conquista, é um primeiro passo, né, que a gente está dando na evolução desses projetos, né? No total, a gente está trabalhando o desenvolvimento de 16 projetos, né? No total, são 16 projetos. É um processo longo, né, para você trabalhar uma indicação geográfica. É um processo que leva um pouco de tempo, né, porque assim, você tem que construir uma série de coisas. Mas a gente vai entrar aí muito em breve com o protocolo de outros produtos, né? Então, a gente está protegendo de fato e buscando maior reconhecimento e valorização de produtos que são a cara do nosso estado. Você citou aí os três primeiros que foram concluídos, né? Desses 16, são esses três artesanatos, né? Ícones aí desses territórios, né? O Alto Moura, Poção e Sertânia. Temos também mais um artesanato que também está já prestes a ser protocolado, que é um artesanato também em Barro, que é o famoso artesanato em Barro de Tracunhaém. E além desses artesanatos, os outros produtos são de agroalimentares, né? Então, temos os três bolos que já possuem o reconhecimento como patrimônio imaterial, né, do estado, que é o bolo de rolo, o bolo Souza Leão e o bolo de noiva. Então, estamos buscando também para esses produtos a conquista da indicação geográfica e tem outros produtos que são produtos na área de agro, né? Então, temos cafés de importantes regiões produtoras aqui de Pernambuco, que são regiões que produzem excelentes cafés, excepcionais, cafés especiais, né? Na região da Itaquaritinga do Norte, também na região Triunfo. Estamos buscando também uma indicação geográfica dos queijos coalho, que são diferentes, inclusive, né? Tem o queijo coalho do Agreste, ele tem algumas características, e tem o outro queijo coalho produzido na região do Araripe, que também tem outras características, então estamos buscando a proteção para eles. Tem também na parte de fruticultura, por exemplo, o abacaxi de Pombos, né? Um município importantíssimo aqui na produção de abacaxi. Tem o mel também, ali o mel na região do Sertão do Araripe. Enfim, então são outros produtos que estamos buscando, né? Atualmente, o Brasil possui 165 indicações geográficas reconhecidas. E aí, Pernambuco busca, né, através desse projeto, desse convênio estabelecido entre SEBRAE, Pernambuco e ADEP, o reconhecimento de 16 indicações geográficas. Então, vamos certamente posicionar Pernambuco num ranking, né, nacional de indicações geográficas de forma bem importante. Seremos aí com esse avanço o estado do Nordeste com maior número de indicações geográficas e estaremos aí também entre a relação dos estados brasileiros que também possuem mais reconhecimentos, né? Então é esse o projeto e sem dúvida nenhuma vai ser muito importante porque a indicação geográfica ela é um instrumento importantíssimo de desenvolvimento territorial.
6: Inclusive, você falou, né, que além desses três pedidos protocolares neste mês, falou aí diversos produtos e expressões culturais também. Como é que tá, em que estágio estão esses trabalhos agora?
7: Então, esse projeto ele iniciou em março do ano passado, né, em 2025. Para você elaborar, né, o que a gente chama de estruturar um projeto de indicação geográfica, você vai levar no mínimo um ano, porque é preciso fazer um trabalho muito dedicado, muito minucioso, muito próximo, né, junto a esses produtores e a esses territórios. Então, inicialmente, a gente precisa mapear e organizar essa governança local, porque, como eu falei já no início, né, é uma propriedade intelectual coletiva. Então, a quem pertence essa indicação geográfica? Ela pertence ao território e àquele conjunto de produtores ali estabelecidos e que produzem, né, esse artesanato, esse produto de agro, seguindo um padrão, né? Então, a gente organiza essa coletividade. Então, se eles não possuem ainda, a gente apoia a formalização ou a adequação de uma entidade representativa para, junto ao INPI, representar essa coletividade. Normalmente é uma associação que representa essa coletividade nesse pedido. A gente precisa também, em conjunto com eles, levantar todo esse os critérios, esse saber fazer, esse modo de fazer que eles preservam de geração em geração, a gente entende com eles como é que funciona e produzido, co-construído, pelos produtores, é feito um caderno de especificações técnicas. Então, é um documento que é construído lá explicando passo a passo como é que aquele produto deve ser produzido, que ingrediente pode ter, que ingredientes pode não ter, na questão do cultivo, do plantio ou do manejo de um rebanho, por exemplo, quais são as práticas que podem ser feitas, quais são as práticas que não devem ser feitas. É lógico que sempre a legislação fitossanitária ela é mandatória. Então, a indicação geográfica ela nunca vai ao encontro disso, né? Ela é complementar. Então, esse caderno ele vai colocando todo esse detalhamento. A gente constrói esse caderno com eles. Depois, a gente precisa também construir para o INPI um material que a gente chama de dossiê de notoriedade. Então, a gente precisa juntar diversas matérias, artigos, publicações, trabalhos acadêmicos, postagens em redes sociais, na imprensa, todo um material que comprove para o INPI que realmente aquele território ele tem fama na produção daquele produto. Então, a gente constrói todo esse dossiê de notoriedade. É necessário construir um dossiê vasto, né? Assim, um documento bem extenso, realmente. Precisa ter fontes diversas, citar situações diversas, né? Participação também em feiras e eventos, que eventualmente aquele território, aquele conjunto de produtores levem esse nome, né? Também isso é levado em consideração. Então, a gente constrói todo esse dossiê de notoriedade, a gente também constrói junto com eles alguns outros documentos internos, faz o desenho de um signo, que na verdade é como se fosse a logomarca da indicação geográfica. Então, isso é um trabalho co-construído, é como um trabalho de design de marca mesmo, constrói com eles validam, eles precisam olhar para aquela marca ali, para aquele signo distintivo e se enxergar, né, ter esse senso de pertencimento. Então, para que esse trabalho seja feito, a gente faz todo um entendimento, né, da questão da cultura, de expressões locais, né, para trazer essa regionalidade expressa naquilo ali, né? Então, a gente vai construindo, no final são 10 documentos diferentes, sabe? Que eles são construídos, unificados dentro desse pedido que vai protocolado. Então, fizemos já esse processo completo para esses 3 artesanatos que foram inicialmente protocolados. Já estamos com esse material também, assim, prontos em algum refino, alguma questão do CNPJ da associação que está sendo liberado pela Receita Federal, para que a gente possa depositar os demais. A nossa previsão é que a gente consiga depositar os outros, né? No total serão 16, agora, talvez ainda algum esse mês, talvez, mas julho e agosto, certamente a gente vai ter um número maior de pedidos de reconhecimento. Aí a gente vai entrar num período de análise, de aguardar essa análise do mérito do INPI. Assim como o registro de marca e patente, o INPI passa um período analisando toda aquela documentação minuciosamente para poder fazer a deliberação, né? Poder dar esse reconhecimento. Já temos alguns exemplos de processos que o INPI liberou em menos de um ano. Já temos alguns casos. Porém, o tempo médio, a gente podemos estimar aí cerca de um ano e meio. Podendo ser um pouco menos, podendo também ser um pouco mais.
6: E aí, falando dos três que já foram, né? Primeiro agora no artesanato do barro do Alto do Moura, ganhou uma projeção internacional a partir da obra do mestre Vitalino, que transformou peças utilitárias em arte figurativa e também ajudou a consolidar a região como um dos principais centros de arte popular do país. O que torna esse patrimônio cultural tão especial e merecedor dessa indicação geográfica?
7: Então, o Alto do Moura hoje, de fato, é o maior centro, né, de arte figurativa da América Latina, né? Então, ali existe, de fato, como você falou, o mestre Vitalino foi ali o pioneiro, né, juntamente com outros mestres, como o mestre Claudino também. E hoje existe, de fato, um universo ali de artesãos que têm essa identidade muito forte com o barro, preservam essa questão da arte figurativa, né? Obviamente, eles fazem também algumas coisas de utilitários, mas a indicação geográfica, inclusive, ela está sendo pleiteada para as peças mais relacionadas a artes figurativas mesmo e etc e tal. Então, vai ser muito importante, porque a gente já tem ali um trade, né, voltado para a questão turística, né? Então, hoje o turista vai ali, vai para o forró, vai para os restaurantes e também vai visitar, né, e comprar nesses ateliês. Então, o que a gente percebe com a indicação geográfica é uma ferramenta que ela vem potencializar ainda mais essa questão do desenvolvimento territorial. Porque hoje a gente pode anexar isso numa proposta de valor, né, e construir toda uma cadeia aí voltada para a questão do turista, do turismo, por exemplo, né? Então, certamente, com a indicação geográfica, os turistas vão querer conhecer esse território, fazer imersões nesses ateliês e, de repente, os artesãos podem até criar outras propostas, né? Vamos supor, oficinas imersivas, enfim, vai podendo ser criado uma série de coisas, porque, de fato, hoje existe muito isso, né? Voltando para o exemplo da canastra, começou com queijo lá, né? Então, a gente tem o reconhecimento do queijo da canastra. A região também produz cafés especiais, então, depois eles conseguiram também uma outra indicação geográfica, que é do

0: Isso vai despertar ainda mais curiosidade para que não só o turista de fora, mas nós pernambucanos, né, que muitas vezes estamos mais próximos, mas não conhecemos ainda tanto desses territórios, né?
1: Exatamente.
0: E a gente poder se aproximar, conhecer, entender um pouco mais dessas culturas, sem dúvida nenhuma, vai ser bastante importante para esses locais e também para a preservação. É bonito de ver quando você chega assim nesses locais, assim, por exemplo, lá em Sertânia, quando você entra para visitar a oficina do mestre Marcos Sertânia, é lindo de ver assim os jovens, sabe? O trabalho que é feito. Eu estou citando ele, mas são inúmeros mestres que trabalham com isso, sabe? E você vê jovens da cidade ali, né, no ofício. Aprendendo esse ofício de esculpir a madeira, de preservar isso para outras gerações. E a indicação geográfica, ela traz muito isso. Até porque, para ter o selo da indicação geográfica, ele precisa ser produzido dentro daquele território. Se, de repente, eu tenho um famoso artesão do Alto do Moura, ele produz a peça lá no Alto do Moura. Aquela peça pode ter indicação geográfica. Se, de repente, esse artesão se muda para São Paulo, por exemplo, ou para o Recife, ele pode até produzir da mesma forma, mas essa peça, ela não foi produzida dentro do território. Então, ela não pode carregar um selo de indicação geográfica. Para ser indicação geográfica, ela precisa ser produzida dentro daquele local, seguindo aquele conjunto de normas que é o caderno de especificação técnica que os próprios produtores fizeram. Então, veja como é interessante. Para eu crescer enquanto produtor de indicação geográfica, eu preciso crescer no local onde eu estou, ajudando também todo aquele ecossistema a crescer junto. Então, é uma ferramenta, de fato, fantástica de desenvolvimento.
1: Com certeza. Para você que está chegando agora aqui no Que Tem Para Hoje, a gente conversa sobre o avanço de Pernambuco na busca pelos reconhecimentos de novas indicações geográficas. Entre os pedidos protocolados neste mês estão o artesanato em Barro do Alto do Moura, o artesanato em Madeira de Sertânia e a renda de Renascença de Poção, expressões culturais e produtivas que carregam a história e a identidade de diferentes regiões do estado. Para essa conversa, a gente recebe Roberta Andrade, administradora e gestora de inovação territorial do SEBRAE Pernambuco. Roberta, as indicações geográficas, como você mesmo falou, elas vão além da valorização da cultura e também são vistas como ferramenta de desenvolvimento. Que impactos econômicos e sociais esse reconhecimento pode trazer para as comunidades que estão envolvidas ali?
0: Fantástico. Ela é dessa natureza, né? Para eu ter indicação geográfica, eu preciso produzir naquele local. Então, isso é fantástico, porque, de fato, a gente constrói toda a cadeia, ela é beneficiada, né? Então, quando a gente busca, por exemplo, a indicação geográfica do queijo coalho, por exemplo, do Araripe. Então, além da questão do queijo, toda essa cadeia, né, que do beneficiamento do leite, ela é naturalmente beneficiada, né? O comércio e o serviço também local, ele é beneficiado, né? Existe essa questão da preservação desse saber fazer, de um maior, existem vários cases de ampliação, melhoria da questão da sucessão familiar, que muitas vezes por não ter indicação geográfica ou por não ter uma penetração no maior de mercado, às vezes os mais jovens eles não querem dar continuidade nessas atividades aí da família, né? Então, a indicação geográfica ela traz uma perspectiva muito diferente, porque com esse maior acesso ao mercado, maior valorização do produto, a tendência, né, dos filhos quererem dar continuidade nas atividades familiares, ela aumenta também. Então, na verdade, se beneficia toda a região, né? A gente está agora, por exemplo, a questão dos cafés, né? Então, a gente está buscando a indicação geográfica do café, tanto de Taquaritinga como também do café de Triunfo, né? São dois municípios aqui no estado que produzem cafés especiais. Então, eles já possuem um apelo, já existe alguma questão voltada aí para o turismo, né? Mas, sem dúvida nenhuma, com a indicação geográfica, isso vai ser ampliado. Então, se beneficia também outros equipamentos de alimentação fora do lar, hospedagens, né, o próprio comércio. Então, na verdade, aquela indicação geográfica, ela termina gerando uma cadeia aí de benefícios para todo o território.
1: Sim, e a gente falou sobre muitos itens, né?
0: Sim.

0: também pleiteia o reconhecimento. A gente fala do bolo de rolo, bolo Souza Leão, os cafés de Triunfo e Itacoaritinga do Norte, como isso. Você acabou de citar, o mel do sertão e o queijo coalho, que são do Araripe. A expectativa é que esses pedidos ainda sejam formalizados esse ano, como você mesmo falou. É o que essa diversidade de produtos revela sobre esse potencial cultural e produtivo que a gente tem aqui em Pernambuco.
1: É fantástico, realmente. Assim, é um estado que eu tive o prazer, estou tendo o prazer, né, de estar trabalhando aí nesse projeto e fiz inúmeras viagens, né, saindo, cruzando o estado, literalmente, saindo de Recife e cortando o estado até chegar lá no Sertão São Francisco, em Petrolina. E você vê, assim, essa diversidade cultural, de riquezas, de potencialidades territoriais, de conhecimento, sabe, de cultura, de biomas diferentes que nós possuímos no nosso estado. É uma riqueza gigantesca. E temos muito mais, né? Na verdade, além dessas 16, temos aí já uma lista de vários outros produtos que também têm potencialidade, né? Óbvio que antes da gente iniciar um projeto de estruturação de uma indicação geográfica, a gente precisa primeiro fazer um diagnóstico, porque já que é um processo que requer um investimento de tempo e de recurso elevado, então a gente primeiro diagnostica para poder, perante a potencialidade, a gente iniciar uma estruturação. Mas revela uma riqueza gigantesca, realmente, assim, um potencial que temos no estado magnífico, uma diversidade de expressões, sabe? E de oportunidades muito grande. De fato, Pernambuco é um celeiro gigantesco de oportunidades e de coisas ainda a serem descobertas e, além de descobertas, mais divulgadas.
0: Exatamente. E, assim, o processo de construção das indicações geográficas também envolve a elaboração de cadernos, especificações técnicas, documentos que estabelecem padrões e ajudam a preservar essas características de cada produto. Qual a importância desse trabalho para garantir a manutenção dos saberes tradicionais?
1: Perfeito. Esse caderno de especificação técnica, ele é construído justamente pelos produtores. Não é uma consultoria, não é o SEBRAE, não é a ADEP, não é nenhum consultor que chega lá e coloca para eles como é que deve ser feito esse produto, né? Então, quando a gente vai conversar com os produtores de queijo, eles explicam lá como é que eles fazem, né? Como é que eles curam, como é que eles prensam. Então, isso é registrado, de fato, com boas práticas. E é muito interessante essas discussões, porque, por exemplo, a questão da característica do queijo coalho que temos aqui em Pernambuco, ele é retangular, né? E aí o pessoal fala, o quadrado, mas vai redondo. Não, mas olha, a característica do queijo coalho aqui da região do Araripe, também lá do Agreste, ele é retangular. Então, isso ficou lá no caderno. Então, assim, não é que nenhum produtor, ele não possa fazer um queijo redondo. Ele vai poder fazer o queijo redondo. Qual é a diferença? É que para carregar o selo da indicação geográfica, que é um selo que está carregado no produto, que de fato preserva essas características, o modo de fazer, o que é o característico, é o quadrado, assim como o bolo de rolo. Qual é a receita do bolo de rolo tradicional? O recheio é a goiaba. Então, hoje em dia, a gente encontra bolo de rolo de chocolate, de doce de leite, enfim, agora na época junina, de milho, né? A gente encontra de tudo. Mas os próprios produtores, e aí eles vão discutindo, isso é muito legal, porque eles mesmos chegam a esse entendimento. Não, mas olha, a receita tradicional do bolo de rolo é goiabada. Então, ok, então só vai ganhar o selo da indicação geográfica o bolo de rolo que for feito com goiabada, que a camada do bolo tenha no máximo tantos milímetros lá de espessura. Enfim, eles colocam lá tudo que pode. Ah, eu posso produzir meu bolo de rolo de chocolate? Posso. Só que a versão chocolate, ela não pode carregar o selo da indicação geográfica. Então, é muito interessante, porque o selo da indicação geográfica, ele necessariamente vai com o produto que carrega, de fato, aquele, o tradicional. É a receita tradicional, pode ter até algumas variações, mas, assim, dentro do tradicional, esse aqui é que é o que, de fato, representa. Então, isso ajuda a preservar muito. Muito, porque muitas vezes, às vezes, o apelo de mercado termina muitas vezes direcionando para algo um pouco diferente. Mas eles fazem essa leitura, não, olha, eu posso ter um produto adaptado porque o mercado está me pedindo isso, mas o característico, o original, o autêntico, é feito dessa forma. É dessa forma que está escrito o caderno e são esses aqui que são feitos com essas características que podem ter o selo. Então, é uma ferramenta fantástica também de assegurar e garantir esse saber fazer, essa preservação dessas particularidades, dessas características únicas desses produtos.
0: E, de certa forma, também ajuda você a vender o que o mercado está pedindo, né? Porque, assim, a gente pode pensar, por exemplo, que o bolo que recebe o selo, ele vai ter mais um apelo. Mas isso. Aí você conhece o produtor que está fazendo esse bolo. Se ele fizer um bolo de rolo de chocolate, ele também vai ser conhecido por ter tido o selo no produto original, né?
1: Exato. E tem muitos casos, assim, de produtos que você termina vendendo o portfólio. É, eu tive o prazer de, recentemente, visitar o Paraná. É um estado, hoje é o estado no Brasil que mais tem indicações geográficas reconhecidas. Eles têm um trabalho muito forte lá, de muitos anos já em busca de indicação geográfica. Tem uma cidade lá que se chama Antonina, é uma cidade no litoral do Paraná. É, tem uma produção vasta de banana lá, mas a indicação geográfica não é da banana, é da bala de banana. É como se fosse o nosso Nego Bom, um pouco mais sofisticado. Então, lá, a cidade, ela conseguiu o reconhecimento da indicação da bala de banana. Então, o nome da indicação geográfica é Bala de Banana de Antonina. Você chega lá nas lojas das fábricas que trabalham com essa bala de banana, tem lá a bala de banana e eles sofisticaram, assim, tem umas caixinhas presenteáveis de papel durinho. Aí, só que eles começaram a criar uma série de collabs e de linhas de produtos de apelo sobre a bala de banana. Esses outros produtos não têm indicação geográfica, mas vendem horrores. Hoje em dia, eles já têm collab com uma indústria de cerveja artesanal. Então, tem uma cerveja artesanal de bala de banana. Eles fizeram uma collab lá com uma indústria que trabalha com panetones, pães. Então, eles fizeram uma versão de panetone de bala de banana na época natalina. Eles têm diversos itens de moda. Então, você chega lá na loja de fábrica da bala de banana, tem maiô de criança, sunguinha de criança, com estampinhas de bananinha, sabe? Canga de praia, bolsa de praia, já que está na cidade de Torânia. E aí fazem caneca e fazem uma série de itens presenteáveis, porque existe uma memória afetiva sobre aquele local vinculado à bala de banana. E eles souberam explorar isso com uma maestria. Então, a gente também pode fazer isso por aqui. E aí, na verdade, existe aquele produto, que é o produto com a indicação geográfica, que ele vai, o chamariz, né, e as pessoas vão, mas termina, às vezes, levando uma série de outros produtos ou de outras versões desse produto, e que são puxadas aí pela indicação geográfica. Então, esse é um belo exemplo de um case de indicação geográfica que soube trabalhar muito bem isso.
0: Exato. E aí, muitas vezes, a gente vê o desenvolvimento econômico associado apenas a grandes indústrias ou grandes centros urbanos. No entanto, as indicações geográficas têm mostrado que a cultura, as tradições e os saberes locais também podem ser importantes ferramentas de desenvolvimento. De que forma essa experiência tem se refletido aqui em Pernambuco?
1: Ah, muito legal. É fantástico, assim, quando eu chego nas reuniões e aí a gente cria um vínculo, uma aproximação, uma amizade, de fato, com esses produtores gigantesca, né? E você vê que são famílias, que ali o marido e a mulher, que já passando isso para os filhos, e são núcleos pequenos, realmente, empresas muito pequenas, né? Produtores, às vezes, que são... É ele mesmo que faz tudo, né? O famoso empreendedor individual, porque não é sobre porte, como você falou, né? É sobre, de fato, estar produzindo aquele produto naquele território com o cuidado e o zelo que uma indicação geográfica naturalmente carrega. Então, é uma ferramenta que, óbvio, se eu tenho ali uma produtor, que é um microempreendedor individual, que fabrica um bolo de rolo, com as características que estão prescritas no caderno de especificações técnicas e está dentro do território, ela pode ter o selo de indicação geográfica. Se eu tenho uma indústria grande que fabrica o bolo de rolo, mas que está nas características, ela também pode ter. Então, é extremamente democrático com relação a isso, né? Porque para você ter a indicação geográfica, basicamente, o que você precisa fazer é estar dentro do território e produzir aquele bem seguindo aquele padrão ali que está especificado e construído por eles mesmos. Porque quem construiu esse caderno foram eles. Então, é extremamente democrático com relação a isso. E é muito interessante esse trabalho. E, assim, você vê vários exemplos, assim, de famílias que estão ali envolvidas, sabe? De amigos, né? Porque são pessoas que têm relação entre si. É um trabalho muito bacana.
0: A gente já está chegando no final, mas eu queria saber, né, para a gente encerrar, um momento que se discute cada vez mais a preservação das identidades culturais e dos saberes tradicionais também. Que mensagem você deixa para produtores, artesãos e a sociedade sobre a importância de valorizar essas origens, essas tradições de Pernambuco?
1: Ah, perfeito. Bom, a mensagem que eu deixo é, de fato, da gente também ter esse, enquanto consumidor, né, na sociedade como um todo, a gente olhar para isso, sabe? Porque quando eu movimento, valorizo esses produtos de origem, né, enquanto eles ainda não são indicação geográfica reconhecida pelo MPI, mas são produtos de origem. Todo produto que tem uma fama, que está em um determinado território, que carrega um saber fazer, ele é um produto de origem. Então, quando eu valorizo, de fato, esse consumo desse produto de origem, além de eu estar ajudando a preservar aquela cultura, aquela tradição, eu ajudo imensamente esse desenvolvimento territorial, porque esse dinheiro que eu coloco na compra desse produto, ele volta para dentro daquele território, que é reinvestido dentro daquele território. Então, às vezes a gente precisa olhar para essas escolhas, assim, de fato, com esse olhar, sabe? De ver o impacto que eu também, enquanto consumidor, posso gerar de benefício ao fazer essa escolha com consciência. Então, o que eu falo é, assim, sobre a gente valorizar, de fato, esses produtos, sabe? Valorizar esses produtores, porque são eles que são os grandes propulsores dessas economias locais. E também dessa preservação desse saber fazer, dessa cultura da gente, que é tão rica, mas que a gente precisa, de fato, cada vez mais falar sobre esse assunto, sabe? Valorizar e reconhecer esses produtos e produtores e territórios.
0: É isso. Roberta, muito obrigado pela sua presença aqui. Vou deixar esse espaço agora para você se despedir. Você também pode falar onde é que a gente pode saber mais sobre indicação geográfica, pesquisar no Instagram, alguma coisa do tipo. Vou deixar esse espaço para você agora.
1: Ah, obrigada, Alisson. Então, vocês podem procurar no site do Sebrae. Tem alguns conteúdos sobre indicação geográfica, alguns vídeos explicando, falando um pouco mais sobre o que é uma indicação geográfica e sobre esse processo. Então, se você também é produtor e tem interesse em estar mais próximo desse projeto, também pode nos contactar também pelos nossos diversos canais, seja rede social, seja também pelo portal. E como convite eu deixo isso, assim, de fato a gente ir acompanhar esse projeto, né, valorizar, estar de olho enquanto consumidor para valorizar esses produtos com indicação geográfica do nosso estado e também dos outros estados, porque quando a gente faz isso, a gente está de fato preservando essas riquezas que tem o nosso Brasil, na verdade, né?
0: Exatamente. Mais uma vez, muito obrigado. A gente está chegando ao fim do primeiro bloco do Que Tem Para Hoje e vamos para um rápido intervalo e já voltamos com o segundo bloco de informação, reportagem e coluna sobre o cérebro humano.
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10: 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Grande parte da região metropolitana do Recife é banhada pelo mar. 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
0: Estamos de volta com o que tem para hoje pelas ondas da Rádio Universitária Paulo Freire. Eu sou Alisson Félix, estudante do curso de Rádio TV e Internet da UFPE e apresento esse programa de hoje. No nosso primeiro bloco, nós tivemos uma conversa sobre o avanço de Pernambuco na busca pelo reconhecimento das novas indicações geográficas. Para essa conversa, a gente recebeu Roberta Andrade, administradora e gestora de inovação territorial do SEBRAE Pernambuco. Se você não ouviu no ao vivo, o programa e a entrevista ficam gravadas no YouTube da Rádio Paulo Freire. Você vai ouvir agora uma reportagem que tem uma ligação direta com o tema do programa de hoje. A Renda Renascença é uma das mais importantes expressões culturais da cultura popular pernambucana. Carrega histórias, memórias e saberes transmitidos de geração em geração. Para a trajetória da artesã Anália Paula, a matéria mostra como essa tradição milenar segue viva e se reinventa, preservando a identidade cultural do Estado e transformando a vida das que tecem. A reportagem é de Beatriz Santana, com locução de Clara Oliveira.
12: Com uma linha presa à agulha, uma senhora atravessa os furos na lateral de uma fita e dá forma a um desenho cuidadosamente pensado. Riscado em um papel, o desenho revela um sapatinho que já tem destinatário, uma neta ainda sem data para nascer marcada. A cada sentimento somado ao ponto nessa fita, mais que um sapato, uma avó também é fabricada. Já adulta, essa neta não tem mais a avó, mas carrega consigo, para além do sapatinho, o carinho com que ele foi tecido. A renda, para quem não conhece, é a renascença. Já o ponto é o que chamam de alinhavo, e a fita, o lacê, exclusivos desse material. A artesã e professora Anália Paula nos contou essa história e muitos outros relatos com renascença e o porquê escolheu repassar essa técnica complexa e milenar. A renda, que veio da Europa para o Brasil entre os séculos XV e XVI, passou muito tempo como um segredo. A técnica de rendar com o lacê era exclusiva para alunas de colégios internos e freiras em conventos, como o de Nossa Senhora da Conceição, em Olinda. Saindo do claustro de Olinda, a renda chega na década de 1930 no município de Pesqueira. Seja no desejo de fazer um presente e uma decoração ou de fazer da renda ganha-pão, Pesqueira teceu a renascença pela qual o Nordeste é reconhecido até hoje. O lacê desenrolou e alcançou Anália na cidade de Iguaracy, sertão pernambucano, de onde é natural. A sensação com o primeiro contato aos 8 anos é desenvolvido por Anália.
13: Então isso já estava muito presente na minha infância, na minha vida, e aí esse olhar só expandiu quando eu vi aquilo tão diferente, né? E eu lembro até hoje, assim, que foi uma sensação tão, assim, como se eu estivesse descobrindo algo tão precioso, sabe? Porque quando eu comecei a fazer os primeiros pontinhos, eu me lembro até hoje o movimento que eu fiz, e eu aquela delicadeza, aquele movimento devagar, sabe? E eu fiquei assim maravilhada com aquilo, porque até hoje na minha cabeça eu lembro do momento exato que eu sentei, coloquei a almofada no meu colo e comecei a tecer e nunca mais esqueci.
12: Uma pausa do artesanato e longe da Renascença, felizmente, não durou por muito mais tempo. A sorte de conhecer outra rendeira que lhe ensinou novos pontos e a chance de expor para a venda os próprios trabalhos em uma feira deram o olhar que Anália precisava para retomar o gosto e, enfim, reconhecer a Renascença como um trabalho promissor. Mas não apenas isso. Em 2007, mudou-se para Brasília e passou a impressionar as pessoas com a Renascença por lá. Há 8 anos, Anália passou também a ensinar a arte da Renascença para milhares de pessoas pelo Brasil e pelo mundo, por meio de aulas online em um canal do YouTube. O alcance e o sentido do trabalho da rendeira ultrapassa a técnica, como adiciona a rendeira.
13: Cada mulher que compra em meu curso e faz as peças e participa, É esse sentimento, sabe, de renascer, porque muitas delas, o que elas me falam, né, o que elas me relatam, é que elas fazem a Renascença em alguns momentos da vida dela. Eu tenho alunas que elas fizeram um hospital fazendo tratamento de câncer, e elas me falam, elas me relatam que foi a salvação, foi como ela se acalmou. Então, vai muito além do fazer do trabalho manual.
12: Estabelecida na tradição, Anália não ignora os desafios. Fala com firmeza sobre a desvalorização do artesanato e critica grandes marcas que exploram o trabalho das rendeiras do interior nordestino para vender peças a altos valores sem o devido retorno e, sobretudo, reconhecimento. Mais que roupas, acessórios ou calçados, a Renascença proporciona memórias, afagos, orgulho e, principalmente, renascimento. Anália representa os próprios alunos, uma parte das muitas mulheres que teceram e ainda tecem o Estado com a Renascença e outras que renascem a partir dela. Pelos pontos da Renascença que compartilha nas redes sociais, Anália conta a história de Pernambuco. Mais do trabalho da rendeira e das aulas de como tecer com a renda Renascença estão disponíveis tanto no Instagram, @AnáliaPaulaRendas, como no canal do YouTube, Anália Paula Rendas.
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0: Carnaval e São João juntos? Em Olinda, essa mistura é possível. Neste domingo, dia 21 de junho, a partir das 4 da tarde, a troça carnavalesca mista Mestre Forró realiza a segunda edição do cortejo junino gratuito pelas ladeiras do sítio histórico. Com concentração na sede do Cariri Olindense, no bairro de Guadalupe, o desfile contará com a participação dos Clarins de Olinda, da Companhia de Dança Frevança e da Orquestra de Frevo Meninos de Olinda. A programação também marca a estreia da nova roupagem do boneco gigante Mestre Forró, que ganhará elementos inspirados nas tradições juninas. Uma celebração que mistura frevo, forró e cultura popular para unir as duas maiores festas do calendário pernambucano. A nova semana do Cine Apipucos traz uma programação gratuita com ação, ficção científica, futebol e animação para amantes da sétima arte. As sessões acontecem ao ar livre no Parque Apipucos, no Recife. Quarta-feira, às 7 da noite, será exibido Missão Impossível. Já na quinta, no mesmo horário, o público poderá conferir Guerra dos Mundos de Steven Spielberg. Na sexta, será dedicada ao futebol, com exibição do documentário Todos os Corações do Mundo, às 6 da tarde, seguida pela transmissão da partida entre Brasil e Haiti pela Copa do Mundo de 2026, às 9:30 da noite. No sábado, às 6 da tarde, a programação traz o premiado Forrest Gump, o contador de histórias. Encerrando a semana, no domingo, às 4:30 da tarde, será exibida a animação Procurando Nemo. As sessões são gratuitas e podem sofrer alterações em caso de chuva. Mais informações ficam disponíveis no Instagram, @parqueapipucosoficial. Você está com dificuldade para dormir? Sente que não consegue se concentrar em mais nada por muito tempo e por mais de uma vez no dia se pega preso no celular, rolando por um feed infinito, até perceber que gastou um tempo considerável na tela, enquanto poderia estar fazendo outra coisa? Essas experiências cada vez mais comuns no dia de hoje estão diretamente relacionadas com nossos hábitos online. A próxima coluna do Neurociência em Questão vai explicar um pouco do porquê isso acontece.
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16: O fenômeno brainrot. Olá, pessoal! Hoje vamos falar de um assunto super atual, brainrot. Uma expressão em inglês que vem ganhando espaço e que, numa tradução livre, significa algo como apodrecimento cerebral, causado pelo excesso de conteúdos rápidos e superficiais consumidos diariamente pela internet. Você já percebeu que às vezes pega o celular só por alguns minutos e quando vê já passou quase uma hora assistindo vídeos curtos, pulando de assunto em assunto, sem conseguir lembrar exatamente do que viu? Pois é, isso tem relação direta com esse fenômeno. O brain rot não é exatamente uma doença, mas é um comportamento que preocupa pesquisadores porque afeta a forma como o cérebro mantém a atenção, organiza a memória e sustenta a concentração. No ambiente universitário, isso aparece com muita força. Muitos estudantes relatam dificuldades para ler textos longos, manter foco em aulas, escrever trabalhos acadêmicos ou até estudar por períodos maiores. Isso acontece porque o cérebro começa a se acostumar com estímulos muito rápidos. Cada vídeo curto, cada notificação, cada novo conteúdo libera pequenas doses de recompensa cerebral, principalmente ligadas à dopamina, que é um neurotransmissor relacionado ao prazer e à motivação. Quando isso se repete muitas vezes ao dia, tarefas que exigem mais tempo e esforço mental podem parecer cansativas demais. E aí aparecem sinais como ansiedade, procrastinação, irritação, dificuldade para dormir e sensação constante de cansaço mental. Entre universitários, isso também pode gerar queda no rendimento acadêmico e aumento do estresse emocional. Pesquisas recentes mostram que o uso excessivo das redes sociais está associado ao aumento dos sintomas ansiosos e dificuldades cognitivas em jovens adultos. Mas a boa notícia é que existem formas simples de reduzir esse impacto. O primeiro passo é criar momentos do dia sem celular. Segundo, organizar o tempo de estudo em blocos curtos, com pausas conscientes. E terceiro, praticar mindfulness, ou seja, atenção plena, para treinar o cérebro a voltar ao presente. Isso também ajuda muito a diminuir o consumo automático de conteúdos rápidos antes de dormir. Outra estratégia importante é retomar atividades que exigem foco gradual. Leitura, escrita manual, conversa sem interrupção digital e até momentos de silêncio. O cérebro é plástico, ele se reorganiza, ou seja, é possível reeducar a atenção. Então fica a reflexão. Será que estamos alimentando nosso cérebro de forma adequada ou apenas acumulando estímulos? Cuidar da saúde mental hoje também significa cuidar da forma como usamos a tecnologia. Por hoje é isso. Esse conteúdo foi produzido por Sandra Bacalhau e eu, Samir Suelen, fiz a locução. Até a próxima e permaneçam sempre curiosos.
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0: O Museu da Abolição, no bairro da Madalena, em Recife, abriu duas novas exposições que celebram a memória, a resistência e a herança afro-brasileira. As mostras marcam a nova etapa do equipamento cultural após reforma realizada entre 2020 e 2022. A exposição Que Herança Você Vai Poder? Reúne 25 obras de artistas e propõe uma reflexão sobre os legados da abolição, da escravatura e os desafios enfrentados pela população negra até os dias atuais. Já restituir o possível, apresenta parte do acervo cultural material africano do museu, com peças vindas de 12 países do continente africano. A visitação é gratuita e acontece de segunda a sexta, das 9 da manhã às 5 da tarde, e aos sábados, das 1 às 5 da tarde, no Museu da Abolição, na sede do Museu da Abolição, na Rua Benfica, número 1150, no bairro da Madalena. Você vai ouvir agora uma resenha de Rara Cena sobre o curta-documentário Praça Walt Disney, dirigido por Renata Pinheiro e Sérgio Oliveira. A produção transforma a cidade do Recife em um universo que remete à estética em clássicos da Disney e, ao mesmo tempo, reflete sobre espaços públicos, as relações sociais e as influências culturais estrangeiras do nosso cotidiano com a capital pernambucana. uma obra que mistura documentário e musical para oferecer um novo olhar sobre a cidade e seus contrastes.
16: Quem nunca imaginou como seria sua vida com uma trilha sonora digna dos filmes clássicos da Disney? O curta-metragem Praça Walt Disney concedeu a Recife a possibilidade de se tornar parte deste mundo fantástico, por um breve momento. O documentário leva o nome de uma praça que existe no bairro de Boa Viagem, local que é cenário e objeto de intervenção dos diretores Renata Pinheiro e Sérgio Oliveira. A narrativa utiliza dos símbolos e efeitos sonoros típicos dos desenhos animados da Disney para tornar Recife um parque de diversões e brincar com a ideia de que nossa realidade é afetada por uma realidade estrangeira. Seja com os nomes de lugares da cidade, os estilos de construções e modo de se viver. Um dos pontos de crítica da autora do filme é a criação de universos de vivência individualizados. Prédios e pessoas tão próximas, mas divididos pelos muros. A construção dessa ideia ocorre de maneira fenomenal, pois em diversos momentos do curta, temos a oportunidade de espiar a vida dos condomínios do bairro, principalmente suas áreas de lazer, que se mostram ocupadas pelos vários moradores, enquanto ao lado, a praça Walt Disney segue vazia. No fim das contas, é refletido o distanciamento de uma comunidade e o esvaziamento dos espaços públicos. O filme também se propõe a documentar a cidade e suas relações sociais, enquanto a compara com um grande brinquedo em funcionamento, ensinando relações de trabalho que fornecem entretenimento para os outros de alguma forma. Inclusive, explora a prostituição, que ocorre de forma indiscreta nas ruas de Recife ao anoitecer. Podemos dizer que esse documentário é quase um musical também. Guga S. Rocha é responsável pelo incrível desenho de som dessa produção. Os efeitos sonoros e as músicas utilizadas durante todo o tempo de tela é parte essencial da narrativa e nos ajuda a visualizar melhor o que o filme quer transmitir. Essa escolha deturpa nossos sentidos de uma forma positiva, com sons que não esperamos como trilha sonora dos cenários que já estamos acostumados. Praça Walt Disney é um filme para quem quer e gosta de ver a realidade ser transformada pela arte. E está disponível para todos assistirem de forma gratuita pela internet. Basta procurar no canal do YouTube da rede TVT ou na plataforma Embaúba Play. Eu sou Rara Sena e essa é a minha recomendação para a Rádio Paulo Freire.
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0: O programa de hoje fica por aqui. Esta edição foi produzida e apresentada por mim, Alisson Félix, estudante de Rádio TV e Internet da UFPE, sob supervisão do técnico da Rádio Paulo Freire, Rafael de Queiroz. Na operação de áudio, Celina Bittencourt, e na operação de streaming, Sammy Mark. Muito obrigado a você que ficou até o final e até a próxima.
19: ...14:56.
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21: Eu estou aqui no auditório Professor Jorge Lobo, no Centro de Ciências da Saúde, neste dia 10 de junho de 2026. E eu estou também aqui com o Everaldo Araújo, ex-dirigente do Sintufep, e ele também faz parte do comando de greve. Everaldo, essa greve atual de 2026 começou no dia 23 de fevereiro. Tu acha que essa greve ainda pode durar mais tempo?
22: Essa greve pode sim durar mais tempo, depende da iniciativa do governo abrir um canal de negociação. O governo fechou propositadamente todas as portas do MGI, né, e estranhamente abriu uma perspectiva de diálogo com o MEC, tá, mas sem uma densidade para a resolutividade de nossos problemas, que é o fechamento dos últimos pontos da pauta que não foram cumpridos. Nós queremos, estamos lutando pelo cumprimento integral do acordo.
0: Direto dos estúdios no campus da UFPE, a Rádio Paulo Freire encerra sua transmissão. Acesse os perfis da Rádio Paulo Freire nas plataformas digitais e interaja com a gente.

0: circuito forró, também com trio pé de serra, animando moradores e turistas, fazendo o circuito Recife Antigo Sítio Trindade. Para quem gosta de pedalar, o passeio de bicicleta do domingo pela manhã terá como roteiro locais relacionados aos Santos Juninos e polos de animação, como o Convento de Santo Antônio e o Pátio de São Pedro. A participação é gratuita e as inscrições abrem às 9 horas da manhã da quinta-feira no site olharecife.com.br ou através do portal Conecta Recife.
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5: Muito bem, acaba de começar mais um programa Coquetel Molotov na Rádio Universitária FM, sua rádio pública de Pernambuco. Eu sou Jarmerson de Lima e sempre de segunda a quinta-feira estamos por aqui, de 3 às 4 horas e também aos sábados, de 2 às 4.
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1: 3:30.
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10: O programa Coquetel Molotov já está de volta aqui na Rádio Universitária FM 99,9, trazendo para vocês mais meia hora com muita música boa. Então, fiquem atentos aí para o nosso playlist até as 16h.
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1: Então é isso, o programa Coquetel Molotov de hoje está chegando aqui ao final, mas claro, não sem antes agradecer a todos vocês que nos ouvem. Na sequência agora, sigam com a programação da Rádio Universitária FM e logo depois a gente se encontra. Tchauzinho.
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2: 3:59.
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9: Veja o que disse o poeta Braulio Bessa. Há quem viva nesta vida poupando tudo que tem, se preocupando em deixar carro, casa ou outro bem, mas lhe digo uma verdade, bom mesmo é deixar saudade no coração de alguém. Alô, Recife, alô, internautas, boa tarde. Está começando a maior festa nordestina no seu rádio. É a 99.9, Rádio Universitária FM, emissora educativa da Universidade Federal de Pernambuco. É a nossa rádio pública levando até você, forró, verso e viola, um programa com cheiro de mato e terra molhada. Eu sou Ivan Ferraz na apresentação e Alexandre Silva nos trabalhos técnicos e edição do programa. O nosso muito obrigado pela sua audiência. E agora é com você, meu amigo Alexandre Silva, o seu boa tarde aos nossos ouvintes.
10: Olá, Ivan, internautas, amigos e ouvintes. Muito boa tarde a todas e todos. Sejam bem-vindos a mais uma tarde no Forró Verso e Viola. Agora é contigo, amigo Ivan Ferraz, o comunicador sertanejo.
9: Boa tarde, meu amigo Alexandre Silva, e parabéns pelo seu trabalho. Assim diz a experiência popular. É pra gente refletir, vale uma reflexão. A mão que não oferece, não pode receber. Olhe, não há distância que nos separe. Você pode sintonizar o Forró Verso e Viola em qualquer parte do planeta. É só acessar o nosso site. Anote www.ufpe.br/ntvru. Você acessando esse site vai ouvir toda a programação da Rádio Universitária FM 99.9 Recife, Pernambuco, e o Forró Veste Viola de segunda a sexta-feira a partir das 16h. O nosso muito obrigado pela sua audiência. Aos internautas, o meu abraço, um abraço do tamanho do Brasil. Agora aumenta o volume do seu rádio que a festa vai começar, abrindo a porteira do nosso forró com a sequência na arte da cantoria. Meu nome.

Estamos com a sequência na arte da cantoria. Aqui eu cumprimento todos os poetas repentistas, cumprimento todos os apologistas da cantoria, enfim, cumprimento todos vocês que estão neste momento em sintonia com a 99.9, Rádio Universitária FM Recife, Pernambuco, ouvindo forró, versa e viola. O nosso muito obrigado pela sua audiência. E falando sobre os violeiros repentistas, eu lembro mais uma vez, olha, o poeta repentista constrói versos que falam e exprimem no seu mais acentuado valor o verdadeiro sentido filosófico da vida. Estamos com a sequência na arte da cantoria e aqui vamos ouvir a dupla Moacir Laurentino e Sebastião da Silva com o tema Paisageando o Nordeste, aqui atendendo a pedidos. Vamos recordar, e vale a pena recordar, os saudosos poetas Otacílio Batista e Pedro Bandeira com o tema Coisas que eu mais admiro.

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Expresse a sua admiração pela cultura do Nordeste ouvindo forró, veste e viola. De segunda a sexta-feira, das 4 às 6 da tarde, aqui na 99.9, Rádio Universitária FM Recife, Pernambuco. O nosso muito obrigado pela sua audiência. Ouvimos os violeiros repentistas e agora vamos começar uma sequência de forrós. E aqui vamos prestar uma homenagem a Jurandir da Feira, cantor e compositor. Jurandir Ferreira Gomes é seu nome completo. Nasceu na cidade Tucano, na Bahia, no dia 2 de novembro de 1950. Jurandir da Feira foi grande amigo de Luiz Gonzaga e foi Luiz Gonzaga quem batizou Jurandir com esse nome artístico, Jurandir da Feira, porque ele nasceu na cidade Tucano, depois foi morar em Feira de Santana. Aí Gonzaga, né, fez essa homenagem à cidade e ao grande poeta, compositor, seu amigo, né, botando esse nome artístico de Jurandir da Feira, que teve 4 músicas gravadas por Luiz Gonzaga, o Rei do Baião: Canto do Povo, Frutos da Terra, Nos Cafundó de Bodocó e Terra, Vida e Esperança. Então vamos começar a sequência musical aqui com Luiz Gonzaga, o Eterno Rei do Baião, cantando a composição de Jurandir da Feira com o título Terra, Vida e Esperança, gravação 1984. Em seguida vamos ouvir o compositor e cantor Jurandir da Feira cantando de sua autoria Frutos da Terra, essa música que foi gravada também por Luiz Gonzaga, o Rei do Baião. E em seguida, vamos ouvir mais uma música com Jurandir da Feira, Terra, Vida e Esperança, composição de sua autoria, que também foi gravada por Luiz Gonzaga, o Rei do Baião, por sinal, um clássico da música popular brasileira e nordestina em particular. Então vamos ouvir, né, começando esta sequência, recordando o Eterno Rei do Baião, Terra, Vida e Esperança, de Jurandir da Feira. Em seguida, Jurandir da Feira, cantor e compositor, cantando de sua autoria Frutos da Terra e Terra, Vida e Esperança, músicas também gravadas por Luiz Gonzaga, o Rei do Baião.

Seu momento de alegria começa aqui na 99.9, Rádio Universitária FM Recife, Pernambuco, ouvindo forró, verso e viola de segunda a sexta-feira, das 4 às 6 da tarde. O nosso muito obrigado pela sua audiência. E agora, na sequência musical, vamos ouvir Estrela do Norte, ouvindo o nosso programa.

em Fortaleza, Ceará, ao lado de toda a sua família. Obrigado, meu amigo Estrela do Norte, pela sua audiência ao Forró Veste Viola. Então, vamos ouvir Estrela do Norte cantando de solto e em parceria com Antônio de Pádua. A música tem como título Na Fonte do Saber. Em seguida, vamos ouvir uma mensagem da Estrela do Norte que ele enviou lá de Fortaleza, Ceará. Em seguida, também vamos ouvir Edilson Barros, outro cearense lá em Fortaleza, também ouvindo o nosso programa Forró Veste Viola. Obrigado, Edilson Barros, pela sua audiência ao Forró Veste Viola, ao lado de toda a sua família. Edilson Barros canta com a participação de Onildo Barbosa. A música é de Edilson Barros e tem como título A Fauna. Tarcísio Costa é outro cearense que reside há muitos anos no Rio de Janeiro, está ouvindo o nosso programa ao lado de toda a sua família e amigos. Obrigado, meu amigo Tarcísio Costa, obrigado a você, sua família e seus amigos pela audiência ao Forró Veste Viola. Então, aqui vamos ouvir, atendendo a pedidos, Tarcísio Costa cantando de sua autoria, Moda de Viola.

Olá, queridos ouvintes da Universitária FM 99.9, aqui é a Estrela do Norte de Fortaleza. Eu também estou ligadinho todos os dias no programa Forró Verso e Viola, sob o comando do comunicador sertanejo, nosso querido poeta Ivan Ferraz. Um forte abraço, forrosado!

Uma tarde melhor começa com forró, veste e viola aqui na 99.9 Rádio Universitária FM Sergipe, Pernambuco, de segunda a sexta-feira, das 4 às 6 da tarde. O nosso muito obrigado pela sua audiência. Agora, na sequência musical, vamos ouvir Ermelinda. Ela canta a composição de Antônio Barros com o título Bully com Tu. Um grande abraço para minha amiga Ermelinda, ouvindo o nosso programa, ao lado de toda a sua família no Rio de Janeiro. Em seguida, vamos ouvir Carlos André, também conhecido como Oséias. Carlos André é cantor, compositor, sanfoneiro, produtor musical, foi produtor de vários artistas, inclusive de vários LP de Luiz Gonzaga, o Rei do Baião. Carlos André chega atendendo a pedidos, cantando nos seus grandes sucessos com o título Até Mais Ver. João Mossoró, também ouvindo nosso programa no Rio de Janeiro, ao lado de toda a sua família. João Mossoró canta a composição de Elpidio Santos e Anacleto Rosa Júnior, a música que tem como título Você Vai Gostar. Ermelinda, Carlos André e João Mossoró são irmãos e eles fundaram o trio Mossoró. Hoje seguiram carreira solo. Estão ouvindo nosso programa. Carlos André ouvindo o Bairro de Boa Viagem de Recife, Ermelinda e João Mossoró lá no Rio de Janeiro. Obrigado a todos pela audiência, ao Forró Veste Viola, ao lado de suas famílias.

Alves e Viola aqui na 99.9, Rádio Universitária FM Recife, Pernambuco, um programa como você gosta. Agora na sequência musical, vamos ouvir Jesuíno. Ele canta a composição de sua autoria em parceria com Israel Filho. A música tem como título Chorou Coração. Reinivaldo Pinheiro canta de sua autoria Pétala de Flor. Aí eu chego atendendo a pedidos, cantando a composição de Brito Lucena, a música que tem como título Juventude no Forró.

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Rádio Juventude do meu Brasil. Aqui é 99.9 Rádio Universitária FM Recife, Pernambuco, o forró veste viola. Obrigado pela sua audiência. Agora na sequência musical, vamos ouvir Toninho Vanderlei. Ele canta de sua autoria o forró do Arlindo. Rogério Rangel canta de sua autoria Mamulengo. Anchieta Dalí canta de sua autoria Preço da Saudade.

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0: E agora vamos a um pequeno intervalo. Continue com a gente que eu volto já.
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3: 5:08.
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1: Turismo, forró e animação. É o que prometem os passeios do projeto Olha Recife, oferecidos pela Prefeitura da cidade neste fim de semana. No sábado pela manhã, tem o Catamarã do Forró, um tour de barco animado com um trio de músicos passando pelas pontes do centro, e nas noites do sábado e do domingo, o ônibus do forró, também com trio pé de serra animando moradores e turistas, fazendo o circuito Recife Antigo Sítio Trindade. Para quem gosta de pedalar, o passeio de bicicleta do domingo pela manhã terá como roteiro locais relacionados aos Santos Juninos e polos de animação, como o Convento de Santo Antônio e o Pátio de São Pedro. A participação é gratuita e as inscrições abrem às 9 horas da manhã da quinta-feira no site olharecife.com.br ou através do portal Conecta Recife.
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0: tá é aqui.
1: Forró bom? Forró bom tá é aqui, aqui na 99.9, Rádio Universitária FM Recife, Pernambuco. Estamos de volta alegrando os nossos ouvintes, eu de cá e você de lá, valorizando que é nosso com forró, veste e viola, um programa com cheiro de mato e terra molhada. E agora vamos à sequência, o melhor da sanfona. E nesta sequência, o melhor da sanfona, que é uma sequência que divulga, valoriza e enaltece a música instrumental, desde a sanfona de 8 baixos ao acordeão de 120 baixos, vamos ouvir Heleno dos 8 baixos, aqui atendendo a pedidos. A música é de sua autoria e tem como título Saudade de Mané Maurício. Em seguida, vamos ouvir Zé Cupido e seu acordeão. Zé Cupido com a música de Luiz Gonzaga e Humberto Teixeira, que tem como título Assum Preto.

Aqui é 99.9, Rádio Universitária FM Recife, Pernambuco, e o Forró Veste Viola, um programa autenticamente nordestino. Ponha essa ideia na cabeça. Agora vamos à sequência do Fundo do Baú. Nesta sequência do Fundo do Baú, vamos ouvir duas raridades musicais com Maria dos Prazeres. Inicialmente vamos ouvir Coco de Camaragibe. É uma composição de Maria dos Prazeres, gravação disco 78 rotações, selo Mucambo, gravadora Rosenblit. Gravação 1964. Em seguida vamos ouvir A Beleza do Homem é a Mulher, também composição de Maria dos Prazeres, em disco 78 rotações, lançamento 1964, selo Mucambo, gravadora Rosenblit. Essas duas músicas depois foram incluídas em LP da gravadora Rosenblit e selo Mucambo.

Aqui é 99.9, Rádio Universitária FM Recife, Pernambuco, o Forró Veste Viola, um programa que valoriza a cultura de nossa região. Agora na sequência musical, o Nildo Barbosa chega cantando de sua autoria, Cavalgada é Coisa Nossa. Ronaldo Aboiador também chega atendendo a pedidos, cantando de sua autoria, Sou Nordestino.

Ouvir forró, veste e viola está virando mania de quem sabe valorizar a música autêntica do Nordeste aqui na 99.9, Rádio Universitária FM Recife, Pernambuco, de segunda a sexta-feira, das 4 às 6 da tarde. Agora na sequência musical, atendendo a pedidos, Mano Cordel chega com a participação de Flávio José, cantando um dos seus grandes sucessos com o título Gosto Dela. Som da Terra chega cantando a composição do saudoso Acioli Neto, a música que tem como título A Natureza das Coisas.

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Agora vamos ouvir Joquinha Gonzaga, o sobrinho do Rei do Baião e neto de Januário, cantando a composição de Luiz Gonzaga e João Silva com o título Um Buzeiro da Saudade. Essa música foi gravada originalmente por Luiz Gonzaga, o Rei do Baião, em 1978. Aqui vamos ouvir na voz de Joquinha Gonzaga, Um Buzeiro da Saudade. Vamos ouvir Zé Nilton cantando de sua autoria, Vaqueiro de Exu. Aí o dia vai terminando, a noite vai chegando, é hora de reflexão ouvindo Luiz Gonzaga, o eterno Rei do Baião, cantando Ave Maria Sertaneja, composição de Júlio Ricardo e Ode Oliveira, gravação 1964.

O que é bom dura pouco. 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Estamos chegando ao fim de Forró, Veste e Viola. Na técnica e edição do programa, Alexandre Silva. Obrigado, meu amigo Alexandre Silva, e parabéns pelo seu trabalho. A você, ouvinte, o nosso muito obrigado pelo carinho de sua audiência, e até o próximo programa, se Deus quiser e Ele quer.

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1: 5:58.
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0: A partir de agora, nesta noite de quinta-feira, vamos conferir uma série de entrevistas especiais que está rolando no programa Faixa Livre, aqui da Rádio Universitária.

0: Já vi, sim. Olá, direto aqui dos estúdios da Universitária FM, no Recife. Tô eu aqui, Cássio Shoa, recebendo o cantor e compositor Carlos Filho. E vejam só, minha gente, a coincidência, a gente tá aqui registrando essa conversa exatamente 2 anos depois que ele passou para esse mesmo lugar para lançar o seu disco Baile Brasileiro, aí a primeira parte. E agora ele chega com a parte 2 dessa viagem, com o mesmo primor na escolha do repertório, que eu sempre falo isso, e agora mais uma vez ele comprova isso, que louva a tradição da matriz do forró, mas soma aí um frescor da novidade para lembrar que a estrada continua. Você aí então já sente, bota os pés para cima, que a conversa hoje vai ser muito boa e tem muita música aqui também boa. Como dizia minha mãe, eu gosto desse galeguinho, viu? Ela escuta, já fala, eu gosto desse galeguinho, é bom, né? Aí, tá vendo? É Carlos Filho aqui. Obrigado por ter vindo, Carlos.
1: Como é que tá, meu querido?
0: Tudo bom?
1: Olha, quando eu passei por ali, tu falou isso da data, eu pensei que eu tava, quando diz mamãe, tava tendo um déjà vu, mas não, é só a sensação de estar em casa mesmo, é uma alegria grande estar aqui conversando com vocês, porque desde que eu não era ninguém, continuo não sendo muito, mas sempre tive espaço aqui, nessa rádio, nessa TV, nesse veículo em geral, então é uma alegria grande vir falar sobre o brasileiro. Como é o nome da tua mãe?
0: Edna.
1: Dona Edna. Beijo, Dona Edna, pra você, um cheiro. Vamos embora.
0: Ela fala direto. Olha só, eu queria que logo começasse tu falando sobre quando é que tu percebeu ali que esse universo que tu criou com o Baile 1 merecia uma continuação. Como foi? Quando e como foi isso?
1: Vê, recapitulando, o Baile Brasileiro 1 surge de quando eu faço meio que as pazes com a minha trajetória, assim, esse negócio de fazer análise, dar nesses lugares às vezes, com a minha história, e eu percebi que o forró foi a música que eu mais ouvi na vida, mais me afetou, mais costurou momentos da minha vida. E apesar de eu sempre cantar forró, eu nunca tinha dedicado a atenção que merece, assim, né? Então eu resolvi fazer esse recorte para pesquisar de fato, organizar, elaborar essa minha vivência no forró. E lancei o Baile Brasileiro 1. O que é que mudou para eu dizer tem que ter o 2? O Baile Brasileiro 1, assim como o Baile Brasileiro 2, foram gravados ao vivo, todo mundo tocando ao mesmo tempo, não só por uma limitação de orçamento, mas porque também os grandes álbuns de forró que eu conheço foram gravados assim. Então eles têm o bônus de ter um calor humano muito presente, mas também às vezes tem o ônus de ter as falhas, de ter os erros, de algo que é feito ao vivo. Mas, em tempos de inteligência artificial, isso tem humanizado a gente, né? A falha, o ruído, as coisas que não são perfeitas e impecáveis. Então, foram álbuns gravados ao vivo. Porém, o Baile Brasileiro 1, ele predominantemente tem uma sonoridade mais orgânica dos instrumentos. Sanfonas, zabumba e triângulo, que estão presentes nesse álbum agora. Porém, o ano passado, o Baile Brasileiro 1 é de 2024. O ano passado eu lancei um single de Pau nas Coisas.
0: Pau nas Coisas.
1: Que ele já tinha, conversava bem mais com a música eletrônica. Eu pesei um pouco a mão e explico já porquê. Eu ia fazer algumas apresentações fora do Nordeste e fora do Brasil também. Então tem essa conversa com os DJs de forró, que é um programa inteiro. E aí eu tinha feito Pau nas Coisas com essa mão mais pesada no eletrônico. E aí esse ano, e circulando também, não só no Nordeste, mas fora, eu queria bater um suco do Baile Brasileiro 1 e de Pau nas Coisas, onde continua o coração, o núcleo de tudo. É zabumba, sanfona, triângulo e pandeiro, e agora tem cavaco e bandolim. Mas eu percebi uma coisa, que é a intenção desse álbum não é ser inovador, não é ser disruptivo. Sim. Pelo contrário, é manter uma tradição que o forró sempre teve, que é dialogar com a música do seu tempo, com a música, como a música é feita em cada época. Então, sim, sei lá, nos anos 50 e 60 você tem Luiz Gonzaga colocando violão de sete, o pandeiro. Em 70, Dominguinhos coloca baixo elétrico nos álbuns. Em 80, sei lá, Cisão coloca aqueles teclados bem presentes no forró. Isso. Jorge de Altinho coloca sopro nos anos 90. Então, assim, eu tenho recebido às vezes algumas mensagens ou até entrevista mesmo falando, nossa, que inovador. E aí eu tento rebater que não, pelo contrário. Isso é uma função de manter a tradição, porque o forró sempre fez isso, ele sempre conversou com a música do seu tempo.
0: Assim. Verdade, isso eu percebi logo, fica muito claro em uma das faixas, a gente vai ouvir ela aqui ainda no programa, que é Alegria, parece que é um arrasto da pé, uma marchinha ali, né? Super tradicional.
1: Sim.
0: E aí você desenha, inclusive, uma paisagem sonora. É. E aí é muito respeitador, inclusive, com toda essa trajetória do forró, né? É, eu queria que tu te puxar mais nesse assunto. Sim. Que você falou sobre essa identificação, que já é tema da nossa análise na outra entrevista também. É, quem me conhece sabe que você é um intérprete muito versátil e tampa com isso em muitas frentes. É, e eu queria te perguntar hoje, tu chega num segundo disco de forró. E toda essa ligação agora também com o Festival de Itaúna, a gente tem participado. Sim. É um lugar confortável tu estar nesse espaço do forró, estar totalmente associado o teu nome ao forró, como uma pessoa está ali, ó, na playlist de forró, as novidades do forró estão lá, Carlos Filho. Tu gosta desse lugar de estar associado como forrozeiro, como dizem, está lá, o forrozeiro.
1: Rapaz, que pergunta boa. Pergunta boa. Ainda bem que nós temos intimidade para responder isso com verdade para tu, mas é confortável, é um lugar confortável, respondendo objetivamente, sim, porque durante muito tempo, e quando eu vou trabalhar com as pessoas de comunicação, sempre tem um grande desafio, que é tipo assim, meu filho, escolha alguma coisa, pelo amor de Deus, pra gente poder focar e tudo. Só que eu descobri que antes isso pra mim era uma fragilidade, assim, me dava uma sensação que era falta de foco. E quando você trabalha muito tempo, as coisas vão se decantando, eu vou começando a enxergar que, pelo contrário, eu sinto isso uma força para mim hoje, que é eu me descobrir um artista da voz, assim, independente do gênero ou do ritmo. E de várias pessoas que eu gosto e que são referências na música brasileira, que não são definidas pelo ritmo que cantam. Óbvio que teria todo mundo, se a gente pudesse racializar ou politizar essa conversa, iria ter uma discussão sobre concentração de mídia, o que é regional, não é, as coisas que é do sul, enfim, é um outro assunto, mas para mim é confortável, porque o forró tem esse lugar do, para mim, de ter sido a primeira manifestação que eu vivenciei, que ela é um marco civilizatório na minha vida, assim. Um baile de forró, ele tem costuras sociais muito firmes, assim, de horizontalidade. De um baile de forró não existia essa lógica do palco alto.
0: Sim.
1: Iluminado, mas que o artista era uma terreno, coisa, né? Distante, era tem uma horizontalidade, tem uma coisa que é circular.
0: Isso.
1: Enfim, tem uma coisa engraçada, que é num terreiro, num salão de forró, a pessoa não pergunta você trabalha com o quê, para ele chamar, ela só diz assim, vamos dançar, não importa assim quem você é. E eu me sinto confortável por isso, porque antes de racionalizar tudo, o lugar sempre foi esse lugar para mim de casa, de ter crescido nisso.
0: A gente vai começar o passeio aqui pelo baile 2 com uma música que eu separei aqui, que tem história boa. Que é Tempo Mãe, foi um single que tu lançasse logo antes de vir o álbum completo. E é uma música que tu resgataste do teu tempo de banda Voou.
1: Sim.
0: Conta aí brevemente essa história pra em seguida a gente ouvir.
1: Olha, Tempo
0: aqui,
1: Mãe é engraçado, porque quando eu escrevi Tempo Mãe, sei lá, 2010, por aí, ela é uma composição minha com o Luiz Diniz, que é um parceiro meu, um abraço, Luiz. É, eu tava em Serra Talhada, eu ia passar férias lá e sempre era uma coisa assim, ia pro Tipe, pegava o ônibus e aí, tipo, chão até Serra Talhada, tipo, muito chão.
0: É chão, eu sei.
1: E aí eu, pra passar às vezes um fim de semana, tudo assim, pra rever minha mãe, eu tinha muita saudade assim de casa. Recife no começo era muito hostil, assim, com quando você cresce num outro ambiente. E eu escrevi essa música, em resumo, porque quando eu dizia à minha mãe, quando eu tava aqui, ela dizia, quando você chegar, a gente vai fazer isso, vai fazer aquilo, vai não sei onde. Só que uma mulher da classe trabalhadora, que sempre teve 2, 3 empregos para tentar ter uma vida digna, assim, sustentar 3 filhos, tudo. E não dava tempo. E aí quando eu avisava assim, mamãe, comprei a passagem, vou voltar amanhã, ela entrava num desespero. Meu Deus, eu não aproveitei você, vamos fazer as coisas. E aí eu comecei a perceber que essa relação com o tempo, né, da gente sentir falta, da escassez, de aproveitar o presente, é uma discussão sobre presença. Mas o que é curioso dessa música é que eu escrevi ela no banheiro lá de casa como um shot. Sempre escrevi ela como um shot. Porém, eu tinha vergonha. Eu tinha vergonha de gravar isso, de tocar. Então, quando eu gravei na banda Voou, ela virou um dub meio reggae, assim. Inclusive, tem uma história engraçada que Dominguinhos, quando vai com Gil pra Jamaica gravar o Carnaval,
2: tá ligado na história,
1: tá ligado, né? Pronto.
2: Falar disso,
1: que ele diz isso, assim, ele chega lá e estão os grandes cabeçudos, assim, do reggae, aí ele chama Gil nos primeiros momentos e diz: ô Gil, é isso aí que é reggae? Aí Gil: é, Domingos, isso é um shotzinho muito safado, né? Porque a célula é muito parecida. Então eu escrevi num shot, gravei num reggae, mas ela voltou pra mim agora por uma série de coisas e foi como fechar um ciclo, assim, de trazê-la pra como ela surgiu, né? Tempo Mãe.
2: Que massa. Vamos ouvir então Tempo Mãe com Carlos Filho.

0: Carlos Filho aqui nos estúdios da Universitária, a gente passeando pelo Baile Brasileiro 2, esse disco dele que tá aí já no mundo, para temperar os bailes por aí afora, os forrozinhos que tiver por aí.
1: Bom demais. Embora.
0: Carlos, tu já comentaste que gravou esse disco repetindo o formato do outro, todo mundo tocando junto, ao vivo, e eu queria que a gente precisa dizer quem estava contigo nessa parada, que eu percebo que é um negócio de família mesmo, parece que tu tá em casa e relaxado, que é uma galera que tá contigo há um tempo e a conversa rola fácil. Vamos falar desse pessoal aqui.
2: Vamos falar, é importante isso, porque ninguém faz nada só, né? E engraçado que quando eu montei a equipe, assim, todo mundo deu ok, revisando a ficha técnica, antes de ir pro estúdio, eu olhei assim pra Tom BC, que produziu o álbum comigo, e disse, mas Tom, o mais peba daqui sou eu, porque todo mundo é muito referência, assim, na sua área, né? Então, começando por Tom BC, que tipo, a gente já produziu, desde a banda Voou, ele produziu duas faixas do álbum Nó comigo, eu já chamei ele para produzir, porque eu já pensava nessa coisa de conversar um pouco com elementos eletrônicos.
0: Tá contigo no Estesia
2: também? Tá comigo no Estesia, e eu convidei Tom justamente por isso, assim, pra poder ter esse diálogo possível desse forró quente, tradicional, como é que isso conversa com o eletrônico, e então é um parceiro de longas datas. Tem também o maestro Rafael Marques, que eu trabalho com ele em inúmeras coisas, atualmente, principalmente no Baile do Menino Deus, ele é maestro do baile, e na Orquestra Mala Assombro, inclusive ganhamos o prêmio da música brasileira do Racismo Pactual com a Mala Assombro, e eu convidei Rafa para fazer a direção musical comigo, porque nós só teríamos dois ensaios para passar tudo e tínhamos dois turnos para gravar tudo ao vivo, então a lógica é meio de 2 a 3 takes por música, como se fazia, né, antigamente, e depois escuta qual ficou melhor e vai, né? Na sanfona, Felipe Costa, meu parceiro de composição, diretamente de Embuzeiro, na Paraíba, sabe muito, e de tantas lidas e tantas estradas. Júnior Teles gravou Zabumba, gravou pandeiro e algumas percussões. Júnior Teles, que pelo amor de Deus, né? Tem a Orquestra de Pandeiro de Pernambuco, é um irmão também, assim, é um mestre. Joana Sheba gravou os triângulos para mim, e eu faço questão de dizer no plural triângulos, porque tem uma pesquisa aí dos materiais, assim, exemplo básico, tipo, quando você ia para um forró de latada, o triângulo era de alumínio, então ele tem um tipo de som, de sonoridade diferente de quando no shot é um triângulo mais de ferro fundido, mais pesado, então ela gravou os triângulos para mim, Joana, que é uma querida, e tem Lucas Dan. Que gravou o synth bass, que é o famoso como diz mamãe, que danada é isso? É um instrumento que é como se fosse um teclado, que ele ocupa as regiões graves, fazendo os baixos, certo? Eu não quis um baixo elétrico, e eu não quis chamar um tecladista ou um baixista para tocar. Eu chamei um sanfoneiro para tocar, por isso, assim, Lucas é um sanfoneiro incrível, assim, um artista talentosíssimo, cria inúmeras trilhas, é o produtor musical de Flaira Ferro, assim, então, eu chamei Lucas para fazer isso, para que tivesse essa mente do balanço. Lucas é um cara do forró, ele tem o grupo Os Fulanos, lá na Paraíba também, que é um grupo incrível. Então, eu tava preocupado nisso, de que a gente não focasse na forma, nas convenções, nos arranjos, a gente focasse no balanço, né? Até quando eu tô fora, o povo sempre escreve assim nas entrevistas, o groove. Aí eu digo, não, lá a gente já tem a palavra, o balanço mesmo, que é isso. Então, eu montei esse time aí, além de Estúdio Carranca, que sempre abriu as portas pra gente gravar isso, com o Vinícius Aquino, que é um técnico, engenheiro incrível, tá rodando mudo com o Amaro, assim, mas estava aqui, e Júnior Evangelista, que fez a masterização. Então eu tô dizendo o nome de todo mundo, porque é todo mundo daqui, sabe? E é massa pra gente ver a qualidade e o resultado de que não é uma questão de bairrismo, assim, mas é que a gente não precisa ir para fora quando a gente consegue produzir de uma ponta a outra um trabalho, que eu fiquei muito feliz com o resultado.
0: Você falou da latada, do forró no samba de latada. Você chamou Santana.
2: Tá vendo, bicho?
0: Pra cantar contigo um samba de latada.
2: É um samba de latada.
0: Mesa Posta, que é uma composição tua, parceria com Rafa Marques.
2: É isso. Eu descobri que eu não

0: José é um cantor de xote, enfim. Mas quando você convive, ele tem um tipo de versatilidade muito grande, assim. Então, sim, quando eu mostrei, quando eu mostrei, ele ficou empolgadíssimo. E tem uma coisa que é, ele é uma pessoa, enfim, super honrada, maravilhosa. Mas quando você tem intimidade de estar com ele, assim, ele é muito brincalhão e muito gaiato. Então, como a música tem essa dubiedade, essa, como foi a palavra que tu usou em
1: off? Eu falei sensual, eu ia dizer safadeza,
0: né? Essa safadeza de hora você não sabe se tá se falando da comida ou da pessoa. É, eu chamei e ele foi muito maravilhoso, assim, foi no estúdio, além de aprender muito, assim, ver como ele grava, como ele é verdadeiro com isso.
1: Vocês vão ouvir nessa música como Santana tá feliz, pela voz vocês vão ver como ele tá feliz gravando essa música.
0: Santana Cantador.
1: A gente tem que falar de Santana Cantador, da importância dele na vida que o xote tem até hoje. Tá. Se Flávio José ali nos anos 90 deu esse fôlego ao xote, ele nos anos 2000, logo em seguida, deu outro fôlego, é essa pessoa, Santana Cantador, que está com Carlos Filho nessa canção Mesa Posta. Vamos ouvir.

0: É isso aí, Carlos Filho e Santana, o cantador, Mesa Posta, música aí de Baile Brasileiro 2, disco que a gente está conversando sobre aqui, nesse nosso encontro aqui com Carlos Filho nos estúdios da Universitária. Carlos, eu sempre falo, bato nessa tecla direto da construção do repertório, eu estou pesquisando de repertório, e aí nesse agora você foi pensando canções, além de coisas que você compôs, tem Humberto Teixeira, Anastácio Dominguinhos, tem Pinto do Acordeão, tem A Cisão, que já foi, que você já gravou no ano passado, incluiu agora. É, compositor de gerações e frentes do forró muito diferentes. E eu queria saber como é que funciona para tu nessa tua pesquisa, que é um ouvinte, imagina, muito voraz do forró. Como é que é na tua pesquisa tu se deparar com a música e encontrar ali a tua voz naquela canção em universos tão distintos assim?
1: Pergunta boa da gota. Repertório, eu penso muito numa coisa que é

0: qual é a coisa mais única minha e que contribui? É emprestar o meu ponto de vista dentro dessa vivência, porque cada pessoa tem a vivência e tem ponto de vista diferente, assim. E em tempos de disputa na internet, né, às vezes as pessoas não entendem isso e ficam com narrativas muito acirradas, às vezes, quando são pontos de vista dentro daquela vivência, né? E para mim, ter escolhido essas músicas não são só músicas que eu acho bonitas ou que eu gostaria de cantar. Tem que estar amarrado e costurado com a ideia do álbum, né? Eu sei que é uma coisa fora de moda, assim, que a lógica é muito dos singles. Não faz o menor sentido financeiro, artístico, você produzir um álbum. Tô falando isso publicamente, que eu recebo mensagens, às vezes, de alguém que está começando, assim, ah, eu quero gravar meu álbum. Então, não faz o menor sentido, se for financeiro, assim. É uma outra lógica, é uma coisa de comunicação, de construir uma ideia. A gente vive um tempo muito hiperfragmentado, assim, né? De ideia, tudo é picotado, tudo é cortado e tal. Então, para mim, pensar o álbum é lutar um pouco contra isso, contra essa fragmentação de tudo. Então, pensar as músicas, pensar as canções, tentar não passear só por temas como amor e saudade, que é muito comum, às vezes, né, na gente, assim, no forró, mas passear por outros temas. E eu não penso muito no tamanho, assim, dos compositores. Nesse caso, especificamente, foram pessoas muito reconhecidas e grandiosas, assim, né? Mas, para mim, foi isso. Foi construir, nesse meu tempo, como eu estou vivendo e como eu estou enxergando as coisas, emprestar meu ponto de vista, assim, dessa vivência que eu tive e estou tendo e estou também reorganizando e reelaborando ela. Porque, por exemplo, ter ido fazer forró fora do Nordeste e fora do Brasil também, sim, mudou essa perspectiva, assim, de tentar sair, às vezes,
1: por outros países,
0: né? De tentar sair de um lugar que eu já fui muito, assim, de meio raivoso, de isso é nosso, não se aproprie, a gente é que é verdadeiro. E de repente me deparar num forró que eu toquei, sei lá, em Coimbra, com uma mulher italiana, uma japonesa cantando, uma italiana tocando, e o forró mediando ali um convívio incrível de pessoas, de imigrantes, de gente que trabalha. E eu fiquei bem emocionado, assim, de pô, que coisa linda, assim, a gente ter emprestado ao mundo uma ferramenta de se socializar sem ter sido de uma forma colonizadora, exploratória, assim, sabe? Então, também tem se reorganizado essa vivência, assim. Então, nossa, o Baile Brasileiro 2 e o repertório pensa nisso, em prestar esse meu ponto de vista aí.
1: A gente tava conversando em off aqui, eu tenho uma tese que eu defendo, que na música brasileira, o gênero que é mais safadinho, mais sensual no tema, na temática, é o forró.
0: É
1: se
0: verdade.
1: For abrir, assim, o leque, né, e pensar ali a proporção, né, e quantas músicas falam sobre esse assunto, tem muita coisa, né? Comparado a outros aí, eu acho que o funk fica pra trás nisso aí. Eu acho que fica, o forró ganha. E aí, tem uma história engraçada que eu queria que você contasse aqui, que é de Fúria das Dunas, uma música que você fez parceria com Felipe Costa, que você já tá contando história até de outra pessoa que você nem viveu, quer dizer, tá ali, né? Coadjuvante, talvez, no processo. Mas, enfim, conta aí, pensando nesse horário.
0: Vai passar que hora?
1: Pensando nesse horário, 18 horas.
0: 18 horas, né?
1: Pensando nesse horário, o que é que você pode contar?
0: Veja, Fúria das Dunas é uma parceria minha com o Felipe Costa, que é o seguinte, a primeira vez que nós fomos a Itaúnas, a gente dividiu o mesmo quarto, assim, porque é um caos, assim, pra você conseguir pousada e tal. E tinha essa lógica que é, além de cantar e tocar, eu também sou o apresentador oficial lá do festival. Então, a minha rotina, ela é diferente, porque eu sou o primeiro a chegar e o último a sair, assim. Então, ele só tava tocando e tocava um dia só dos 10, são 10 dias de forró. Ele tocava um dia, os outros ele tava de folga curtindo, né? Então, uma coisa curiosa que é, Felipe, ele é muito tímido, assim, ele é muito reservado. Mas também é namorador, assim, um cara muito bonito, muito carinhoso, assim, enfim. E ele, durante os 10 dias, ele tava tão encantado, assim, com aquela pluralidade, assim, do forró, que só quem vai na vila consegue compreender essa dimensão. E ele simplesmente não dançou durante os primeiros 9 dias. Ele não dançou, ele não namorou, ele não paquerou, ele ficou assim, ouvindo, assim, curtindo.
1: Focado, modo trabalho.
0: Foi, modo trabalho. E foi bem bonito isso. E aí, no último dia, ele se encantou com a carioca lá. E foi uma jornada assim, uma odisseia amorosa pela vila, que é um lugar muito encantado, assim, porque é um lugar que tem dunas, tem areia, tem mar, tem rio, enfim. E quando ele foi me contar isso, é parte às vezes do lugar de compositor é você viver a fantasia dos outros, assim, né? E é uma coisa maravilhosa, assim, né? E eu fiquei encantado com a intensidade, assim, foi um negócio muito maravilhoso e a beleza poética que a geografia do lugar tem, assim. Então, mesa postal, então,
1: Fúria das Dunas,
0: foi meio que isso, assim. Tem detalhes que eu conto em off por conta do horário, mas em resumo é uma paixão avassaladora que eu vivi pela fala do outro, assim, foi incrível.
1: Então, aguce a imaginação de vocês agora com Fúria das Dunas, com Carlos Filho.

0: Carlos Filho, aqui nos estúdios da Universitária. A gente acabou de ouvir Fúria das Dunas, que tá lá no Baile Brasileiro 2 dele. Carlos, a gente falou que você, já adiantei que você gravou Humberto Teixeira, Canaã.
1: Sim.
0: Uma música belíssima, uma poesia linda. E aí, essa música fala muito sobre esse... alegria em contraponto à tristeza. Parece que é Humberto Teixeira fazendo um encontro com ele mesmo, uma análise com ele mesmo de tudo que ele fez lá em Asa Branca, etc e tal. Esse universo do Nordeste que ele ajudou a construir até na canção dele. E fala dessa terra prometida, né? E aí construir a terra prometida aqui. Eu queria que tu falasse mais, tu já adiantou um pouco, mas que você se aprofundasse mais como é que isso tem a ver com a tua trajetória. E aí tu canta agora com essa verdade nesse teu disco.
1: Canaã tá presente aí, tá encerrando o álbum. Ele inicia e encerra o álbum. Apontando para um caminho que é uma realidade não fácil, uma realidade dura que a gente vive quando trabalha com a arte aqui. Eu sei que em outras áreas também há dificuldade, mas do lugar que eu posso falar é muito difícil. A gente sente uma pressão constante de ir embora. Para dar certo tem que morar em São Paulo, tem que morar no Rio, tem que morar não sei onde, assim. E quando eu me deparei com essa música, é importante frisar, ela não é uma parceria de Humberto Teixeira e Luiz Gonzaga, como muita gente fala, ela é uma música de Humberto Teixeira, muito sobre essa sensação dele ter rodado tudo e querer, mais próximo da vida, do fim da vida, querer ir para o lugar dele, assim. E tem até uma poesia de Dedé Monteiro que ele diz que quer morrer no berço amigo onde foi enterrado o seu umbigo, assim, porque tem esse lugar possível. Eu penso muito nisso, assim, que eu já migrei do sertão para Recife e me sinto muito bem, me sinto em casa em Recife. E eu não queria sair daqui. Eu penso nesse lugar. Eu tô no. Pronto, Canaã é como uma projeção de fé mesmo, assim, de será que existe esse lugar possível, essa terra onde a gente consiga produzir, trabalhar, fazer nossas coisinhas e viver aqui com dignidade sem precisar ir embora. É um tema muito sensível para mim, porque é que as pessoas emigram, toda a história da minha família, meus avós que saíram do interior para ter do sítio, para poder ir para a cidade, por questões de seca, de fome. Então, é um lugar diferente da migração para mim, mas ainda é um tema sensível. Então, Canaã está aí para mim nesse lugar de fé, de querer apontar para essa terra em que a gente não precisa sair de onde a gente quer para ter uma vida digna.
0: Vamos ver então, que essa gravação tá linda, linda mesmo de verdade. Vamos ver com Carlos Filho aqui, Canaã.

0: Canaã aqui com Carlos Filho, nos estúdios da Universidade, conversando sobre esse trabalho dele, Baile Brasileiro 2. É, aproveitando o teu contato lá com o festival lá de Itaúnas, Forró, eu queria, tu tem sido, inclusive, apresentador, tu falasse também recentemente, aí, 3 anos, né?
1: Isso, entre o 4 agora.
0: É, que termômetro do forró no Brasil hoje tu tem a partir dessa função que tá lá? Porque termina sendo um encontro de gente do Brasil inteiro e diversas expressões e diversos trampos nessa área. Que, como é que tu tem visto o cenário do forró hoje no Brasil a partir desse microcosmos ali de Itaúna?
1: Dava uma hora de programa aí, mas tentar falar resumido. Veja, como que eu tenho visto? Reforçou uma coisa pra mim quando eu tava fazendo a pesquisa de qual vai ser o nome do álbum. E eu decidi chamar Baile Brasileiro porque em Itaúnas eu pude perceber uma coisa, que é algumas manifestações tidas como nacionais não são nacionais. São muito locais, assim, alguns tipos de música especificamente. Tem toda uma discussão de concentração de mídia, enfim. E o forró, ele é uma manifestação nacional. E estou te dizendo isso porque em Itaúnas a gente tem uma amostra competitiva. A grande missão do festival é essa, o foco do festival é esse, que é essa amostra competitiva, ela reúne grupos do Brasil inteiro que tem que ir lá mostrar 5 músicas. Um chachado, um baião, um forró, um shot e uma marcha, né? Um arrasta-pé. E quando você de repente vê grupos de várias regiões do Brasil fazendo isso, reforça a ideia de que é em quase todas, eu só não vou dizer todas porque não todas, Mato Grosso também, tem um muito bom agora do Mato Grosso, que é compondo, dançando, ouvindo, produzindo forró com as suas características, dialogando com a regionalidade do lugar, sei lá, a gente vê um grupo de Porto Alegre que tinha lá, bem característico com a milonga, assim, a forma, mas assim, sim, forró, sabe? Grupo do norte, assim, com
0: diversos flauta, sotaques, digamos assim.
1: Diversos sotaques. Então, assim, Itaúnas tem, foi pra mim, tem uma questão meio política também, que é depois das últimas eleições que a gente teve no Brasil. Eu penso muito nesse lugar de vai ter um momento que a gente vai precisar ter alguns diálogos, assim, qual é o diálogo possível que a gente consegue ter com as diferenças e com as divergências, né? E lá isso pra mim, pronto, isso mudou pra mim. Eu saí de um lugar meio ressentido de estão se apropriando da nossa cultura e passei a enxergar de outra forma. Óbvio que tem momentos que a gente precisa bater o pé e dizer não. Não é o que o nosso está errado. Cada um, todo mundo tem sua forma de expressar. Mas Itaúnas, para mim, tem servido como esse lugar de entender o forró como um marco civilizatório mesmo, que organiza uma forma de estar no mundo. E a gente vê gente do... Esse ano, agora, está vindo uma cantora do Japão. E ela tem um repertório incrível, assim. O ano passado teve um grupo do Japão que durante o show de Acisão, eu cantei com ele. E quando eu saí, eu fiquei observando um grupo de 20 e poucos japoneses que eles cantaram o show de Acisão inteiro. E eu fiquei, assim, profundamente tocado, assim. Depois fui conversar com eles. Então, é isso, assim. Então, nós tem sido esse lugar que, como diz a música Alegria Pé de Serra, é um lugar que a tristeza não passou.
0: Não, né? Passou. Olha só, a gente tá caminhando pro final, mas eu não posso ir embora antes de perguntar a vocês. Tem chance de ter um baile 3 para fechar uma trilogia? Isso é bom porque é cabalístico aí.
1: Fechar uma trilogia. Veja, música tem, pesquisa tem música. A grande dificuldade, sendo sincero e honesto, é conseguir financiar isso, assim, né? Os 2 álbuns eu não consegui aprovar em nenhum tipo de edital, nenhum formato. Mesmo escrevendo em todos, mas não consegui. E quando a gente faz de forma privada, é uma escolha, às vezes, de passar um ano endividado, pagando e... Chance tem, assim, material tem, vivência tem, repertório tem, eu tenho várias composições que não entraram.
0: Tem fogo aí que você não vai deixar.
1: Mas se houver uma forma, se a gente conseguir organizar o dinheiro, vai ter, sim.
0: Coisa boa. Carlos, que bom que você veio.
1: Obrigado.
0: A gente vai caminhar para o final desse papo de hoje, porque a última música que vai chamar é você, que aqui é
1: sou eu.
0: Aquele momento que você faz um frila de radialista. Mas obrigado demais pela tua presença. Você sabe que é de casa. Volte sempre, sempre trazendo novidades aí. Você sabe que aqui a casa é sua. Obrigado de verdade.
1: Eu que agradeço vocês, todo mundo que fica trabalhando ali, né? E não aparece nas câmeras.
0: Chico Rocha nos trabalhos
1: técnicos. Chico Rocha sabe tudo, é isso, Cássio. Muito obrigado de verdade pela abertura. E pra gente é importante, às vezes, ter conversas, né? E ter trocas. É muito bom você ter ouvido e ter conversado comigo a respeito. Eu agradeço muito por ter uma pesquisa que gera muitas... A ideia é essa, que a gente balance, que a gente dance, mas que a gente converse a partir das músicas. Então, pra encerrar, só uma coisa também, quem não me conhece, meu nome é Carlos Filho, me siga, procura na internet Carlos Filho, meu site carlosfilho.art, tem várias coisas sobre esse álbum, ficha técnica, os artigos, as coisas que eu fui escrevendo, vou começar a lançar mensalmente por lá. Então, pra gente encerrar, Alegria Pé de Serra, de Dominguinhos e Anastácia, inclusive amanhã me encontrarei com ela. E é uma música que fala sobre essas pessoas que fazem o forró, que não necessariamente são virtuosos e são grandes pessoas habilidosas e técnicas, mas que onde elas chegam, levam alegria e levam o balanço. É isso, Alegria Pé de Serra, pra gente fechar Baile Brasileiro 2. Dá o play, meu menino!

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1: Olá, boa noite.
2: Boa noite para você que nos acompanha em todo o país.
1: Quinta-feira, 18 de junho de 2026.
2: Vamos ao destaque do dia, saúde em casa.
1: Governo do Brasil lança programa de atenção domiciliar à pessoa idosa, o PAD Brasil.
2: Equipes vão atuar junto com os profissionais de saúde da família para atender em casa os idosos e diminuir a necessidade de hospitalizações.
1: E mais 21 cidades pequenas vão receber o programa Melhor em Casa, que leva atendimento contínuo do SUS no domicílio. Pablo Mundim.
3: O atendimento é destinado principalmente a pacientes que receberam alta hospitalar, mas ainda precisam de acompanhamento intensivo para recuperar movimentos, autonomia e independência.
2: E ainda, direitos de crianças e adolescentes.
1: Combate ao trabalho infantil teve mais de 10 ações de fiscalização em 2025 e retirou mais de 4.300 crianças de condições laborais inapropriadas.
2: Por outro lado, o trabalho legal para jovens aprendizes cresceu e chegou a 726 mil contratos ativos.
1: E nós vamos falar também de combate às casas ilegais de apostas.
2: Operação Conto da Sorte mira em esquema de bets irregulares e pode ter movimentado 50 bilhões de reais em 3 estados. Nasi Brum.
4: Segundo as investigações, além de movimentação financeira incompatível com rendimentos declarados, existem indícios de lavagem de dinheiro e sonegação fiscal.
1: Hoje na apresentação da Voz do Brasil, Mariana Jungmann e Luciano Seixas.
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1: A Receita Federal coordena uma operação para investigar empresas que atuavam de forma ilegal no mercado de apostas, as chamadas bets.
2: A suspeita é que o grupo movimentou cerca de 50 bilhões de reais em esquemas de fraudes em 3 estados.
1: Entre os crimes apurados estão sonegação e lavagem de dinheiro.
4: A Operação Conto da Sorte foi realizada nos estados de Pernambuco, Ceará e São Paulo. E nesse primeiro momento, foca na obtenção de documentos e provas. Para isso, foram cumpridos 14 mandados de busca e apreensão. A investigação começou após a Secretaria de Prêmios e Apostas do Ministério da Fazenda fazer uma análise técnica numa autarquia criada pela Prefeitura de Bodó, no Rio Grande do Norte, que autorizava o funcionamento de empresas de apostas. A autarquia foi fechada por determinação do Supremo Tribunal Federal, mas as bets ilegais continuaram atuando. De acordo com o ministro da Fazenda, Dario Durigan, a movimentação ilegal pode chegar a 50 bilhões de reais.
5: A gente identificou um grupo de 37 empresas que atuavam no ramo das bets ilegais. Houve uma movimentação, a princípio, de 50 bilhões de reais. Essa é uma das várias operações que serão feitas para combater bet ilegal, rigor total, tolerância zero, melhor dizendo, com as bets ilegais.
4: Segundo as investigações, além de movimentação financeira incompatível com rendimentos declarados, existem indícios de lavagem de dinheiro e sonegação fiscal. Na ação, os agentes estão apreendendo documentos, celulares, computadores, dinheiro em espécie e passaportes dos envolvidos. A operação envolve 9 auditores fiscais, 6 promotores de justiça, 10 servidores da Receita Federal, além de 28 policiais civis e militares. Reportagem Nasi Brum.
2: Para garantir a vida de meninas e mulheres, o governo do Brasil tem implementado diversas ações integradas de prevenção, fortalecimento das redes de proteção e punição dos agressores.
1: E os resultados começam a aparecer. Os meses de abril e maio apresentaram redução de feminicídios no Brasil.
2: O número de feminicídios no país caiu nos meses de abril e maio deste ano, quando comparado ao mesmo período de 2025. Nesses 2 meses do ano passado, 262 mulheres foram mortas por machismo, possessividade dos companheiros ou outras razões relacionadas ao simples fato de serem mulheres. Nesse ano, foram 232 mulheres assassinadas nessas condições, uma redução de 11,45%. Em fevereiro, uma iniciativa do governo federal mobilizou os 3 poderes, executivo, legislativo e judiciário, para lançar o Pacto Nacional Brasil contra o Feminicídio. Na avaliação do secretário nacional de Segurança Pública, Chico Lucas, ações como essa contribuíram para que o Brasil apresentasse uma tendência de queda após 2 anos seguidos de aumento desse crime.
6: Quando há consolidação dos dados de janeiro a maio, a queda é da ordem de 0,47, o que mostra uma reversão da tendência de aumento e agora nós estamos, de fato, tendo uma diminuição do número de feminicídios.
2: Também está em andamento a Operação Mulher Segura, coordenada pelo Ministério da Justiça e Segurança Pública, em parceria com o Ministério das Mulheres, secretarias estaduais e municipais e as forças de segurança. A ação tem como objetivo cumprir, até o fim do ano, todos os mandados de prisão em aberto por crimes contra as mulheres. O secretário nacional de Segurança Pública, Chico Lucas, ressaltou os principais números da operação, que já está na segunda fase.
6: Só no mês de março e abril foram 6 mil prisões realizadas daqueles que descumpriam medidas protetivas ou tinham mandado de prisão em aberto. E as operações continuam. Na fase 2, agora no mês de junho, os 15 primeiros dias, já cumprimos centenas de mandados de prisão e fiscalizamos por milhares de agentes policiais as medidas protetivas de urgência.
2: Nos primeiros 3 meses desse ano, o Ligue 180, Central de Atendimento à Mulher, registrou um aumento de 24% nas denúncias de violência contra mulheres e 14% nos atendimentos, quando comparado ao mesmo período do ano passado. Reportagem Natália Koslick.
7: O Ministério da Saúde está ampliando os cuidados domiciliares no Brasil.
1: Foram habilitadas novas equipes do programa Melhor em Casa, que vão apoiar a reabilitação de pacientes.
7: Hoje, mais de 1000 municípios já são beneficiados pelo programa em todo o país.
8: Depois de uma internação, o desafio nem sempre termina quando o paciente recebe alta. Para quem precisa de reabilitação e acompanhamento especializado, sair de casa pode ser difícil e muitas vezes inviável. É o caso do Carlos Henrique, que sofreu uma parada cardiorrespiratória e desde então precisa de cuidados contínuos. A esposa, Luciene Sibela, conta como o atendimento domiciliar fez diferença na rotina da sua família.
9: Eu acho que a primeira palavra que me vem é segurança. Segurança de saber que você não está só e que você está com profissionais que vai te apoiar. Você veja hoje, eles chegaram aqui e já resolveram muitas coisas, né? E isso para nós é uma segurança muito grande, saber que você pode contar.
8: Para ampliar esse cuidado e reduzir as dificuldades enfrentadas pelas famílias, o Sistema Único de Saúde está fortalecendo o atendimento domiciliar realizado pelo programa Melhor em Casa. Foram habilitadas novas equipes multiprofissionais especializadas para apoio à reabilitação, que vão atender 21 municípios com menos de 20 mil habitantes. São profissionais de diferentes áreas da saúde. O coordenador-geral de atenção domiciliar do Ministério da Saúde, Tarcísio Nema de Aquino, explica que tipo de cuidados serão oferecidos.
10: Com fisioterapeuta, terapeuta ocupacional, fonoaudiólogo, cirurgião dentista, farmacêutico, psicólogo, assistente social, nutricionista. Então, são profissionais que integram a equipe para levar a reabilitação, né, a recuperação do paciente, o cuidado de nível especializado dentro do domicílio.
8: O atendimento é destinado principalmente a pacientes que receberam alta hospitalar, mas ainda precisam de acompanhamento intensivo para recuperar movimentos, autonomia e independência. O cuidado também ajuda a evitar novas internações e garante a continuidade do tratamento perto da família, explica Eliana Peixoto, fonoaudióloga da equipe de atendimento em Brasília.
11: A gente faz esse atendimento dando qualidade de vida para o paciente, melhorando a condição de atendimento dentro da família, ajustando a vida daquela família com aquela nova realidade de paciente, né, acamado, instruindo. A nossa atividade dentro do lar do paciente é uma atividade de educação continuada.
8: A expansão das equipes do Melhor em Casa contou com investimento anual de 3.400.000 reais. Hoje, mais de 1000 municípios já são beneficiados pelo programa em todo o país. Reportagem Pablo Mundim.
1: E como ouvimos aí na reportagem, o programa Melhor em Casa é fundamental para diminuir a hospitalização de pacientes em todo o país.
7: Mas o governo do Brasil identificou uma lacuna no cuidado continuado de uma parcela específica da população, os idosos.
1: Atualmente são 36 milhões de pessoas idosas, sendo 3 milhões com dificuldades de locomoção ou que tem restrição para sair de casa. Isso representa 10% da população idosa.
7: E para garantir um envelhecimento saudável, o Ministério da Saúde lançou hoje o Programa de Atenção Domiciliar à Pessoa Idosa, o PAD Brasil.
1: O investimento será de 163 milhões e 200 mil reais em 2026, com projeção de mais de 329 milhões de reais no próximo ano.
7: Na prática, o programa vai funcionar com equipes multiprofissionais, trabalhando em conjunto com as equipes de saúde da família.
1: O ministro da Saúde, Alexandre Padilha, detalhou como essas equipes vão atuar para dar suporte a pacientes e aos seus familiares.
12: Essas equipes vão lá, vão cuidar desse idoso que está acamado. Então, elas têm uma relação direta com os médicos, a família e comunidade, com os profissionais da atenção primária em saúde, mas passam a ter o papel específico de, todo dia, pegar o automóvel do programa, visitar o idoso acamado. Ou seja, com isso você consegue colocar mais um time para dar conta dessas visitas ao idoso acamado, que muitas vezes não sai de casa, não tem condições de sair de casa, muitas vezes o cuidador tem que ficar o tempo todo com ele lá. Então, essas equipes vão fazer essas visitas, orientar melhor o cuidador, também cuidar do cuidador de uma certa forma.
7: Além do PAD Brasil, também foi lançada a Caderneta Brasileira da Pessoa Idosa.
1: O documento já está disponível em formato digital dentro da plataforma Meu SUS Digital, integrada à conta gov.br, e permite o acompanhamento dos dados de saúde do idoso.
7: Pesquisadores e startups da área de saúde agora contam com um novo guia para ajudar a transformar tecnologias em soluções disponíveis no SUS.
1: Os dispositivos médicos fazem parte da rotina dos serviços de saúde e incluem desde curativos e ataduras até próteses e tecnologias com inteligência artificial.
7: Atualmente, existem mais de 2 milhões de tipos diferentes desses dispositivos no mundo.
1: Segundo o Ministério da Saúde, o avanço tecnológico amplia as possibilidades de atendimento e contribui para melhorar a qualidade de vida dos pacientes.
7: A publicação reúne orientações sobre financiamento, pesquisa, desenvolvimento, regulação e incorporação dos dispositivos na rede pública de saúde.
1: O material está disponível gratuitamente para consulta em gov.br/saúde.
7: As ações de combate ao trabalho infantil alcançaram o melhor resultado da última década.
1: Mais de 4 mil crianças e adolescentes foram afastados dessa condição, especialmente as que estavam mais vulneráveis.
13: No Brasil, o trabalho infantil é proibido de forma geral para quem tem menos de 16 anos. Quem tem mais de 14 anos pode atuar, mas na condição de aprendiz. Para fazer cumprir a lei, os órgãos de fiscalização brasileiros têm trabalhado cada vez mais. Em 2025, 4.318 crianças e adolescentes foram afastados do trabalho infantil no Brasil. É o melhor desempenho dos últimos 10 anos, resultado das mais de 10 mil ações de fiscalização realizadas pelos auditores fiscais do trabalho. Os primeiros 4 meses de 2026 demonstram a continuidade desse trabalho, como explicou o coordenador de erradicação e fiscalização do trabalho infantil, Roberto Padilha.
14: Os dados parciais de 2026 apontam mais de 1.100 crianças e adolescentes afastadas do trabalho infantil, dados parciais até abril. Nesse mês de junho, estamos realizando um grande operativo nacional de combate ao trabalho infantil. Já estamos recebendo dados da fiscalização em diversos estados e com certeza teremos realmente um aumento nesses números de crianças e adolescentes retirados do trabalho infantil.
13: O foco é o combate aos casos mais graves. Esse trabalho é um esforço integrado do governo federal com redes de proteção social, conselhos tutelares e instituições parceiras. E as ações vão além de tirar as crianças e adolescentes de situações de trabalho. Elas garantem o direito básico dos menores de 18 anos de crescerem e se desenvolverem, livres de exploração ou violência. Michele Antunes, líder de projetos de uma fundação que luta pela defesa dos direitos da criança e do adolescente, explica a importância dessa medida.
15: A criança, ela precisa estar na escola, ela precisa estar brincando, ela precisa estar se desenvolvendo de uma forma muito saudável. Então, quando ela está dentro desse ambiente do trabalho infantil e sofrendo essa violação, consequentemente ela vai ter, sim, um desenvolvimento extremamente prejudicado e ela vai estar muito mais vulnerável a sofrer outros tipos de violação, outros tipos de violência, né?
7: Para denúncias de casos de trabalho infantil, o Ministério do Trabalho e Emprego disponibiliza um canal exclusivo, o sistema IP Trabalho Infantil, que pode ser acessado pelo endereço iptrabalhoinfantil.trabalho.gov.br. Reportagem Márcia Fernandes.
2: E é sempre bom lembrar, denúncias de casos de trabalho infantil também podem ser feitas pelo Disque 100, que é o canal de denúncias de violações de direitos humanos oficial do governo federal.
1: O presidente da República em exercício, Geraldo Alckmin, vetou integralmente o projeto que instituía o contrato do primeiro emprego.
2: Na prática, a proposta reduzia encargos trabalhistas e previdenciários para empregadores que contratassem jovens entre 18 e 29 anos sem experiência formal no mercado de trabalho.
1: De acordo com o veto publicado hoje no Diário Oficial da União, o projeto de lei era inconstitucional e contrariava o interesse público na formação educacional de jovens.
16: O presidente em exercício, Geraldo Alckmin, vetou integralmente o projeto de lei que criava o chamado contrato do primeiro emprego para jovens de 18 a 29 anos. A mensagem de veto foi publicada no Diário Oficial da União desta quinta-feira, 18 de junho. Segundo o governo federal, a proposta previa jornada de até 44 horas semanais, o que contraria a defesa da redução da carga horária de trabalho e dificultaria a conciliação entre emprego e estudo. O texto também concedia benefícios tributários e previdenciários aos empregadores, sem oferecer garantias adicionais aos jovens trabalhadores. Outro argumento apresentado é que a medida poderia desestimular a contratação por meio da lei da aprendizagem, considerada uma das principais portas de entrada para o mercado formal de trabalho. De acordo com o Ministério do Trabalho e Emprego, mais de 6 milhões de jovens já foram beneficiados pela modalidade nos últimos 26 anos. Em março deste ano, o país registrou mais de 700 mil contratos ativos de aprendizagem, o maior número da série histórica. Lucília Araújo para a Voz do Brasil.
2: Pois é, como nós acabamos de ouvir na reportagem de Lucília Araújo, a lei de aprendizagem profissional é a principal porta de entrada para jovens sem experiência no mercado de trabalho e ela vem registrando crescimento.
1: Segundo dados do novo CAGED, só entre janeiro e abril deste ano foram quase 55 mil novas contratações.
2: O resultado foi impulsionado pela indústria e pelo fortalecimento de políticas de aprendizagem profissional, que respeita os horários escolares e os direitos dos adolescentes e jovens adultos.
17: O Brasil alcançou um recorde histórico. 726 mil jovens aprendizes com contratos ativos. Só nos quatro primeiros meses do ano foi registrado um saldo positivo de quase 55 mil novas contratações. A indústria liderou a geração de vagas, seguido pelos setores de serviços, comércio, construção civil e agropecuária. Os dados reforçam o crescimento da aprendizagem profissional como principal porta de entrada dos jovens no mercado de trabalho. A contratação é obrigatória para estabelecimentos de qualquer setor que tenham pelo menos 7 empregados em funções que demandem a formação profissional. Essas empresas devem preencher entre 5 a 15% do seu quadro de funcionários com jovens aprendizes. Podem participar quem tem entre 14 e 24 anos incompletos. De acordo com a lei da aprendizagem, o contrato tem caráter especial e duração máxima de 2 anos. O jovem aprendiz tem carteira de trabalho assinada e a garantia de direitos trabalhistas e previdenciários, além de proteções específicas. Cleide Lopes, para a Voz do Brasil.
1: Mais de 55 milhões de brasileiros já emitiram a carteira de identidade nacional.
7: O documento, que está substituindo gradualmente o RG, é mais moderno, seguro e completo.
1: E vale em todo o território nacional, com o CPF como número único de identificação.
16: No Brasil, mais de 1 milhão de carteiras de identidade nacional são emitidas por mês, segundo dados divulgados pelo Ministério da Justiça e Segurança Pública. O novo modelo está disponível desde 2022 e a emissão do documento pode ser agendada nos institutos de identificação dos estados e do Distrito Federal. O maranhense Alcemir Chaves de Araújo conseguiu marcar o atendimento com a ajuda da filha. Aos 74 anos, ele diz que quer trocar o documento para ter mais tranquilidade.
18: Aí a minha filha achou melhor tirar logo essa identidade nova, né? Caso ela estava boa, né? Mas eu me apressei logo, digo, bora logo tirar logo isso. Aí eu acabei, fiquei logo livre de cabeça fria. Né?
16: Assim como o Alcemir, mais de 55 milhões de brasileiros já emitiram a carteira de identidade nacional em todo o Brasil. A troca é obrigatória, mas o modelo antigo vale até 2032. Para a coordenadora-geral de Modernização Tecnológica do Ministério da Justiça e Segurança Pública, Beatriz Figueiredo, a grande vantagem da carteira de identidade nacional é a utilização do CPF como número único de identificação.
19: Ela traz de novo uma identidade mais integrada, mais segura e mais moderna, porque ela substitui, vai substituir gradualmente o antigo RG, ela sim, que usa um número único, que é o número do CPF, vai ser válido em todo o Brasil. Então a gente acaba com aquela possibilidade de ter um número de RG

0: documentação. É preciso apresentar a certidão de nascimento ou de casamento. A primeira via do documento é gratuita. Reportagem Gabriela Noronha.
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2: Previsões do Instituto Nacional de Meteorologia, o IMET, confirmam que este ano vai ocorrer o fenômeno El Niño.
3: Isso significa risco de seca na faixa norte das regiões norte e nordeste, enquanto favorece grandes volumes de chuva no sul do país.
2: Por isso, o Brasil já está se preparando para eventos extremos. É o que afirmou o ministro Valdez Góes da Integração e do Desenvolvimento Regional durante o programa Bom Dia Ministro, produzido pela empresa Brasil de Comunicação, nesta quinta-feira.
4: Nós estamos com uma sala de situação já montada pelo governo federal, já existem 20 ministérios mobilizados, a Defesa Civil Nacional, o SEMADEM, o IMET e o INPE fazem reuniões frequentes, inclusive com as defesas civis estaduais e municipais, de norte a sul deste país, ou seja, toda uma experiência já acumulada e uma preparação e uma determinação do governo do presidente Lula de que a vigilância, o monitoramento e a mobilização e os planos de contingência e a relação e proximidade com os estados e municípios está em curso.
3: Valdez Góes afirmou que o El Niño deve chegar ao Brasil a partir de julho e a Defesa Civil Nacional e seus sistemas de alerta estão de prontidão.
2: Órgãos ambientais como o IBAMA e o ICMBio também vêm trabalhando na prevenção aos incêndios florestais com a contratação de profissionais e a orientação a fazendeiros sobre o não uso de fogo.
3: Mais de 3 milhões de reais investidos na aquisição de alimentos para impulsionar a agricultura familiar e o abastecimento no estado do Pará.
2: A iniciativa da Conab, em parceria com os Ministérios do Desenvolvimento Social e do Desenvolvimento Agrário, busca combater a insegurança alimentar e nutricional no âmbito do Programa de Aquisição de Alimentos, o PA.
3: O presidente da Conab, Silvio Porto, destaca o impacto dessas medidas na segurança alimentar da região.
5: São 96 milhões de reais que nós investimos na aquisição de alimentos dos mais diversos aqui do estado do Pará, valorizando a cultura, a produção e a alimentação regional. Nós estamos, dessa forma, conseguindo valorizar essa produção que vem de assentamentos, da agricultura familiar, de extrativistas e indígenas.
2: Com os investimentos, mais de 140 toneladas de alimentos produzidos no estado serão destinadas a cozinhas solidárias e redes socioassistenciais, combatendo diretamente a fome na região.
3: Outro destaque é a modernização da unidade armazenadora de Ananindeua, que recebeu melhorias na estrutura e teve a capacidade ampliada para mais de 17 mil toneladas, como detalha Silvio Porto.
5: Nós saímos de 3.500 toneladas para 21 mil toneladas. Essa unidade armazenadora, ela se torna um polo relevante do ponto de vista do abastecimento aqui para o Pará, mas também para a região da Amazônia.
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3: Fique agora com as notícias do Poder Judiciário e do Congresso Nacional. Boa noite.
2: Boa noite para você e até amanhã.
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8: STF decide que é inadmissível a validade de provas em processo envolvendo crime sexual quando ocorrer constrangimento da vítima durante audiência de instrução.
9: Crime da 113 Sul. STJ inicia sessão virtual para julgamento de recurso do Ministério Público.
8: O presidente do TSE afirma que discurso de ódio ameaça a democracia.
9: Boa noite, eu sou Marcela Luiza.
8: E eu sou Walter Lima.
9: Por unanimidade, o plenário do Supremo Tribunal Federal reconheceu a nulidade de provas produzidas em audiências sobre crimes sexuais quando a vítima é submetida a humilhações, constrangimentos e violações da dignidade.
8: O caso chegou ao Supremo em março do ano passado. O recurso foi apresentado pela defesa da vítima, que questionou

0: A decisão do Superior Tribunal de Justiça, que rejeitou o pedido de nulidade da audiência de instrução.
1: O ponto central no STF foi sobre definir se uma prova produzida em ambiente de violação à dignidade da vítima pode ser considerada válida.
0: Com o reconhecimento da nulidade da audiência, o processo foi anulado e o caso deve retomar a fase de instrução na primeira instância.
1: STJ começa a sessão virtual de julgamento de recurso sobre o caso conhecido como crime da 113 Sul.
0: Esse crime se refere ao assassinato em 2009 do ex-ministro do TSE, José Guilherme Vilela, da esposa dele, Maria Carvalho Mendes Vilela, e da empregada da família, Francisca Nascimento da Silva. Repórter Fátima Uchoa.
2: O crime ocorreu no apartamento da família na quadra 113 Sul, em Brasília. Adriana Vilela, filha do casal, foi condenada por júri popular a 61 anos de prisão, acusada de ser a mandante dos assassinatos. Em 2025, a sexta turma do STJ anulou a condenação, acolhendo a alegação de cerceamento de defesa. O Ministério Público do DF recorreu desse entendimento e pediu agora que a condenação fosse restaurada e que a ré cumprisse imediatamente a pena. Mas vale ressaltar, na sessão virtual, os ministros da sexta turma não discutem a culpa ou a inocência de Adriana Vilela. O ministro relator Sebastião Rei Júnior votou para manter anulada a condenação. Se não houver pedidos de adiamento, a sessão virtual de julgamento deve permanecer aberta por 7 dias.
1: Presidente do Tribunal Superior Eleitoral afirma que discurso de ódio ameaça a democracia.
0: Ministro Cássio Nunes Marques reforça compromisso com eleições livres, inclusivas e seguras. Fábio Ruas.
3: A afirmação do ministro Cássio Nunes Marques foi durante a sessão plenária do TSE desta quinta-feira. Antes de iniciar os julgamentos, o presidente do TSE mencionou o Dia Internacional de Combate ao Discurso de Ódio, data instituída pela Assembleia Geral da ONU em 2021. Disse que a divergência de ideias é legítima e necessária, mas não pode ser confundida com ataques à honra, práticas discriminatórias ou tentativas de desumanizar adversários políticos.
1: Último dia da itinerância da Justiça do Trabalho na aldeia Manga, em Oiapoque.
0: Teve audiências judiciais e outros serviços de cidadania, tudo de graça. Rafael Silva.
4: A Justiça do Trabalho realizou 28 audiências judiciais presenciais, híbridas e virtuais na aldeia Manga nesse último dia de itinerância cidadania aqui com você. Indígenas de outras comunidades enfrentaram até 6 horas de barco para colocar um ponto final nesses processos trabalhistas, que envolvem questões como férias não pagas, saque de FGTS e recebimento de verbas rescisórias. Além disso, o polo de saúde da aldeia Manga ficou lotado ao oferecer atendimento médico, fisioterapêutico, psicológico e odontológico especializado. Neste sábado e domingo vai ser a vez de levar esses serviços à população da aldeia Espírito Santo, na mesma região. Para chegar lá, desta vez, só de barco. O mutirão pretende fazer até 2.000 atendimentos.
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1: Uma boa noite.
0: E até amanhã.
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7: Eu sou Paula Groba.
8: E eu sou Humberto Pinheiro.
7: E estes são os destaques de hoje do Jornal do Senado, que começa agora.
8: PEC do Banco Central terá calendário de votação definido nos próximos dias.
7: Avança a fiscalização mais rígida de pagamento mínimo por fretes rodoviários.
8: Senador defende escala 4x3 para profissionais da segurança e da saúde.
9: Boa noite.
10: Boa noite.
9: Avançou no Congresso a proposta que cria novas regras para garantir o pagamento do piso mínimo do frete rodoviário. O texto, que tem origem em uma medida provisória, foi aprovado pela comissão mista que analisa a MP.
11: A proposta seguiu para análise da Câmara dos Deputados. Repórter Marcela Cunha.
12: A proposta torna obrigatório o registro prévio das operações no Código Identificador da Operação de Transporte, o CIOT, com informações sobre carga, trajeto, valor e prazo de pagamento. O sistema deverá bloquear fretes abaixo do piso da Agência Nacional de Transportes Terrestres, que existe desde 2018, mas é frequentemente descumprido segundo os caminhoneiros. O senador Carlos Fávaro, do PSD de Mato Grosso, que presidiu os trabalhos da comissão mista que analisou a MP, afirmou que o texto busca equilibrar a valorização dos caminhoneiros e os custos do setor.
13: Tenho certeza, teremos a partir então da conversão em lei dessa medida provisória, nós teremos um outro momento do transporte do Brasil, com segurança jurídica, com estabilidade financeira, com a satisfação dos transportadores e também das empresas que transportam.
12: O piso será reajustado quando os combustíveis variarem pelo menos 5%. Para o consumidor, o aumento dos preços não é automático, mas as empresas podem ter custos maiores e repassá-los aos produtos. O texto também cria piso salarial de R$5.000 para motoristas empregados em viagens longas e mantém a anulação de multas civis e administrativas por manifestações e bloqueios de 2022.
9: O senador Oriovisto Guimarães, do PSDB do Paraná, manifestou preocupação com a proposta de redução da jornada de trabalho da escala 6x1 para 5x2. O parlamentar afirmou que a mudança pode gerar impactos econômicos em setores que operam de forma contínua, como a agropecuária.
11: Oriovisto também argumentou que a medida poderia elevar custos de produção e influenciar os preços de produtos e serviços. O senador defendeu que o tema seja analisado com mais profundidade pelo Senado antes de uma deliberação.
14: Os países do Mercosul que passaram para essa escala fizeram transição em todos eles 8 anos. Nós queremos fazer em 1 mês ou 2. O que é de mais grave nisso tudo é que essa medida vai fazer com que a população mais humilde do nosso país trabalhe mais.
9: Já o senador Carlos Viana, do PSD de Minas Gerais, anunciou que vai apresentar uma emenda para garantir a escala 4x3 a profissionais da segurança pública e da saúde, como policiais, bombeiros, médicos e enfermeiros.
11: Segundo ele, a medida busca valorizar categorias que exercem atividades essenciais e de alta responsabilidade. Repórter Lana Dias.
15: O senador Carlos Viana, do PSD de Minas Gerais, anunciou que vai propor a escala 4x3 para profissionais da segurança pública e da saúde, em forma de emenda a uma das propostas de emenda à Constituição que trata da jornada de trabalho no país. Ele explicou que o objetivo é valorizar a atuação de trabalhadores como policiais, bombeiros, médicos e enfermeiros.
16: Eles há muito tempo pedem uma escala que seja mais humana, uma escala que seja mais suportável. Então é o momento, eu entendo, para que a gente possa valorizar as forças de segurança, principalmente valorizar o pessoal da saúde e dar a eles a possibilidade de discussão e chamar a atenção sobre essa escala que é muito pesada hoje em dia para a maior parte dessas categorias.
15: A princípio, a emenda seria apresentada à PEC, já aprovada na Câmara dos Deputados, que diminui a jornada para 40 horas semanais, com 2 dias de descanso. Mas Carlos Viana não descartou a possibilidade de incluir a sugestão na proposta da oposição, que permite acordos para jornada de trabalho flexível, baseada em horas, limitada a 44 horas semanais.
9: Por falta de entendimento sobre os vetos presidenciais, foi cancelada a sessão do Congresso que estava marcada para hoje. O anúncio foi feito pelo presidente do Senado, Davi Alcolumbre.
11: 90 vetos estavam na pauta. Mais detalhes com o repórter Márcio Maturana.
17: Foi cancelada a sessão do Congresso que estava marcada para esta quinta-feira, dia 18, com cerca de 90 vetos presidenciais, com 924 dispositivos e 11 projetos de lei do Congresso Nacional. O cancelamento foi explicado pelo presidente do Congresso, Davi Alcolumbre, numa entrevista coletiva.
18: Os líderes partidários da Câmara e do Senado não conseguiram se reunir para tratar especificamente dessa sessão do Congresso que estava marcada com 30 dias de antecedência. E temos um outro problema. Líderes da Câmara e líderes do Senado, do mesmo partido às vezes, estão pedindo para o governo pela manutenção do veto numa liderança e na liderança na outra casa pela derrubada do veto.
17: A pauta deve ser dividida em 3 três sessões do Congresso, sendo a primeira em 15 dias, segundo Davi, e vai acontecer após reuniões com os líderes partidários.
9: E a proposta que amplia a autonomia operacional e financeira do Banco Central deve voltar aos debates no Senado. Após a aprovação do texto na Comissão de Constituição e Justiça, senadores passaram a cobrar a análise da matéria em plenário.
11: O presidente do Senado, Davi Alcolumbre, afirmou que vai definir nos próximos dias o calendário de votação da proposta. Repórter Bruno Lourenço.
10: O autor da PEC, senador Vanderlan Cardoso, do PSD de Goiás, lembrou que a Comissão de Constituição e Justiça votou a proposta em 10 de junho e o governo, que pediu de uma a duas semanas para analisar o texto, após dois anos de reuniões com os senadores, já teve o tempo necessário para os eventuais ajustes.
19: Para que o Banco Central não pare, não entre em total colapso operacional, com prejuízos diretos à fiscalização do sistema financeiro nacional e do PIX, que atende de forma importante a todos os cidadãos brasileiros.
10: O presidente do Senado, Davi Alcolumbre, se comprometeu a definir um calendário de votação para a PEC até esta sexta-feira, dia 19.
20: Eu vou conversar com esses atores e vou tomar uma decisão na condição de presidente do Senado para ver qual é a data que eu vou colocar essa PEC para deliberação aqui no plenário.
10: A proposta de emenda à Constituição precisa passar por dois turnos de votação no plenário, onde terá que receber a aprovação de 49 dos 81 senadores.
9: A senadora Damaris Alves, do Republicanos do Distrito Federal, alertou para o aumento dos casos de violência contra pessoas idosas no Brasil, em referência ao Dia Mundial de Combate à Violência contra a Pessoa Idosa e à campanha Junho Violeta. Ela citou dados de órgãos oficiais que apontam crescimento das denúncias de agressões, negligência, abandono e violência patrimonial.
11: A senadora também chamou atenção para casos de violência sexual contra idosos e defendeu o fortalecimento das políticas públicas de proteção, além do endurecimento das penas para agressores e fraudadores, que tem como alvo aposentados e pensionistas.
21: E sabe aonde essas coisas acontecem? Especialmente a violência sexual? Nos abrigos, nos lares de acolhimento e dentro de casa. Na hora do banho, na hora de trocar a fralda, o idoso muitas vezes não consegue falar, não consegue pedir socorro e sofre essa monstruosidade calado.
9: E especialistas e parlamentares discutiram no Senado um projeto que cria uma política nacional de enfrentamento à violência contra a mulher e transforma em lei medidas de proteção já adotadas no país.
11: O objetivo é garantir a permanência dessas políticas de proteção, mesmo com as mudanças de governo. A reportagem é de Patrícia Oliveira.
22: O Brasil registra uma média de 4 mulheres assassinadas por dia e esse número está aumentando. Só no primeiro trimestre deste ano, os casos de feminicídio cresceram 7,5% em relação ao mesmo período do ano passado. Um projeto transforma em lei e amplia as ações que já são executadas hoje, para garantir a permanência dessas políticas de proteção, mesmo com as mudanças de governo. Para a gestora pública Mia Costa, apesar dos avanços na legislação, as medidas protetivas têm sido mais uma reação do que um impedimento à violência contra as mulheres.
23: Nós não estamos conseguindo chegar a tempo de impedir que essa violência aconteça.
22: A proposta do senador Paulo Paim, do PT do Rio Grande do Sul, prevê a integração dos serviços de atendimento, mais acesso ao acompanhamento psicossocial, a capacitação de profissionais e ações de prevenção.
24: É necessário construir uma política de Estado permanente, integrada e estruturada.
22: Entre as medidas previstas estão a expansão das unidades da Casa da Mulher Brasileira, a criação de unidades móveis para atender regiões sem serviço especializado e campanhas permanentes de conscientização.
11: Com edição de Paula Groba e trabalhos técnicos de João Lira, o Jornal do Senado fica por aqui. Acompanhe agora as notícias da Câmara dos Deputados. Boa noite.
9: Boa noite e até amanhã.
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25: Câmara aprova a criação de política industrial e tecnológica para o país.
26: Comissões proíbem graduação à distância para cursos na área da saúde.
25: Proposta de criminalização da misoginia pode ser votada ainda este mês.
0: Boa noite. A relatora do projeto que criminaliza a misoginia anunciou a votação da proposta para a última semana de junho. A repórter Maria Neves explica a versão atual da proposta.
1: De acordo com a coordenadora do grupo de trabalho que analisou o projeto sobre criminalização da misoginia, a deputada Tabata Amaral, do PSB de São Paulo, há acordo com os líderes partidários para votar a proposta no plenário da Câmara na semana do dia 29 deste mês. A parlamentar apresentou as alterações propostas ao texto que já foi aprovado no Senado. A principal mudança foi instituir penas para disseminação de ódio contra as mulheres pela internet. Para defender a importância da medida, Tabata Amaral lembrou o caso da jovem que morreu após ser jogada de uma ponte sem corda durante uma prática esportiva conhecida como rope jump, em São Paulo, e que, mesmo depois de morta, foi atacada nas redes.
2: Uma jovem de 21 anos foi morta de uma maneira absolutamente horrorosa, pavorosa. E nas horas seguintes, o que a gente viu na internet não é o que a gente aprendeu e a gente cresceu vendo, que é a solidariedade, que são as orações, que é a tristeza. A gente viu uma família, amigos enlutados, terem que lidar com pessoas criminosas. As redes sociais sugerir atos de violência, de estupro, de necrofilia. Fica mais um reforço da urgência desse projeto.
1: A proposta equipara a misoginia ao racismo, que dessa forma passa a ser um crime inafiançável e que não prescreve. A punição também é a mesma: reclusão de 2 a 5 anos e multa. Caso o crime seja cometido por meio da internet com o objetivo de obter vantagem econômica, a pena aumenta. A prática será punida com reclusão, que pode ir de 3 a 10 anos, mais multa. Essa pena maior será aplicada também quando o agente do delito for pessoa com audiência expressiva, influência pública ou capacidade ampliada de difusão do conteúdo em meio de comunicação ou plataforma digital. A punição também será maior se o crime de misoginia for cometido contra criança, adolescente, pessoa idosa ou com deficiência. Nesse caso, passa a ser de 3 a 7 anos e meio, mas a multa também é crescida da metade. Deputadas de partidos de oposição foram contrárias ao projeto e argumentam que a medida pode ferir direitos fundamentais. A deputada Júlia Zanatta, do PL de Santa Catarina, sustenta que o projeto é um perigo para a liberdade de expressão e para a liberdade religiosa.
2: Texto admite punir manifestação contra mulheres enquanto grupo social, sem uma vítima determinada. Ninguém precisa ter sido ofendido, basta alguém entender que uma frase, um vídeo ou uma pregação menosprezou as mulheres como coletivo. Isso que vão fazer aqui, se esse texto passar da forma que está, vai ser institucionalizar o crime de opinião sob o manto da defesa das mulheres.
1: Na versão aprovada, a misoginia é definida como prática, indução ou incitação de violência, de restrição ao pleno exercício de direitos ou de ofensa à dignidade da mulher em razão da condição de mulher. A expressão menosprezo às mulheres, que constava na versão anterior, foi retirada. Da Rádio Câmara de Brasília, Maria Neves.
25: Alexandre Lindemaia, do PT do Rio Grande do Sul, defende o fortalecimento de ações de combate ao feminicídio e à violência contra as mulheres, citando os 1.470 feminicídios registrados em 2025, perfazendo uma média de 4 por dia, com possível subnotificação de casos.
0: Alexandre Lindemaia cobra uma mudança cultural entre os homens, sublinha políticas públicas como o programa Mulher Viver Sem Violência e conclama a sociedade a se manter em permanente mobilização, além de exigir uma ação conjunta dos governos contra a violência.
5: Justiça.
25: A
3: Procuradoria-Geral da República pediu e o STF confirmou a condenação do ex-deputado Eduardo Bolsonaro por coação no curso do processo sobre tentativa de golpe de Estado em 2022. Paulão, do PT de Alagoas, entende que a decisão assegura o respeito à soberania nacional e ao Estado de Direito.
4: Paulão avaliou que o STF analisou o processo com base na legislação e nas provas apresentadas. Para ele, nenhum agente político tem o direito de pressionar integrantes do Supremo ou de questionar ações das instituições brasileiras.
3: Marcel Van Hatten, do Novo, do Rio Grande do Sul, volta a defender a revisão dos processos relacionados aos condenados pelos atos de 8 de janeiro de 2023. Ele considera que há pessoas submetidas a punições desproporcionais e cobra a apuração de supostos abusos de autoridade.
4: Marcel Van Hatten também questiona a demora na análise de medidas aprovadas pelo Congresso para alterar a dosimetria das penas aplicadas aos condenados. De acordo com ele, a situação gera insegurança jurídica e sofrimento para as pessoas afetadas pelos processos.
3: Glauber Braga, do PSOL do Rio de Janeiro, retoma seu mandato após 6 meses de afastamento. Sua primeira providência foi solicitar ao STF a apuração de denúncias envolvendo o orçamento secreto e a responsabilização dos envolvidos, caso as irregularidades sejam confirmadas.
4: Glauber Braga solicita também à Corregedoria da Câmara que investigue a origem de mais de R$ 460 mil reais encontrados com um parlamentar. Ele reafirma seu compromisso de continuar fiscalizando e cobrando mais transparência na Câmara.
6: Votação.
3: A Câmara aprovou um projeto que cria política industrial para o país. O repórter Antônio Vital tem os detalhes de como será a medida.
7: A Câmara dos Deputados aprovou o projeto que cria uma política industrial para o país, com previsão de subsídios para empresas, preferência para aquisições de produtos nacionais pelo governo, metas de produção e eficiência e linhas de financiamento. O projeto, apresentado pelo deputado Heitor Xu, do PSD do Rio Grande do Sul, estabelece que cada presidente da República terá que elaborar uma política industrial, tecnológica e de comércio exterior, objetivos e metas. Essas prioridades deverão ser aprovadas pelo Congresso Nacional. O texto estabelece que a política será elaborada levando em conta a redução das emissões de gases do efeito estufa e a transição para fontes renováveis de energia. Prevê ainda que serão definidos indicadores para mensurar se os objetivos estão sendo atingidos. De acordo com o relator da proposta, deputado Rodrigo Hollenberg, do PSB do Distrito Federal, as principais economias do mundo têm políticas de incentivo para a indústria, enquanto no Brasil a participação do setor no produto interno bruto caiu nos últimos 40 anos. Em 1985, a indústria representava 36% do PIB, percentual que caiu para 12% em 2020. No plenário, o projeto foi criticado por deputados do Novo e do Missão. Para o deputado Kim Kataguiri, do Missão de São Paulo, a proposta dá poder ao governo de beneficiar as empresas e setores que quiser, com incentivos fiscais ineficientes.
8: Eu chamaria esse projeto ou de bolsa atraso ou de bolsa milionária. Primeiro, do porquê bolsa milionária. A gente já tem 200 bilhões de reais em privilégios tributários concedidos para grandes empresários que têm poder de lobby dentro desse Congresso Nacional e no Palácio do Planalto. E uma das principais políticas colocadas aqui são justamente as subvenções e as desonerações fiscais que fracassaram como política pública no nosso país.
7: Além de prever subsídios e linhas de financiamento para empresas que produzem conteúdos nacionais, a proposta dá preferência de até 30% nas licitações públicas para produtos feitos no Brasil. Também reforça o direito do país retaliar na mesma moeda países que impuserem taxas injustificadas para a produção nacional. O relator do projeto, o deputado Rodrigo Hollenberg, defendeu a necessidade de uma política de Estado para a indústria.
12: Os Estados Unidos têm política industrial, a União Europeia tem política industrial, a China tem política industrial, a Índia tem política industrial e nós não podemos ter política industrial. Nós queremos aqui ter uma política industrial de Estado e não de governo. Foi ouvindo o setor industrial que considera esse projeto um marco para o desenvolvimento da indústria nacional.
7: O projeto que cria uma política industrial para o país seguiu para análise do Senado. Da Câmara de Brasília, Antônio Vital.
6: Economia.
4: Zé Vitor, do PL de Minas Gerais, afirma que indicadores de endividamento das famílias, inadimplência de consumidores e empresas e o aumento da dívida pública e da carga tributária desmontam o discurso do governo sobre o possível ciclo virtuoso da economia brasileira.
3: No entendimento do parlamentar, a atual gestão manipula dados para maquiar os problemas econômicos cuja origem está na má administração do Estado. Zé Vitor defende o protagonismo do parlamento para redirecionar o país com base na responsabilidade
13: responsabilidade fiscal e na eficiência.
14: Em seu discurso de posse, Santim Roveda, do União do Paraná, defende uma gestão pública com menos impostos, corte de gastos e privilégios, estímulo ao desenvolvimento econômico e apoio ao empreendedorismo. Ele alertou ainda para o endividamento das empresas e dos brasileiros.
13: Santim Roveda afirmou que a população espera resultados concretos dos governos com a geração de oportunidades, renda e melhoria na qualidade de vida. Como exemplo de ação administrativa positiva, ele cita a redução do IPVA em seu estado, com retorno de dinheiro para o bolso do cidadão.
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16: Transportes.
14: Os deputados aprovaram a obrigação de pagamento do piso mínimo de frete para caminhoneiros. O repórter Marcelo Larcher nos conta quais as medidas previstas na proposta do governo e as modificações.
17: A Câmara dos Deputados aprovou medida provisória que obriga o cumprimento do peso mínimo do frete por quem contratar caminhoneiros autônomos. Além de reforçar os mecanismos de fiscalização do pagamento do frete, o texto aprovado institui um piso salarial nacional de R$5.000 por mês para motoristas de longa distância. O texto final, apresentado pelo relator, deputado Zé Trovão, do PL de Santa Catarina, também prevê anistia das multas aplicadas a transportadores de cargas, empresas e motoristas que participaram das manifestações e bloqueios ocorridos depois das eleições de 2022. A medida provisória está em vigor desde março, mas precisa ser votada pela Câmara e pelo Senado para virar lei. A proposta do governo reforça a fiscalização da política nacional de pisos mínimos do transporte rodoviário de cargas. Obriga o registro de todas as operações de frete por meio de um código identificador, com informações sobre o contratante, o transportador, a origem e o destino da carga, bem como o valor do frete. Se esse valor do frete for abaixo do permitido, o sistema impede o registro. O texto também assegura aos transportadores autônomos de cargas o adiantamento de pelo menos 70% do valor do frete no momento da contratação, com pagamento do restante em até 3 dias úteis após a entrega da carga. O relator, deputado Zé Trovão, diz que a medida provisória vai impedir a atuação de intermediários, que ficam com parte do valor do frete.
18: E hoje, nós estamos nessa casa votando algo que definitivamente tira o caminhoneiro autônomo da escravidão, do jugo daqueles que sempre roubaram o caminhoneiro na cara dura. E de quem eu estou falando? Do famoso, o homem que não tem um caminhão, que nunca dirigiu um caminhão, mas que leva 30, 40, 50% do frete do caminhoneiro.
17: O texto final da medida provisória também dá prioridade para transportadores autônomos de cargas e cooperativas de transporte de cargas no acesso a financiamentos e incentivos do Procargas, o programa criado para estimular o setor de transportes. Depois de aprovada pela Câmara, a medida provisória seguiu para análise do Senado. Da Rádio Câmara de Brasília, com informação de Antônio Vital, Marcelo Larcher.
16: Desenvolvimento Regional.
13: Marcon do PT comemora ações do governo federal para a reconstrução do Rio Grande do Sul, ressaltando a entrega de moradias em Viamão e a assinatura de ordens para a construção de mais de 2.000 casas em municípios gaúchos.
14: Marcon ressalta que as cidades contempladas foram atendidas independentemente das posições ideológicas de suas lideranças, demonstrando o compromisso da atual gestão com o Estado, fortemente atingido por eventos climáticos e com a população que necessita de habitação.
13: Valdenor Pereira, do PT da Bahia, comemorou os 37 anos de emancipação de Bom Jesus da Serra, Lagoa Real e Mirante, os 146 anos de Jacaraci e os 149 anos de Brumado, municípios vinculados à área de atuação de seu mandato.
14: Valdenor Pereira saudou moradores, lideranças e representantes dos poderes municipais pelas comemorações entre os dias 7 e 13 de junho. Ele cumprimentou ainda os participantes da plenária virtual sobre violência de gênero e políticas públicas voltadas para as mulheres.
10: Ao assumir o mandato, Paulo Soares, do Podemos de São Paulo, declarou representar os municípios do interior paulista. O parlamentar garante que vai atuar em defesa da saúde pública, das instituições filantrópicas, das APAES e de uma maior descentralização dos recursos públicos.
19: Paulo Soares também defende medidas para reduzir filas de espera por consultas, exames e cirurgias no Sistema Único de Saúde. Segundo o deputado, é necessário fortalecer hospitais filantrópicos e atualizar a tabela do SUS para ampliar a capacidade de atendimento à população.
20: Educação.
10: Soraya Santos, do PL do Rio de Janeiro, cobra a aplicação de leis de combate à violência escolar. Ela cita casos recentes de agressão e defende que as escolas registrem as ocorrências junto aos órgãos competentes para garantir proteção aos estudantes.
19: A congressista se preocupa com os estímulos à violência e com a formação de gangues entre jovens. Soraya Santos recorda que a segurança escolar passou a ser uma meta específica da educação e defende a conscientização da população como instrumento para enfrentar o problema.
20: Saúde.
10: A Comissão de Constituição e Justiça aprovou proposta que proíbe graduação à distância para cursos da área da saúde. A repórter Paula Bittar acompanhou a discussão sobre a matéria.
21: A Comissão de Constituição e Justiça da Câmara aprovou uma proposta que proíbe a realização de cursos de graduação da área da saúde e de educação física na modalidade de ensino à distância. O relator na comissão, deputado Orlando Silva, do PCdoB de São Paulo, ressaltou o direito à saúde previsto na Constituição e afirmou que os cursos da área exigem o desenvolvimento de habilidades que são ligadas ao contato direto com o paciente, materiais biológicos ou ambiente clínico, e que o modelo à distância, mesmo que preveja momentos práticos, pode se mostrar deficiente em proporcionar uma experiência supervisionada indispensável para a segurança do paciente e a qualidade dos serviços. A deputada Crista Nieto, do PL do Rio de Janeiro, por outro lado, disse que a proibição pode prejudicar muitas pessoas.
22: Impedir uma modalidade de ensino à distância, isso pode ser um cerceamento, inclusive, da própria liberdade de muitos de quererem fazer e adotar esse tipo de modalidade, até por situações específicas. Tem, por exemplo, que pessoas que trabalham fora, que talvez não tenham condições de estarem ali em loco na faculdade e podem muito bem querer adotar essa modalidade EAD.
21: Já a deputada Talíria Petroni, do PSOL do Rio de Janeiro, se posicionou de forma contrária ao ensino à distância para esses casos.
22: Acho que isso pode, muitas vezes, popularizar o acesso ao ensino superior, garantir uma ampliação do acesso à educação, mas nos casos de saúde é algo que eu não consigo compreender como há um grupo que acha natural que você tenha médicos se formando por EAD, enfermeiras se formando por EAD.
21: A proposta que proíbe a realização de cursos de graduação da área da saúde e de educação física na modalidade de ensino à distância já pode seguir para análise do Senado, a não ser que haja recurso para votação pelo plenário. Da Rádio Câmara, de Brasília, Paula Bittar.
20: Homenagem.
19: Fernando Máximo, do PL de Rondônia, presta homenagem aos 115 anos da Assembleia de Deus no Brasil, comemorados hoje. Ele realça a atuação da Igreja na transformação espiritual e social e fala do apoio a famílias e pessoas em situação de vulnerabilidade.
10: Doutor Fernando Máximo elogiou a atuação de lideranças religiosas de seu estado e do país, destacando o trabalho desenvolvido em benefício das comunidades e manifestou seu desejo de que a instituição continue expandindo suas atividades e alcançando mais pessoas.
20: Relações Exteriores.
19: Chico Alencar, do PSOL do Rio de Janeiro, defende uma solução diplomática para o conflito no Oriente Médio. O parlamentar analisa que ações militares durante acordos de paz agravam a instabilidade na região.
10: Chico Alencar também critica posições adotadas pelo governo norte-americano em política externa e imigração. Ele pede respeito à soberania dos países, à democracia e aos direitos humanos como princípios fundamentais para as relações internacionais.
19: Termina agora o Jornal Câmara dos Deputados, produzido pela Rádio Câmara, com trabalhos técnicos de Wellington Teles e apresentação de Val Monteiro e Márcio Aquilissardi. Uma boa noite para você.
10: A Voz do Brasil volta amanhã. Boa noite.
20: 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Boa noite.
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1: Turismo, forró e animação é o que prometem os passeios do projeto Olha Recife, oferecidos pela Prefeitura da cidade neste fim de semana. No sábado pela manhã, tem o Catamarã do Forró, um tour de barco animado com um trio de músicos passando pelas pontes do centro, e nas noites do sábado e do domingo, o ônibus do forró, também com trio pé de serra animando moradores e turistas, fazendo o circuito Recife Antigo Sítio Trindade. Para quem gosta de pedalar, o passeio de bicicleta do domingo pela manhã terá como roteiro locais relacionados aos Santos Juninos e polos de animação, como o Convento de Santo Antônio e o Pátio de São Pedro. A participação é gratuita e as inscrições abrem às 9 horas da manhã da quinta-feira no site olharecife.com.br ou através do portal Conecta Recife.
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3: 8 horas e 2 minutos.
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0: pessoal, boa noite. Estamos aqui, programa na Agulha, Rádio Universitária 99.9 FM. Acabamos de ouvir Odara com Bicho Baile Show, Caetano e Banda Black Hill, 1978. Esse é o programa na Agulha. Meu nome é Rodrigo Pires. Estou aqui com meu amigo Jorge Pereira. E aí, meu amigo Jorge Pereira?
1: E aí, boa noite, boa noite.
0: E aí, gostou da versão de Odara?
1: Muito bom, muito bom.
0: Tu já conhecia?
1: É gruvada.
0: Tu já conhecia?
1: Não conhecia.
0: Pois é, então conheça aqui no programa na Agulha, meu
1: irmão. Seleção finíssima aí hoje, viu?
0: Então, a história é a seguinte. Esse show, Caetano tinha acabado de voltar da Nigéria, ele foi dar um rolê com o amigo Gil, e aí eles voltaram, e aí Caetano fez o disco Bicho, né? O disco Bicho tem muita influência aí de música disco, é de 78, tava no auge da disco e tal, e aí é Odara, que a gente ouviu, né? E tem uma música também que é um juju, que é um estilo musical lá da Nigéria, né? Que é um estilo década de 30, 40, né? Que é Tunaira 50 Cool, que a gente vai ouvir também lá no último bloco. E aí ele decidiu fazer esse show aí com a banda Black Hill em fez uma temporada lá com a banda Black Hill, Teatro Carlos Gomes, no Rio de Janeiro. E eu não conhecia esse som, esse CD, né, esse show, que saiu em CD em 2010, né, e teve coisa aí que tu leu também, George, sobre o show.
1: Foi, o show é de 78, né, e foi gravado pra TV originalmente, e captaram áudio, e aí só em 2010 lançaram numa compilação, né, de Caetano.
0: É um, acho que foi um box, né, aqueles box que a galera tava lançando na primeira década de 21, assim, era 500 CDs, sim, não sei, sim, quem, sim. Super box, porque não estavam ganhando mais dinheiro com disco, né? E CD muito caro, e aí a galera tava lançando aqueles box. Acho que foram 22 CDs de Caetano.
1: Caramba.
0: Um negócio gigante, assim.
1: E aí o show é com a banda Black Hill, né? Que tinha lançado Maria Fumaça, em 77, Fumaça, que é um discaço.
0: É.
1: E eu acho que é a banda do movimento black brasileiro, assim, né? O movimento soul e tal, do final dos anos 70.
0: Acho que banda é a única, né? Banda, não sei se tem outra. A gente pode estar cometendo heresia aqui. Mas, assim, banda,
1: porque tem Gerson King Combo, né?
0: É, tem artista, né? Cantor, cantora, Lady Zu, tal.
1: O São Nós de Cada Dia tem um disco pra swingar, né?
0: É
1: um pouco mais groovado, mas black.
0: Mas dentro do movimento, acho que não tinha banda, né?
1: É.
0: Assim, era mais o artista entrar com uma bandaça, tipo Dom Salvador
1: isso,
0: pianista,
1: isso.
0: Arranjador, tal, isso. Não sei o que lá, banda Abolição. Mas a banda Abolição
1: também, né?
0: Não tinha banda, acho que é só banda Black Hill mesmo. E aí vamos dar sequência, senão a gente vai fazer um programa de 2 horas. A gente vai com Tigresa, London Londo e Na Baixa do Sapateiro. Simbora, George.
1: Bora nessa.

0: E aí, pessoal, estamos de volta. Ouvimos agora Na Baixa do Sapateiro, London Londo e Tigresa, do Bicho Baile Show.
1: Bicho Baile Show, é.
0: Caetano Veloso e banda Black Hill, 78.
1: Pois é, meu irmão. Massa, né? A gente já falou aí pra caramba sobre o disco, né, George? Acho que se a gente falar mais, a gente vai estourar o tempo aí do programa. É melhor a gente já anunciar o próximo bloco, né?
0: Deixar a galera curtir aí.
1: É, pois é. Até porque, assim, esse... Caetano disse, ó, eu já arrumando coisa aqui pra falar. Caetano disse que fez esse disco, assim, com essa intenção. Inclusive, ah, tem um negócio legal pra falar. É, ele, ou produção, ou sei lá, enfim, sei lá o quê, tiraram a metade das cadeiras do Teatro Carlos Gomes, porque era pra virar,
0: dançar, né?
1: Pra galera dançar, e Caetano descia do palco pra dançar e tal. Então, assim, é um disco pra dançar. Então, como é pra dançar, então vamos parar de falar. Então vamos dar a sequência aqui. A gente vai ouvir um bloco agora com quatro músicas, que Ela é Bom, via Vaz Lobo, Maria Fumaça, que é da

0: é Two Naira 50 Kobo, que é a música que eu citei lá no começo, que é um juju, né, um estilo nigeriano de música, é, bem antigo, dos anos 30, 40, e Gente, que é de Caetano, que é desse disco, né, do disco Bicho.
1: Do Bicho.
0: Vamos nessa?
1: Vamos lá.

0: acabamos de ouvir, gente, é, True Naira 50 Kobo, eu ia chamar Maíra Fumaça, mas é Maria Fumaça, né?
1: Maria Fumaça.
0: E Leblon via Vaz Lobo. E aí, George, me conte alguma coisa, mais uma curiosidade aí nas suas pesquisas.
1: Não, a gente tava conversando no intervalo aqui, né, sobre essa viagem dos artistas brasileiros pra Nigéria em 77 e pra outros países africanos, né? Que foi, tava pesquisando aqui, que foi pra Festac 77, um festival pan-africanista.
0: Sim, sim.
1: Um contexto bem pós-colonial lá na África, que influenciou diretamente vários artistas brasileiros, né?
0: É.
1: A gente conversou até sobre Geraldo Azevedo, né? No disco dele de 78 tem Malaxuma, que é uma música inspirada, música angolana.
0: Sim, sim.
1: O Gil e o Caetano, esse disco é um reflexo direto dessa viagem, né? Dele, né?
0: Pois é, inclusive assim, eu também lembrei que eu acho que tu não tava nesse programa, George. Eu tenho um amigo, jornalista, das antigas, no bom sentido, Gabriel Prioli, um abraço Prioli, a gente já fez um programa com ele, escuta a gente direto, ele elogia e pá, não sei o que, ele disse que foi, assim, eu nem sabia, mas eu tava entrevistando ele, aí ele disse que foi também pra esse festival, não sei se ele foi cobrindo e tal, mas ele disse que foi uma coisa incrível, assim,
1: muito legal
0: esse festival. E aí, bom, esse é o último bloco. Ah, que peninha! Não, mas já tem mais. E aí a gente vai encerrando o programa, lembrando que a gente está aqui na Rádio Universitária 99.9 FM, programa Na Agulha, todas as quintas-feiras, às 20 horas, programa realização do Na Agulha Lab, do Rosenbeat, gravadora Rosenbeat. E aí, meu amigo George, mais algum recadinho aí pra galera?
1: E o programa de hoje, apresentação, produção e trabalhos técnicos de Rodrigo Pires e George Pereira.
0: E vamos que vamos. E vamos ouvir Alegria, Alegria, do primeiro disco solo, né, de Caetano. E vamos embora. Um beijo, um abraço.
1: Bora nessa.
0: Aperto de mão. Tchau.

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4: 9 horas.
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